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0: de agosto de 2026.
1: Vamos ao destaque do dia.
0: Petrobras confirma a existência de petróleo no litoral do Amapá.
1: Empresa seguirá com estudos para determinar a quantidade e a qualidade do óleo encontrado. Luana Karen.
2: O poço onde a Petrobras encontrou petróleo está localizado a cerca de 175 quilômetros da costa do Amapá, a uma profundidade de quase 2.900 metros.
0: Brasil registra redução de 30% nas mortes por malária em 2025 em relação ao ano anterior.
1: Foram registrados ainda 118.037 casos, 15% a menos que em 2024. Graziele Bezerra.
3: Se diagnosticada a tempo, a malária tem cura e o tratamento é eficaz.
0: E ainda, arte nas escolas.
1: Homologadas as diretrizes para o ensino na disciplina de educação básica.
0: Estudo deve ser organizado em 4 componentes: artes visuais, dança, música e teatro. Thaís Antônio.
4: De acordo com as novas diretrizes, o ensino de arte nas escolas deve aproximar os estudantes das diferentes formas de fazer e vivenciar a disciplina.
1: E hoje, na apresentação da Voz do Brasil, eu, Mariana Jungmann e Luciano Seixas.
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1: É na costa do Amapá que foi descoberta uma nova riqueza do Brasil.
0: A Petrobras anunciou a existência de petróleo num poço que está sendo perfurado pela empresa.
1: Assim que concluída a perfuração, será feito o levantamento da quantidade de petróleo na região.
0: Hoje, autoridades visitaram um navio sonda da empresa, embarcação adaptada para a perfuração de poços em águas profundas e ultraprofundas.
2: Com a descoberta da Petrobras da presença de petróleo em poço perfurado na margem equatorial, uma comitiva do governo federal visitou nesta segunda-feira o navio sonda da empresa. A embarcação está localizada em região de águas profundas no litoral do Amapá. De acordo com a presidente da Petrobras, Magda Chambriard, o poço começou a ser perfurado em outubro do ano passado e em mais alguns dias deve ter o trabalho de avaliação concluído.
5: Descobrimos óleo, né, no Poço Morfo, mas que até agora confirmou todas as nossas expectativas de um potencial relevante de petróleo na margem equatorial, mais especificamente no litoral do estado do Amapá. Esse poço vai acabar nos próximos, talvez, 15, 20 dias, né? Vamos ver quando é que ele acaba. Logo a seguir, nós temos que delimitar essa descoberta, ou seja, a gente tem que saber quanto é que de petróleo tem de fato nessa área, né?
2: Na semana passada, a Petrobras já havia confirmado a presença de hidrocarbonetos na região. Os hidrocarbonetos são compostos orgânicos formados exclusivamente por átomos de carbono e hidrogênio e onde são encontrados indicam presença de petróleo e gás natural. Com a exploração de novos poços, a Petrobras pretende garantir segurança energética para o futuro. Como destaca o ministro de Minas e Energia, Alexandre Silveira.
6: Que a gente possa se orgulhar de ter sim, 90% da nossa energia elétrica limpa e renovável e 50% da matriz geral. E, portanto, nenhum brasileiro em sã consciência pode abrir mão da sua soberania e das suas riquezas naturais para poder combater miséria, combater fome e fazer desenvolvimento.
2: O poço onde a Petrobras encontrou petróleo está localizado a cerca de 175 quilômetros da costa do Amapá, a uma profundidade de quase 2.900 metros. De acordo com a Petrobras, atualmente cerca de 80% do petróleo extraído no Brasil vem do pré-sal. Essa exploração deve chegar ao pico até 2035. Indicando a necessidade de outras fontes de combustível fóssil. Reportagem Luana Karen.
1: Como deve ser o ensino de arte nas escolas? O Ministério da Educação homologou diretrizes para o ensino do componente curricular na rede de educação básica.
0: O documento estabelece que o ensino deve ser organizado em 4 eixos: artes visuais, dança, música e teatro.
1: O anúncio dessas diretrizes ocorreu hoje. A repórter Thaís Antônio acompanhou tudo e traz os detalhes ao vivo pra gente aqui no estúdio. Boa noite, Thaís.
7: Boa noite, Mariana. Boa noite, Luciano e ouvintes da Voz do Brasil. De acordo com as novas diretrizes, o ensino de arte nas escolas deve aproximar aos estudantes das diferentes formas de fazer e vivenciar a disciplina. E para isso ser feito, a arte deve ser dividida em 4 componentes curriculares: artes visuais, dança, música e teatro. O texto complementa a Base Nacional Comum Curricular, que estabelece os conhecimentos

0: conhecimentos, competências e habilidades esperados dos estudantes ao longo da educação básica. Com isso, as escolas passam a ensinar conteúdos, métodos e processos de criação em arte como prática educativa e não apenas como atividade secundária ou recreativa. Outro destaque é a aproximação entre professores, artistas e mestres e mestras das culturas populares. A resolução reconhece a importância de incluir esses saberes no processo educativo por meio de um trabalho colaborativo com professores de artes visuais, dança, música e teatro, como explica o ministro da Educação, Leonardo Barchini.
1: Primeiro, a gente fortalece as quatro linguagens separadamente, elas obviamente atuam em conjunto, mas a gente fortalece cada uma das quatro linguagens, as artes visuais, a música, a dança e o teatro. E a gente reconhece que na formação de professores com essas diretrizes, também precisaremos ter habilitação em cada uma dessas especificidades, dessas quatro linguagens, teremos que ter formação específica. Então, isso eleva o ensino das artes a outro nível.
0: A resolução também define orientações para a organização do currículo, a distribuição dos professores, a estrutura física e pedagógica das escolas e os processos de avaliação. Todas essas medidas devem considerar princípios como equidade, acessibilidade, inclusão e justiça social. Mariana e Luciana, é com vocês.
2: Obrigado pelas informações, Thaís Antônio.
3: Malária é caracterizada por febres altas, calafrios, tremores, dores de cabeça, podendo estar associada também a vômitos e náuseas.
2: Causada principalmente pela picada de mosquitos infectados, a maior parte de casos da doença estão no norte do país.
3: Mas no ano passado caiu o número de infectados pela malária, bem como de óbitos em função da doença.
4: A malária contaminou cerca de 118 mil pessoas no ano passado, 15% a menos do que em 2024. Os resultados foram apresentados nesta segunda-feira, durante um congresso da Sociedade Brasileira de Medicina Tropical. O número de mortes em função da doença também caiu, especialmente na região amazônica, que concentra o maior número de casos, como disse o ministro da Saúde, Alexandre Padilha.
5: 2025, nós tivemos uma redução de mais de 50% dos óbitos por malária, mais de 40% de redução de malária em terra indígena, mais de 40% de malária em áreas de assentamento rural, assentamentos na região amazônica brasileira, que é uma das regiões com maior incidência de casos de malária. E tivemos o menor número de internações por malária.
4: Em menor escala, a infecção pode ocorrer devido à transfusão sanguínea, compartilhamento de agulhas contaminadas ou da gestante para o bebê. Mas o principal modo de transmissão é pela picada de fêmeas infectadas do mosquito Anopheles, também conhecido como carapanã ou mosquito prego. De acordo com o presidente da Sociedade Brasileira de Medicina Tropical, Gustavo Romero.
6: Por isso, a gente tem às vezes muita dificuldade, né, de definir exatamente aquela população que efetivamente está em risco, né? Os mosquitos se mexem, né? E os mosquitos crescem com as variações climáticas, que é outro detalhe importante que a gente deve levar em consideração. E muito frequentemente populações que estão mais vulneráveis estão mais expostas à picada desses mosquitos. E por isso que a malária se transmite com tanta eficiência, né?
4: Se diagnosticada a tempo, a malária tem cura e o tratamento é eficaz. Após a confirmação da doença, o paciente recebe o tratamento gratuitamente em unidades do Sistema Único de Saúde, inclusive a tafenoquina, medicamento que previne novas manifestações da malária. Por ser administrado em dose única, ele impede que o paciente abandone o tratamento, como explica o infectologista Marcos Lacerda.
7: Comparando com as medicações que são tradicionalmente usadas para malária, que vão de 7 a 14 dias, resulta num benefício muito grande para o paciente. É que as pessoas se tratam enquanto tem febre, geralmente 2, 3 dias, depois ela para de usar a medicação. E isso então faz com que as recaídas aconteçam. Praticamente metade dos casos que estão registrados hoje no Brasil são de recaídas. Então, uma medicação que iniba a recaída é uma medicação altamente estratégica no controle da malária no país.
4: O medicamento está disponível tanto para pacientes maiores de 16 anos e com mais de 35 quilos, quanto para crianças a partir de 2 anos e com peso mínimo de 10 quilos. Reportagem Graziele Bezerra.
2: Entre junho e julho, foram confirmados 21 casos de sarampo no estado de São Paulo.
3: Neste fim de semana, o ministro da Saúde, Alexandre Padilha, esteve no estado, em Grajaú, acompanhando a vacinação contra a doença.
2: E comentou que o reforço na imunização visa prevenir a circulação e a transmissão do sarampo.
8: Em 2026, nós já temos aqui na cidade de São Paulo cerca de 20 casos também com relação de importados, são cepas que circularam nos Estados Unidos e no Canadá. E esse esforço é para manter esse bloqueio, para não permitir que aconteça em São Paulo em 2026, o que aconteceu em 2019, quando começou um surto assim e se propagou para ter 20 mil casos de sarampo em 2019. Naquele momento, o Brasil perdeu o certificado de livre do sarampo. Reconquistamos o certificado em 2024 e queremos manter São Paulo, o estado de São Paulo e o Brasil livre do sarampo.
3: Para crianças de 6 a 11 meses, a dose aplicada durante a estratégia é considerada dose zero e não substitui as doses previstas no calendário nacional de vacinação aos 12 e aos 15 meses.
2: Para as demais idades, os profissionais de saúde verificam a necessidade de vacinação de acordo com a faixa etária e a situação vacinal de cada pessoa.
3: A cada hora, mais de 1000 vidas são perdidas devido às doenças cardiovasculares em todo o mundo, segundo a Organização Mundial de Saúde.
2: Estima-se que cerca de 18 milhões de pessoas morrem anualmente em decorrência de condições que afetam o sistema circulatório.
3: De acordo com a Sociedade Brasileira de Cardiologia, o Brasil ocupa o nono lugar em número de mortes cardíacas.
2: E hoje, 17 de agosto, marca o início da Semana da Saúde Vascular, que promove conscientização, prevenção e diagnóstico precoce.
9: Seu Manuel Arruda da Silva tem 80 anos. Quando precisou ser atendido para tratar de um ferimento, descobriu um grave comprometimento na circulação. Uma cirurgia vascular conseguiu inicialmente melhorar o fluxo de sangue, mas a amputação da perna direita acabou sendo inevitável. Hoje, 8 meses depois, seu Manuel agradece pela vida.
10: Eu estou aqui ainda. Estou aí, quando na história.
9: Histórias como a de seu Manuel Arruda ajudam a explicar por que as doenças que comprometem a circulação continuam sendo um importante problema de saúde pública. Elas estão entre as principais causas de morte no país. Muitas dessas condições se desenvolvem de forma silenciosa. Por isso, a prevenção e o diagnóstico precoce são fundamentais para reduzir complicações e salvar vidas. O cirurgião vascular do Hospital Universitário de Brasília, Paulo Saad, alerta para hábitos e cuidados que podem prevenir doenças vasculares.
11: Controlar a glicemia, controlar a pressão, controlar as gorduras no sangue e cessar o tabagismo.
9: O aposentado Humberto dos Santos, de 62 anos, sofreu um infarto em 2022. Após o episódio, teve um AVC que comprometeu a fala e os movimentos. Desde então, faz tratamento no Hospital Universitário de Brasília. O filho, Leandro dos Santos, que o acompanha no tratamento, fala sobre um vício que colaborou para agravar o quadro de doenças cardiovasculares de seu Humberto.
12: Eu sempre fui fumante, né?
13: E aí vocês acham que a causa principal foi essa?
12: Creio que seja, né? Cigarro.
9: O especialista Paulo Saad fala sobre alguns sinais que indicam que é hora de procurar um médico.
11: Um paciente que caminha uma curta distância e já começa a ter dor, aquele paciente que faz o esforço e tem dor no peito. Então esses sinais significam que o músculo que está trabalhando, se você tem uma obstrução da circulação, esse oxigênio não chega na quantidade necessária, esses pacientes precisam procurar ajuda urgentemente.
9: A informação é uma aliada dos pacientes na hora de reconhecer sintomas precoces, procurar atendimento no momento certo e adotar medidas que melhoram a qualidade de vida. Por isso, na semana de 17 de agosto, é comemorada a Semana da Saúde Vascular, período dedicado à conscientização sobre doenças que afetam o sistema circulatório. Reportagem Luciana Colares de Holanda.
2: Hoje também é dia do patrimônio.
3: A data foi criada para marcar a importância de preservar a arte, a cultura e a história que estão por trás de tantas tradições brasileiras.
2: O patrimônio pode ser material, como conjuntos de casarões históricos ou determinados prédios ou igrejas, ou imaterial, quando está ligado a festas tradicionais, por exemplo.
3: Hoje, mais cedo, eu conversei com o presidente do Instituto do Patrimônio Histórico e Artístico Nacional, Davidson Guzmão, sobre a preservação e a conservação dessa memória coletiva. Acompanhe. Presidente Davidson Guzmão, bem-vindo à Voz do Brasil, para a gente falar de história, cultura, nesse dia do patrimônio, né? Eu queria que o senhor começasse, então, explicando por que que a gente precisa de um dia para marcar esse tema e quais são as provocações que essa data faz.
14: Mariana, primeiro quero dizer que é um prazer estar aqui para a gente falar de algo que é tão importante para o reconhecimento da diversidade cultural brasileira, que é o patrimônio cultural. Uma das nossas principais atribuições e competências é a ampla divulgação e promoção do patrimônio cultural, exatamente para que essa diversidade seja reconhecida não só pelo Estado, mas que ela seja reconhecida e percebida também pela sociedade. E é por isso que a gente tem um dia dedicado ao patrimônio cultural, o dia 17 de agosto, que é um dia que foi escolhido em razão do nascimento, a data de aniversário de Rodrigo Melo Franco de Andrade, que foi o primeiro presidente do IPHAN e que ficou 30 anos ao longo, ficou 30 anos fazendo a gestão do IPHAN e que foi a pessoa que inaugurou um sistema de proteção de patrimônio cultural no Brasil. Então, esse a justificativa, vamos dizer assim, é por causa, né, do nascimento de Rodrigo Melo Franco, que a gente tem o dia 17 de agosto escolhido, mas é sobretudo por conta da importância do patrimônio na vida das pessoas no dia a dia.
3: Agora, as celebrações vão se prolongar ao longo de todo esse mês. Qual é o tema desse ano e o que está previsto na programação?
14: Esse ano o tema é patrimônio criativo, inclusão produtiva, trabalho e renda. Exatamente para marcar uma dimensão do patrimônio cultural, que é a dimensão da cidadania e da produção de renda, da possibilidade de trabalho e renda para pessoas que vivem do patrimônio cultural. Vou dar um exemplo, o ofício de paneleiras lá em Goiabeiras, um bairro lá no Espírito Santo, né, em que a gente tem um bem cultural que é o ofício de paneleiras, um saber tradicional relacionado ao fazer a panela, né, que é produzida, a panela de barro que é produzida onde é feita a famosa moqueca capixaba.
3: Aquela panela tradicionalíssima de fazer a moqueca capixaba, né?
14: Exatamente. E que tem uma dimensão, uma relação muito direta com o mercado, que, portanto, afere renda, né? Ofere renda para aquelas paneleiras. Então, esse é um exemplo importante, mas a gente tem vários outros, né, de pessoas, de detentores que vivem diretamente do patrimônio cultural, de centros históricos que são dinamizados a partir do patrimônio que é reconhecido, desse centro histórico que é reconhecido em algumas das nossas cidades no país.
3: E aí a gente tem uma programação prevista, as pessoas podem checar essa programação onde, como é que funciona?
14: Isso, a gente tem uma programação em todos os estados do Brasil, nós teremos atividades, essa programação ela está disponível no portal do IPHAN, www.ipham.gov.br. Quem quiser acessar e ver o que vai estar acontecendo no seu estado, pode acessar a programação lá no portal do IPHAN na internet.
3: Lembrando aqui que IPHAN se escreve com PH, né?
14: Exato.
3: Que é Instituto do Patrimônio Histórico e Cultural. Presidente, no próximo ano também vamos ter outra celebração importante, que são os 90 anos do IPHAN, né? Quais são os principais desafios que ainda permanecem em relação à preservação do patrimônio?
14: Isso, ano que vem o IPHAN completa 90 anos e nós estamos aí pensando numa série de atividades e programação que deve ocorrer ao longo do ano todo. Em termos de desafios, a gente tem vários desafios, porque o patrimônio cultural, ele se relaciona com o dia a dia das pessoas, com o dia a dia das cidades. E aí eu posso aqui, acho que nomear dois. Um que está na ordem do dia e que a gente tem discutido muito é no que a gestão do patrimônio se relaciona, por exemplo, com as mudanças climáticas, né? Então, o aumento da intensidade de chuvas, das temperaturas, como que isso se relaciona com o patrimônio cultural na gestão dos centros históricos, que cuidados nós devemos ter e como nós devemos pensar ações de prevenção, adaptação e mitigação a essas mudanças climáticas. Esse é um desafio que está na nossa ordem do dia e que nós estamos pensando como tratar desse enfrentamento às mudanças climáticas problemáticas no âmbito da gestão do patrimônio cultural. Um outro desafio é aquele que, na verdade, é um desafio e é, ao mesmo tempo, diretriz para a gestão do patrimônio cultural, que é a gestão compartilhada. Então, a articulação com estados e municípios, a articulação com a sociedade civil organizada para a gestão do patrimônio, para que essa gestão, ela de fato, ela seja compartilhada entre os órgãos de poder público e a sociedade.
3: Pois é, e é importante que a sociedade mesmo se envolva, né, presidente, nesse tema, cobre a preservação do patrimônio na sua cidade, no seu estado. Como que é possível fazer isso?
14: Bom, hoje a gente tem a participação social como um princípio que atravessa a maioria das políticas públicas no Brasil, inclusive a de patrimônio cultural. Então, hoje, a sociedade, as pessoas podem procurar os órgãos de patrimônio de sua cidade, do seu estado, podem procurar o IPHAN. O IPHAN tem representação, tem superintendências em todos os estados, e podem procurar também as instâncias de controle social que trabalham com patrimônio cultural, os conselhos de cultura e, em alguns casos, os próprios conselhos de patrimônio que existem nos municípios e nos estados.
3: Lembrando, né, presidente, que até para deixar um pouco mais palpável para as pessoas, quando a gente fala de patrimônio, a gente está falando tanto daquele casarão histórico, aquele prédio antigo, aquela igrejinha, mas também do fazer cultural muito típico. Tudo isso é dever nosso, como sociedade, ajudar a preservar, né? O senhor mencionou aí as paneleiras, por exemplo. Tudo isso é patrimônio e é dever da sociedade proteger, né?
14: Exato, é tudo isso e muito mais. Na verdade, a gente faz uma divisão entre patrimônio material e imaterial. Mas quando a gente está falando de patrimônio, a gente está falando de valor, na verdade, sobretudo, né? Então, é importante a gente entender que o patrimônio material, as edificações, as obras de arte, elas são reconhecidas e entendidas como integrantes da nossa identidade, como elementos que ajudam a compreender a nossa história, as várias memórias e identidades que existem no país, porque são atribuídos valores a essas coisas. Da mesma maneira, as várias celebrações, os conhecimentos tradicionais, os fazeres, os saberes, né? Lugares que são importantes, né? Para a compreensão das memórias dos vários grupos formadores da sociedade brasileira, para usar o termo da Constituição, também são importantes. É o chamado patrimônio imaterial.
3: É isso aí. Nós conversamos com Davidson Guzmão, presidente do Instituto do Patrimônio Histórico e Artístico Nacional. Falei errado mais cedo. Instituto do Patrimônio Histórico e Artístico Nacional. Muito obrigada, presidente, pela sua entrevista aqui à Voz do Brasil.
14: Obrigado, Mariana. A gente está à disposição da Voz do Brasil e de todos os brasileiros para conversar sobre o patrimônio. Essa é a nossa função, nosso métier, e é, sobretudo, a nossa alegria.
2: Concursos federais têm novas nomeações e convocações.
3: As medidas publicadas no Diário Oficial da União contemplam aprovados nas duas edições do Concurso Público Nacional Unificado e no Comando do Exército.
2: Todas as nomeações foram homologadas antes do início do período de defesa eleitoral.
3: Para o CPNU 2, estão autorizadas 69 nomeações de candidatos de nível superior. E para a primeira edição do CPNU, são 40 vagas de contratação temporária.
2: Quem está na lista de espera do primeiro concurso público unificado deve realizar uma nova manifestação de interesse entre os dias 24 de agosto e 4 de setembro pelo aplicativo SouGov ou pela versão web do serviço mediante login.
3: Quem não se manifestar no prazo será excluído do banco de candidatos aprovados em lista de espera de todos os cargos do CPNU 1, inclusive para fins de contratação temporária.
2: Estão abertas as inscrições para o selo Patrocinadores do Futuro 2026.
3: Uma iniciativa que pretende reconhecer a contribuição de empresas e entidades para a promoção, para a proteção previdenciária de seus trabalhadores e associados.
2: A participação é gratuita e voluntária.
3: As inscrições vão até 31 de agosto e são realizadas por formulário eletrônico disponível no site gov.br/previdência.
2: O regulamento completo e as orientações também estão disponíveis no portal do Ministério.
3: Do governo federal.
2: Uma realização da Secretaria de Comunicação Social da Presidência da República.
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2: Fique agora com as notícias do Poder Judiciário e do Congresso Nacional. Boa noite.
3: Uma boa noite, até amanhã.
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17: Poder Judiciário inicia a 33ª semana Justiça pela Paz em Casa.
18: Para STJ, prisão em flagrante de mãe em estado diverso da morada dos filhos não impede concessão de regime domiciliar.
17: TSE inaugura o Centro de Divulgação das Eleições 2026, o CDE.
18: Boa noite, eu sou Arthur Filho.
17: E eu sou Walter Lima.
18: A partir de hoje até sexta-feira, 21 de agosto, o Poder Judiciário Brasileiro se mobiliza na 33ª semana Justiça pela Paz em Casa.
17: Coordenada pelo CNJ, em parceria com os Tribunais de Justiça estaduais, a iniciativa promove mutirões de julgamentos e audiências para dar rapidez aos processos de violência de gênero, além de realizar ações de conscientização em todo o país. Carolina Chaves.
19: A campanha é realizada 3 vezes ao ano, nos meses de março, agosto e novembro. O foco é fortalecer a política judiciária no combate à violência doméstica e familiar contra a mulher. Segundo o presidente do STF e do CNJ, ministro Edson Fachin, esta semana, mais uma vez em todo o Brasil, os tribunais de justiça prepararam programações especiais.
20: Será o nosso esforço concentrado de julgamentos, de audiências e mutirões voltados à proteção de mulheres em situação de violência. Os números nos impactam. Os números mostram um judiciário que tem pressa.
19: Na última edição, realizada em março deste ano, foram proferidas mais de 16 mil sentenças, realizadas mais de 10 mil audiências e concedidas 11.648 medidas protetivas de urgência.
18: O fato de uma mãe ser presa em estado diferente de onde filhas menores residem não impede por si só a concessão da prisão domiciliar.
17: Essa conclusão é do STJ. Fátima Uchoa.
21: Durante viagem de ônibus interestadual, a mulher foi presa em flagrante e teve a prisão preventiva decretada após serem encontradas drogas na mochila dela. A defesa informou que a mulher era mãe de 2 meninas menores de 12 anos e pediu a prisão domiciliar. O Tribunal de Justiça do Paraná negou o pedido porque as crianças já estavam com a avó em outro estado. Mas no voto que prevaleceu na sexta turma do STJ, o ministro Og Fernandes explicou que mesmo com a gravidade da acusação e a expressiva quantidade de droga apreendida nesse caso, essas circunstâncias isoladamente não impedem o regime domiciliar.
18: O Tribunal Superior Eleitoral inaugurou hoje o Centro de Divulgação das Eleições 2026, o CDE.
17: O espaço instalado no TSE em Brasília foi preparado para atender aos profissionais de imprensa envolvidos na cobertura das eleições de outubro deste ano. Rimac Souto.
22: A inauguração foi feita pelo presidente do TSE, ministro Cássio Nunes Marques.
23: A ideia é que o Centro de Divulgação das Eleições seja mais do que um espaço de trabalho para os profissionais que acompanharão as eleições. O objetivo é que se torne um ambiente de diálogo aberto com a Justiça Eleitoral, em que a transparência e o acesso à informação não encontrem quaisquer obstáculos. O trabalho realizado por vocês, jornalistas, de dentro e de fora do país, é essencial para que a sociedade tenha acesso a informações corretas e contextualizadas sobre o processo eleitoral. Nunca é demais sublinhar que uma imprensa livre e participativa é sinônimo de democracia. A Justiça Eleitoral tem na imprensa uma aliada, por compartilhar com ela a paixão pela democracia e pela informação de qualidade.
22: Ao inaugurar o CDE, o ministro também lançou a campanha Eleições 2026, Coisa de Pele.
18: Comissário de bordo demitido por se recusar a tomar a vacina contra a Covid-19 deve receber as verbas rescisórias.
17: O TST entendeu que ele tinha uma justificativa médica para não se vacinar. Simone Moura.
24: O comissário da Gol foi demitido por justa causa em novembro de 2021, durante a pandemia. Ele disse que não tomou a vacina porque tinha risco elevado de trombose. Inclusive, apresentou o laudo médico que indicava a contraindicação à vacinação. mas a empresa alegou que o atestado não tinha respaldo científico. A justa causa foi mantida na primeira instância, mas o Tribunal Regional do Trabalho do Rio de Janeiro afastou a punição. No TST, ao analisar recurso da Gol, o entendimento é que a recusa à vacina pode, em tese, ser considerada ato de indisciplina ou insubordinação.
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18: A você uma boa noite.
17: E até amanhã.
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1: Eu sou Paula Groba.
2: E eu sou Ricardo Nakaoka.
1: E estes são os destaques de hoje do Jornal do Senado, que começa agora.
2: Senado terá esforço concentrado e fim da escala 6x1 pode entrar na pauta.
1: Avança projeto que prevê biometria de recém-nascidos para evitar troca e tráfico de bebês.
2: Instalada comissão sobre MP que amplia crédito para motoristas.
1: Boa noite.
2: Boa noite.
1: Mesmo com as campanhas eleitorais em curso, o Senado vai manter a agenda de votações. O presidente do Senado, Davi Alcolumbre, convocou os parlamentares para um novo esforço concentrado de 31 de agosto a 4 de setembro.
2: Entre os temas que podem ser analisados está o fim da escala de trabalho 6x1. Os detalhes com a repórter Raíssa Abreu.
3: Os senadores e senadoras voltam a se reunir para votar temas prioritários na semana de 31 de agosto a 4 de setembro. O anúncio foi feito pelo presidente Davi Alcolumbre. Na pauta, o fim da escala de trabalho 6x1, a PEC da Segurança Pública e a criação da Política Nacional de Minerais Críticos e Estratégicos.
4: Então eu decidi, como presidente do Senado, que uma semana seria semipresencial e a outra semana de esforço concentrado presencial. Então eu queria que os gabinetes fossem avisados, as assessorias avisadas, para que no próximo esforço concentrado nós estejamos todos aqui presentes no plenário, se for possível, os 81 senadores.
3: Essa é a segunda data de esforço concentrado de votações do segundo semestre. Na primeira, de forma semipresencial, foram votados, por exemplo, o projeto que cria o Programa de Desenvolvimento da Indústria de Fertilizantes e uma medida provisória que socorreu vítimas de desastres naturais. Esforço concentrado é como se chamam as reuniões centralizadas em períodos curtos, na tentativa de votar projetos urgentes, apesar do período eleitoral, quando os parlamentares estão em campanha em seus estados. Esse ano, 2/3, ou 54 das vagas do Senado estão em disputa. Para saber mais sobre a função do Senado e dos senadores e senadoras, visite o especial Eleições 2026 da Agência Senado, em senado.leg.br.
1: A troca de bebês e o tráfico de crianças são riscos que podem ser evitados com mais segurança e identificação nas maternidades. Um projeto aprovado pela Comissão de Constituição e Justiça prevê a coleta de dados biométricos do recém-nascido logo após o parto.
2: A medida busca garantir a identificação segura do bebê e dar mais proteção às famílias. Os detalhes com o repórter Bruno Lourenço.
5: Pelo texto, o procedimento de identificação biométrica deverá registrar as impressões digitais da mãe e a dos pés do bebê. Essas informações constarão da declaração de nascido vivo. A relatora, senadora Roberta Scioli, do Republicanos de Roraima, defendeu a medida.
6: Exigência de vinculação individualizada e rastreável entre a identificação biométrica da mãe e do recém-nascido, destinada a assegurar a autenticidade, identificação e a integralidade das informações registradas.
5: A senadora doutora Eudócia, do PSDB de Alagoas, reforçou que a iniciativa aumenta a segurança do registro civil e previne a troca, o roubo, as adoções irregulares e o tráfico de bebês.
7: E aí nós iremos mudar a história dos nossos recém-nascidos para não terem o risco de serem trocados ou de ser confundido contra o bebê, enfim, de ter algum tipo de fraude.
5: A proposta passará por um turno suplementar de votação na CCJ antes de poder seguir diretamente para análise da Câmara dos Deputados.
1: O presidente da Comissão de Relações Exteriores defendeu um acordo para evitar uma escalada comercial com os Estados Unidos. Isso porque uma disputa comercial pode ter impactos diretos na economia e nas relações entre os dois países.
2: Diante do novo tarifaço americano, o governo brasileiro abriu um processo de reciprocidade e o Senado acompanha as negociações. O repórter Pedro Pincer tem mais informações.
8: O governo brasileiro anunciou a abertura formal do processo para avaliar se o tarifaço dos Estados Unidos contra exportações nacionais será respondido com base na lei da reciprocidade econômica, que é um novo mecanismo da legislação brasileira para disputas comerciais. O Palácio do Planalto informou que o procedimento foi iniciado a partir do compartilhamento do pedido pela Secretaria Executiva da Câmara de Comércio Exterior com os demais integrantes do seu Comitê Executivo de Gestão. O consultor legislativo do Senado, Marcos Túlio Bezerra, lembrou que o Brasil pode pôr sobre a mesa pautas essenciais para os Estados Unidos, como direitos autorais que afetam as big techs e patentes de medicamentos.
0: Então, se com a ameaça das medidas, a possibilidade de adoção das contramedidas aqui pelo governo brasileiro, o governo já consiga ser bem sucedido em retomar a negociação, a gente já considera que a lei vai ter um sucesso.
8: Em nota, o presidente da Comissão de Relações Exteriores, senador Nelsinho Tradi, do PSD de Mato Grosso do Sul, afirmou receber com atenção a decisão do Poder Executivo. Para o senador, o Brasil precisa estar preparado para agir quando necessário, sem esquecer que as relações bilaterais com os Estados Unidos ocorrem há mais de 200 anos e que todas as possibilidades de entendimento devem ser buscadas antes de uma escalada comercial.
1: Quem trabalha ao volante, o veículo é ferramenta de trabalho e fonte de renda. Mas na hora de trocar o carro ou renovar a frota, o acesso ao crédito pode ser um obstáculo.
2: Para facilitar esse financiamento, o Congresso vai analisar uma medida provisória sobre o tema. A senadora Leila Barros foi eleita presidente da comissão mista que vai examinar a proposta. A reportagem é de Marcela Cunha.
9: A senadora Leila Barros, do PDT do Distrito Federal, destacou que o texto foca em uma categoria que hoje reúne mais de 2 milhões de brasileiros, motoristas de aplicativo, taxistas, entregadores e motofrentistas. Esses trabalhadores dependem de seus veículos diariamente, mas esbarram na burocracia dos bancos na hora de financiar um novo modelo. Ao assumir a presidência da comissão mista, a senadora Leila ressaltou que a falta de crédito acessível acaba penalizando quem mais trabalha.
10: Quem trabalha por aplicativo sabe como é difícil chegar ao sistema financeiro apresentando uma renda variável e conseguir crédito com juros e prazos razoáveis. Muitas vezes, o resultado é continuar trabalhando com um veículo antigo e compromete uma parcela cada vez maior da renda do trabalhador.
9: Para facilitar os financiamentos, a medida provisória prevê o uso de recursos do Fundo de Investimento em Infraestrutura Social e a criação de mecanismos de garantia pública. Além de gerar renda, a proposta foca em cidades sustentáveis, incentivando frotas de baixo carbono e pontos de recarga de baterias. A relatora será a deputada Amanda Gentil, do Progressistas do Maranhão.
11: Eleições 2026.
1: Em 2026, o eleitor vai às urnas para escolher quem vai representar seu estado ou distrito federal no Senado. Mas, afinal, o que faz um senador? Além de participar da criação e da revisão das leis, ele tem a missão de fiscalizar o governo federal e exercer atribuições exclusivas do Senado.
2: A reportagem de Yasmin Rodrigues explica como funciona esse trabalho e por que o Senado tem um papel central na democracia brasileira.
12: O Senado Federal é uma das duas casas do Congresso Nacional e representa os estados e o Distrito Federal. Senadores e deputados federais apresentam, discutem e votam propostas que podem virar leis. O Senado também tem o chamado papel revisor. Depois de aprovada em uma das casas, a proposta é analisada pela outra, que pode fazer mudanças antes da aprovação final. Para o presidente do Senado, Davi Alcolumbre, o trabalho dos parlamentares é uma responsabilidade de todos.
13: Isso não é uma missão de um homem, nem de uma mulher, nem da mesa diretora. Isso é a missão dos 81 senadores, de todos os partidos constituídos no Brasil, de 513 deputados federais e deputadas, porque só a união pode transformar verdadeiramente a vida das pessoas.
12: Senadores e deputados também têm a função de fiscalizar o Poder Executivo. Isso significa acompanhar as ações do governo federal, avaliar políticas públicas, analisar as contas da Presidência da República e criar CPIs. Mas o Senado tem atribuições que são exclusivas da Casa. Uma delas é aprovar as autoridades indicadas pelo Presidente da República, como ministros dos Tribunais Superiores, o Procurador-Geral da República, diretores do Banco Central e embaixadores. Outra é autorizar operações de crédito da União, dos Estados, do Distrito Federal e dos municípios. E, por fim, o Senado é responsável por julgar o Presidente da República em um processo de impeachment, depois que a Câmara dos Deputados autoriza a abertura do processo.
2: Com trabalhos técnicos de Eliseu Caires, o Jornal do Senado fica por aqui. Acompanhe agora as notícias da Câmara dos Deputados. Boa noite.
1: Boa noite e até amanhã.

0: futebol feminino.
1: Deputados reduzem a carga tributária para resseguradoras nacionais.
0: Parlamentares regulamentam a profissão de conservador restaurador.
2: Boa noite. Avança na Câmara a proposta que regulamenta a profissão de conservador restaurador de bens culturais. A medida era uma demanda histórica da categoria, como informa a repórter Paula Bittar.
3: A Comissão de Constituição e Justiça da Câmara aprovou uma proposta que regulamenta o exercício das profissões de conservador restaurador de bens culturais e de técnico em conservação restauração de bens culturais. De acordo com o texto aprovado, poderá atuar como conservador restaurador de bens culturais móveis e integrados quem tiver diploma de curso superior na área, reconhecido pelo Ministério da Educação ou expedido por instituição estrangeira e revalidado no Brasil, ou mestrado ou doutorado na área expedido por instituição brasileira reconhecida pelo Ministério da Educação ou por instituição estrangeira e revalidado no Brasil, desde que tenha elaborado dissertação ou tese em tecnologia da conservação e restauração de bens culturais móveis e integrados e comprove pelo menos 5 anos de atividades técnicas e científicas próprias do campo. Também poderão exercer a profissão aqueles com diploma de outros cursos superiores que exerçam atividades na área há pelo menos 5 anos até a data de publicação da lei e os que tenham concluído até a data de publicação da lei curso de especialização na área observada a carga horária mínima exigida pelo Ministério da Educação. Entre as atribuições do conservador restaurador de bens culturais móveis e integrados estão realizar procedimentos de conservação e restauração em bens culturais, ministrar aulas relacionadas ao tema, desenvolver e coordenar projetos e pesquisas científicas sobre o tema e elaborar laudos técnicos, orientar e supervisionar acondicionamentos e acompanhar o transporte de obras de valor histórico, artístico e cultural, como courier. Já para atuar como técnicos em conservação e restauração de bens culturais móveis e integrados, é preciso ter curso de educação profissional técnica de nível médio na área, no Brasil ou no exterior e revalidado no país, ou então atuar na atividade comprovadamente há mais de 5 anos e não possuir escolaridade técnica exigida até a data da publicação da lei. Entre as atribuições desse profissional estão realizar exame técnico do estado de conservação de bens culturais móveis e integrados e auxiliar em eventos como seminários e exposições sobre o tema. Entre os deveres e responsabilidades do conservador, restaurador e do técnico estão assumir apenas trabalhos que possam realizar com segurança dentro dos limites de sua formação, não utilizar produtos, materiais e procedimentos técnicos que ponham em risco a integridade do bem cultural e na compensação de acidentes ou perdas não encobrir ou modificar o que existe do original, de modo a não alterar suas características e condições físicas após o evento. A autora do projeto, deputada Fernanda Melchiona, do PSOL do Rio Grande do Sul, considerou a aprovação uma vitória para os profissionais e para as universidades. Segundo ela, os profissionais pleiteiam essa legislação.
4: Eles tinham apresentado essa iniciativa com então o deputado Chico Alencar, que nesse ano não exerceu o mandato federal. E eu apresentei, portanto, esse projeto, que depois foi qualificado pelas contribuições das universidades que têm o curso, como é o caso da UFPEL, na Universidade Federal do Pará, conhecendo a formação e o trabalho, que contribui enormemente para a preservação de bens culturais, o nosso patrimônio, a valorização da carreira, o incentivo à formação técnica, se aproxima de padrões internacionais, né? De conservação e restauração.
3: A proposta considera bem cultural móvel o objeto de natureza artística, histórica, documental, científica e tecnológica. Isso abrange obras de arte, documentos, artefatos arqueológicos, etnográficos e de cultura popular e elementos paleontológicos de ciências naturais, científicos e tecnológicos, possíveis de serem deslocados ou transportados. Já o bem cultural integrado está vinculado à superfície construída de um bem imóvel ou da natureza. Isso inclui pinturas artísticas ou decorativas, retábulos, esculturas, ourivesaria, cerâmica, azulejaria, estuques, relevos, elementos decorativos e tecnologias que envolvam os elementos construtivos e os materiais de construção empregados nas vedações, revestimentos e acabamentos. A proposta que regulamenta o exercício das profissões de conservador, restaurador de bens culturais e de técnico em conservação restauração de bens culturais segue agora para o Senado, a menos que haja recurso para votação antes pelo plenário da Câmara. Da Rádio Câmara, de Brasília, Paula Bittar.
5: Educação. Beto Preto, do PSD, exalta a expansão dos cursos de medicina nas universidades estaduais do Paraná. O deputado cita a criação do curso de medicina em Apucarana e o lançamento da graduação no campus da Unespar em Paranavaí, além do curso de enfermagem em Paranaguá.
2: Na opinião de Beto Preto, a ampliação das vagas em cursos da área de saúde contribui para a formação de profissionais que atuarão no Sistema Único de Saúde. O parlamentar reforça que as graduações são gratuitas e oferecem oportunidades para estudantes da rede pública.
6: Saúde.
5: Paulo Soares, do Podemos de São Paulo, apresentou projeto que visa descentralizar e regionalizar os serviços do SUS, usando estruturas hospitalares atualmente desocupadas em cidades menores para ampliar atendimentos e reduzir mortes em filas de espera.
2: Paulo Soares cita a cidade de Bauru como exemplo, com a morte de 1.123 pacientes à espera de leitos nos últimos 5 anos. O congressista cobra mais atenção do governo federal às regiões interioranas, com a disponibilização de profissionais e equipamentos.
6: Previdência.
5: Rodrigo Hollenberg, do PSB do Distrito Federal, apresentou projeto que amplia o acesso ao benefício de prestação continuada. A proposta eleva para meio salário mínimo por pessoa o limite de renda familiar e permite descontar gastos com alimentação especial, medicamentos e terapias.
2: Rodrigo Hollenberg também defende a regulamentação da avaliação biopsicossocial. Ele sustenta que a medida é necessária para garantir o acesso efetivo das pessoas com deficiência aos benefícios previstos em lei.
5: Dani Cunha, do PL do Rio de Janeiro, defende projeto que permite a pais ou responsáveis por crianças e adolescentes com deficiência trabalhar sem perder o benefício de prestação continuada. Pela proposta da deputada, a remuneração de até 10 salários mínimos não entraria no cálculo da renda familiar.
2: Dani Cunha afirma que a regra atual desestimula o retorno ao mercado de trabalho, especialmente de mãe solo, já que qualquer aumento de renda pode resultar na perda do benefício da criança. Ela acrescenta que o texto também autoriza a dedução de despesas com o tratamento da deficiência.
6: Comissões.
5: Luiz Lima, do Novo, do Rio de Janeiro, destaca os resultados da CPMI do INSS na investigação de descontos indevidos em aposentadorias. De acordo com o deputado, a comissão ajudou a identificar operadores financeiros, servidores e entidades suspeitas de participação nas fraudes.
7: A gente teve a felicidade de mostrar para o Brasil ser um facilitador até para a Polícia Federal e para o STF das pessoas envolvidas. Servidores do próprio INSS, operadores financeiros, recebedores de propina, sindicatos de fachada. Então a gente tem mais de 20 pessoas hoje presas e percebeu o quanto o brasileiro dispõe de tempo e de inteligência para fraudar, para enganar.
2: Luiz Lima acrescenta que 3 entidades investigadas teriam desviado mais de 6 bilhões de reais de aposentados, com descontos mensais que chegavam a R$50. Na avaliação do deputado, a CPMI contribuiu para recuperar recursos e dificultar a repetição das fraudes.
6: Segurança Pública.
5: Bom Gás, do PT Gaúcho, defende a aprovação de projeto que criminaliza a misoginia, entendida como ódio ou discriminação contra mulheres por sua condição de gênero. O deputado pondera que esse tipo de conduta alimenta a violência e viola a dignidade das mulheres.
2: Bom Gás pede que a Câmara vote logo a proposta, já aprovada pelo Senado. O parlamentar rejeita a ideia de que o projeto promova censura contra homens, mas diz que o objetivo é responsabilizar quem incentiva ou dissemina práticas de discriminação contra as mulheres.
5: Roberto Monteiro Pai, do PL do Rio de Janeiro, agradece a aprovação de uma moção de louvor ao filho Gabriel Monteiro na Comissão de Segurança Pública. Segundo o deputado, a homenagem reconhece a atuação do ex-vereador no combate à criminalidade.
2: Roberto Monteiro Pai também destaca o trabalho da policial civil do Distrito Federal, Deise Andrade, no enfrentamento ao feminicídio e à violência sexual contra crianças. O parlamentar ressalta a importância das ações de combate à violência contra as mulheres.
6: Economia.
5: A Câmara aprovou um projeto que reduz tributos pagos por empresas resseguradoras nacionais. O repórter Marcelo Lascher nos conta quais as medidas propostas.
8: O plenário da Câmara aprovou o projeto que reduz a carga tributária para resseguradoras nacionais. Resseguradoras são empresas que assumem parte dos riscos das seguradoras. Elas são responsáveis por uma espécie de seguro do seguro, usado principalmente em operações de grande valor ou com potencial para gerar perdas elevadas. O principal benefício proposto pelo projeto é a redução da alíquota da contribuição social sobre o lucro líquido, a CSLL, que hoje é de 15% e passa a ser de 9%. A proposta foi apresentada pelo deputado Isnaldo Bulhões Júnior, do MDB de Alagoas, com a justificativa de que as resseguradoras nacionais perderam mercado a partir de 2019, com a eliminação de restrições à atuação de resseguradores estrangeiros. Segundo Isnaldo Bulhões Júnior, as resseguradoras estrangeiras não recolhem no Brasil CSLL e imposto de renda sobre pessoa jurídica, como as nacionais. Por isso, o projeto também isenta as empresas brasileiras de um adicional do imposto de renda. O projeto recebeu parecer favorável do relator, deputado Fernando Monteiro, do PSD de Pernambuco, mas não teve apoio do governo, como explicou o deputado Ayrton Faleiro, do PT do Pará.
9: Nós estamos tratando de um projeto que ele traz implicações financeiras, ordenamento de despesa, impactos nas finanças. Nós estamos numa reta final de governo, que tem um plano econômico em curso, que tem compromissos com a sociedade para fazer entregas. É hora de nós trazermos e aprovarmos aqui coisas que venham trazer impacto financeiro.
8: Para o relator, Fernando Monteiro, a arrecadação pode inclusive vir a aumentar, mesmo com benefício fiscal. Segundo ele, a proposta beneficia as empresas nacionais e pode forçar as estrangeiras a abrirem subsidiárias no país. Já o autor da proposta, Isnaldo Bulhões Júnior, disse que não há prejuízos para a arrecadação.
10: Não há um equívoco, não há nenhum prejuízo, não há nenhum problema. Apenas equaliza a empresa nacional, a empresa brasileira, dentro da concorrência com as empresas estrangeiras.
8: O projeto que reduz a carga tributária para resseguradoras nacional seguiu para análise do Senado. Da Rádio Câmara de Brasília, com informações de Antônio Vital, Marcelo Lascher.
6: Desenvolvimento Regional.
2: Leonardo Gadelha, do Podemos, reivindica o aumento da quantidade de água da transposição do Rio São Francisco destinada à Paraíba. O deputado afirma que o volume previsto atualmente para o estado é insuficiente para atender às demandas da população e do desenvolvimento regional.
5: Leonardo Gadelha argumenta que os canais da transposição comportam uma vazão superior à autorizada pela Agência Nacional de Águas. O parlamentar pede uma revisão da distribuição entre os estados do Nordeste diante do risco de agravamento da seca com a ocorrência de fenômenos climáticos extremos.
6: Transportes.
2: Euclides Petersen, do Republicanos de Minas Gerais, propõe financiar a modernização, ampliação e recuperação de aeródromos públicos de interesse regional. A ideia é criar um programa nacional que use incentivos fiscais para captar recursos de pessoas físicas.
5: Pela proposta, os contribuintes poderiam destinar parte do imposto de renda a projetos aprovados pelo governo. Segundo Euclides Petersen, a medida amplia a conectividade aérea e estimula o desenvolvimento econômico, o turismo e o acesso a serviços públicos no interior.
6: Trabalho.
2: Chico Alencar, do PSOL do Rio de Janeiro, defende a aprovação de um projeto de sua autoria que estabelece o fim dos penduricalhos, que são parcelas adicionais incorporadas aos salários de funcionários dos três poderes e que extrapolam o teto constitucional de R$ 46 mil brutos.
5: O legislador cita que 91% dos magistrados recebem acima do teto e, em sua avaliação, a medida vai combater a desigualdade salarial no país. Chico Alencar também cobra do Senado a aprovação do fim da escala 6x1 como medida de combate à desigualdade social.
2: Daniel Almeida, do PCdoB da Bahia, apoia as reivindicações da Campanha Nacional dos Bancários. O deputado destaca a recomposição dos salários, o reajuste do vale-refeição, a participação nos lucros e melhores condições de trabalho nas agências e no regime remoto.
5: Daniel Almeida também pede mudanças nas regras dos planos de saúde dos bancos públicos. Segundo o parlamentar, alterações normativas dos últimos anos fizeram os bancários arcarem com uma parcela crescente dos custos.
6: Meio ambiente.
2: Delegado Matheus Laiola, do União do Paraná, apresentou o projeto que proíbe a caça esportiva em todo o país. A proposta altera a lei de proteção à fauna e também revoga dispositivos que tratam da regulamentação dessa modalidade de caça.
5: Segundo o delegado Matheus Laiola, a caça esportiva não pode se sobrepor à proteção dos animais e à preservação da biodiversidade. O parlamentar afirma ainda que a medida busca eliminar brechas na legislação e reforçar a proibição de práticas de caça voltadas ao lazer.
6: Esporte.
2: A Câmara aprovou uma política de incentivo ao futebol feminino no país. O repórter Antônio Vital tem mais informações sobre a proposta.
11: A menos de um ano da realização da Copa do Mundo Feminina no Brasil, o plenário da Câmara aprovou o projeto do governo que define diretrizes para o desenvolvimento do esporte no país. O projeto inclui o futebol feminino como prioridade da política pública esportiva nacional, com foco na profissionalização e na equidade de oportunidades. O texto também exige a elaboração de um plano de legado social, esportivo e financeiro da Copa do Mundo da modalidade, prevista para ocorrer entre 24 de junho e 25 de julho do ano que vem em 8 capitais. A proposta prevê que o Ministério do Esporte deverá promover condições favoráveis para o futebol feminino e incentivar a igualdade salarial e a participação de mulheres na gestão do esporte e na arbitragem. O projeto limita a inscrição de atletas não profissionais em competições oficiais. Na principal divisão nacional, o limite será de 4 atletas amadoras por equipe, com redução gradual até alcançar a total profissionalização do esporte. O texto prevê ainda a criação de protocolos para combater a discriminação, a intolerância e a violência contra as mulheres no esporte. A medida abrange atletas, árbitras, treinadoras, torcedoras e demais profissionais. O projeto recebeu parecer favorável da relatora, a deputada Jaque Rocha, do PT do Espírito Santo. Ela acrescentou na proposta diretrizes como a proteção da integridade física e psicológica das jogadoras, o combate ao racismo e à violência. No plenário, o relator foi o deputado Ayrton Faleiro, do PT do Pará, que defendeu medidas de incentivo para a modalidade.
9: Achamos por bem que a gente incentive o futebol feminino. O futebol, na sua essência, ele cumpre uma função de integração, de convívio social. E quando a gente fala de futebol, a gente vem em primeira visão muito o futebol masculino. Mas se a gente for para, inclusive, os interiores de cada um dos nossos estados, nós vamos ver lá um crescente movimento também nos clubes profissionais da participação feminina.
11: Na mesma sessão, a Câmara aprovou o projeto que reconhece o futebol praticado no Brasil como manifestação da cultura nacional. Os dois projetos foram enviados para análise do Senado. Na Rádio Câmara de Brasília, Antônio Vital.
5: Danley de Deus Interrols, do PSD Gaúcho, sugere ao Ministério da Educação medidas para melhorar a formação dos profissionais de educação física para o atendimento de estudantes com deficiência. Ele defende a atualização dos cursos superiores para fortalecer a inclusão.
2: A sugestão de Danley de Deus Interrols também prevê mais atividades práticas, estágios e formação continuada sobre o tema. Ele avalia que a preparação atual é insuficiente e pode deixar professores inseguros para garantir a participação efetiva de alunos com deficiência nas aulas.
5: Termina agora o Jornal Câmara dos Deputados, produzido pela Rádio Câmara, com trabalhos técnicos de Wellington Teles e a apresentação de Márcio Aquiles Sardi e Val Monteiro. Boa noite.
2: Uma boa noite para você. Ouça agora o Minuto do TCU.
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13: 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Boa noite.

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0: Olá, amigos. Quem fala aqui é Franli. Quero dizer o seguinte: para você ter êxito na fé, você precisa ter fé. Se você não tiver fé, você não vai ter êxito. Saiba de uma coisa, que um dos melhores remédios, melhor antibiótico, é a fé. Você quer que dê certo sua fé? Se concentre, levante a mão para cima, se encoste em qualquer, numa parede, em qualquer coisa, e peça a Deus aquilo que lhe interessa. E tenha fé. Se você fizer isso, vai dar certo, vai dar certo. Quem está falando aqui é Franli. Essa oração foi feita aqui na sede da Rede Rádio Verde Campos, com todos os funcionários daqui da rádio. Todos nós fizemos com fé, pedindo para que você tenha saúde, nossos ouvintes, nossos queridos amigos. Então, só quero lhe dizer para você, tenha fé. E reze conosco esse Pai Nosso.
1: Pai Nosso que estais nos céus, santificado seja o vosso nome. Venha a nós o vosso reino. Seja feita a vossa vontade, assim na terra como no céu. O pão nosso de cada dia nos dai hoje. Perdoai as nossas ofensas, assim como nós perdoamos a quem nos tem ofendido. E não nos deixeis cair em tentação, mas livrai-nos do mal. Amém. Ave Maria, cheia de graça, o Senhor é convosco. Bendita sois vós entre as mulheres. Demos a quem nos tem ofendido. E não nos deixeis cair em tentação, mas livrai-nos do mal. Amém. Ave Maria, cheia de graça, o Senhor é convosco.

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Bom, agora a gente vai viver um momento muito especial. Eu quero prestar uma homenagem ao meu maior ídolo. Ele influenciou demais o princípio da minha carreira. Eu acho que todos vocês já sabem de quem eu estou falando. Do rei Roberto Carlos. São tantas emoções. Eu escolhi três músicas que fazem muito sucesso ainda hoje e lembram com muito carinho a época de ouro da Jovem Guarda.

0: Muito obrigado pelo carinho de vocês.
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1: Olá, eu sou Fábio Brito e estamos chegando pelo sistema de comunicação Verdes Campos Sat com o seu Rádio Notícia de hoje, a notícia que você precisa no seu dia a dia. E começamos com o destaque nacional. O ministro Flávio Dino, do Supremo Tribunal Federal de Brasília, determinou o afastamento por 180 dias de Daniel Brandão da presidência do Tribunal de Contas do Estado do Maranhão. A decisão afirma haver elementos que justificam aprofundar a investigação sobre o possível envolvimento de Daniel no caso que resultou no assassinato do empresário João Bosco Pereira Oliveira Sobrinho, ocorrido em 2022. Há, além disso, suspeitas relacionadas a desvio de recursos públicos, pagamento de propinas e tentativa de obstrução das apurações. Daniel é sobrinho do governador do Maranhão, Carlos Brandão, do MDB. E o prazo para o eleitor solicitar a habilitação para votar em trânsito das eleições de outubro termina nesta semana, próximo dia 20 de agosto. A solicitação é feita pela página do TSE na internet ou nos cartórios eleitorais em todo o país. O TSE informou que o voto em trânsito permite que o eleitor vote fora de sua cidade no dia do pleito. No caso de atendimento presencial, basta apresentar um documento oficial com foto do cartório eleitoral mais próximo. Quem estiver em sua cidade, localizada no mesmo estado em que mora, poderá votar em trânsito para todos os cargos que estarão em disputa: deputado federal, estadual, distrital, governador, senador e presidente da República. Se a solicitação for para uma cidade fora do estado, o eleitor poderá votar somente para presidente da República. E cerca de 4,1 milhões de trabalhadores recebem nesse dia 17 de agosto o abono salarial do PIS/PASEP. O pagamento deste lote destinado aos trabalhadores nascidos em novembro e dezembro soma aproximadamente 5,2 bilhões. Com a liberação, o calendário de pagamento do benefício em 2026 chega à última etapa. O abono é destinado a trabalhadores da iniciativa privada e servidores públicos que atendem aos critérios estabelecidos pelo governo. Os trabalhadores podem verificar se têm direito ao pagamento pelos canais oficiais, como o aplicativo Carteira de Trabalho Digital, o portal gov.br, a Central Alô Trabalho, o telefone 158 e os canais de atendimento da Caixa Econômica Federal. 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E segue o seu Rádio Notícia, agora chamando as informações de Teresina no Piauí com o Vanilson Brito. É com você, Vanilson.
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2: Olá, Fábio Brito, obrigado pelas informações. E agora você segue o seu Rádio Notícias, aqui direto de nossa central de jornalismo, Rede Verdes Campos Sat, em Teresina, no estado do Piauí. Uma mulher de 28 anos de idade, ela foi presa, suspeita de deixar seus três filhos, um de 12, 8 e 5 anos de idade, sozinhos em casa por cerca de 20 horas. Isso aconteceu na cidade de Pio Nono, no sul do estado do Piauí. As crianças foram encontradas em condições precárias de higiene, sem água potável e alimentação adequada. Segundo a Polícia Militar, uma das crianças, a de 8 anos, possui transtorno do espectro autista nível 3 de suporte e necessita de supervisão. O filho mais velho relatou que precisou preparar macarrão instantâneo para alimentar seus irmãos. A mãe foi localizada em um estabelecimento com sinais de embriaguez e, conforme a PM, resistiu à prisão e ofendeu os policiais. Ela foi conduzida à Delegacia de Polícia Civil de Fronteiras e deve responder em tese por abandono de incapaz, resistência e desacato. O Conselho Tutelar acionou familiares para assumirem os cuidados das crianças. Familiares de pessoas desaparecidas poderão fornecer amostras para exames de DNA entre os dias 24 e 28 de agosto em Teresina. O material será inserido no Banco Nacional de Perfis Genéticos para ajudar na identificação de desaparecidos. A prioridade é para familiares de primeiro grau. No dia D, que será no dia 26 de agosto, a coleta acontecerá a partir das 7h30 da manhã no Instituto de DNA Forense, no bairro Saci. É necessário levar documento de identificação e informação do boletim de ocorrência do desaparecimento. Vamos com a informação agora do agro piauiense. Olha, o Piauí deve alcançar 6,8 milhões de toneladas de grãos neste ano de 2026, superando o recorde de 6,4 milhões registrados no ano de 2023, segundo a estimativa preliminar do IBGE. A produção deve crescer mesmo com uma área colhida menor, de 1,8 milhão de hectares, impulsionando principalmente pela produtividade. Soja e milho, eles representam mais de 92% da produção prevista para o estado. Vamos ao sul do estado, onde uma mulher identificada como Ana Paula Machado Carvalho, de 30 anos, morreu após ser atingida por um disparo de arma de fogo neste último domingo, dia 16 de agosto, em Corrente. Segundo a Polícia Militar, o tiro teria sido disparado acidentalmente pelo marido da vítima, que deixou o local e não foi localizado. Ana Paula chegou a ser socorrida, mas não resistiu aos ferimentos. O pai do suspeito, que teria presenciado o ocorrido, foi levado à delegacia para prestar esclarecimentos. O caso será investigado pela Polícia Civil local. 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E agora você segue com mais informações no seu Rádio Notícias.
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3: Olá, você que acompanha o Rádio Notícias através da rede de rádios Ondes Campos Sat, a mais popular do Brasil. Vamos seguindo com mais informação. O ministro Flávio Dino, do Superior Tribunal Federal, o STF, determinou o afastamento cautelar de Daniel Itapari Brandão das funções exercidas no Tribunal de Contas do Estado do Maranhão, o TSEMA, pelo prazo inicial de 180 dias. A decisão também alcança eventual pedido de administrativo de aposentadoria apresentado durante a vigência da medida. A decisão foi assinada por Flávio Dino em Brasília nesta segunda-feira, dia 17. O afastamento foi solicitado pela Polícia Federal no âmbito da investigação que apura suspeita de desvio de recursos públicos e obstrução das operações, aliás, das apurações no Maranhão. Dino fundamentou a medida nos artigos 282 e 319 do Código de Processo Penal, que estabeleceu os 180 dias como período inicial para que as hipóteses investigativas sejam confirmadas ou afastadas. Portanto, essas foram as informações direto do estado do Maranhão para o Rádio Notícia. 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Agora eu chamo o nosso correspondente, direto da cidade de Barras, no Piauí, Adilson Carlos, trazendo informação da região.
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4: É isso, Neto. Seguimos então com as informações da Central de Jornalismo da Verdes Campos Sat, aqui na cidade de Barras Norte do Piauí. O incêndio registrado no fim da manhã dessa segunda-feira provocou preocupação entre moradores de uma região situada entre os bairros no Morro da Onça e Bairro Rural, em Esperantina, no norte do Piauí. Segundo relatos, o fogo atingiu uma área próxima a residências e as chamas chegaram a se aproximar das casas. A situação gerou apreensão entre os moradores, que acompanharam o avanço do incêndio e buscaram evitar que o fogo atingisse os imóveis. O Corpo de Bombeiros foi acionado e deslocou uma equipe para controlar as chamas e impedir que o incêndio se espalhasse ainda mais pela região. Até o momento, não há informações sobre pessoas feridas ou sobre casas atingidas pelo fogo. As causas do incêndio também não foram informadas. A ocorrência reforça a preocupação com queimadas em áreas próximas a regiões habitadas, principalmente quando há vegetação seca e condições que favorecem a propagação das chamas. As circunstâncias do incêndio ainda deverão ser esclarecidas. As autoridades também devem avaliar se houve algum fator responsável pelo início do fogo. 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Uma pescaria terminou em tragédia na zona rural de Esperantina, no norte do Piauí, após um homem e uma criança de 7 anos serem encontrados mortos no Rio Longá, na região da Barra do Taquari. O adulto foi identificado como Gildenes Amorim Silva, conhecido como Mauro. Segundo as informações iniciais, os dois saíram de casa na tarde do sábado, dia 15, para pescar e pretendiam passar a noite em um ponto usado por outros pescadores. Como os dois não retornaram no horário esperado, familiares e moradores começaram a procurar pelos dois. O corpo de Mauro foi encontrado primeiro boiando em uma área distante do ponto onde costumava pescar. Após a chegada do Corpo de Bombeiros e da Polícia Militar, as buscas continuaram e algumas horas depois o corpo da criança também foi localizado. A suspeita inicial é que os dois tenham se afogado durante a noite. No entanto, as circunstâncias ainda não foram esclarecidas. A Polícia Civil investiga o caso e os corpos foram encaminhados para os procedimentos legais. E dois adolescentes e um adulto foram conduzidos pela Polícia Militar após uma ocorrência que terminou com a apreensão de drogas e dinheiro no bairro Alagados, em Porto, no norte do Piauí. A ação aconteceu na noite deste domingo, durante o patrulhamento realizado por policiais da 2ª Companhia do 30º Batalhão. De acordo com a PM, a equipe avistou os dois em uma motocicleta durante as rondas. Ao perceberem a aproximação dos policiais, eles teriam fugido, provocando um acompanhamento até uma residência. No imóvel, os agentes encontraram aproximadamente 290 gramas de cocaína, além de 11 porções da mesma substância e 44 pedras de crack. As três pessoas encontradas no local foram levadas para a Delegacia de Polícia Civil de Esperantina, juntamente com o material apreendido. Os envolvidos permanecem à disposição das autoridades para os procedimentos legais. A Polícia Militar informou que seguirá intensificando o policiamento e as ações de combate ao tráfico na região.
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5: Vamos com informações aqui da Central de Jornalismo de São João dos Patos, aqui no interior do Maranhão. Olha, um incêndio de grandes proporções atingiu a unidade Mix Mirador do Grupo Zé do Feira durante a madrugada deste domingo em Mirador, aqui no interior do Maranhão. Segundo o comunicado divulgado pela empresa, o fogo começou por volta das 2 da manhã. No momento do incêndio, a loja estava fechada e vazia. Com isso, não houve vítimas. A empresa informou que colaboradores, clientes e moradores do entorno estão em segurança. As chamas, porém, provocaram perda total da estrutura física da unidade. As causas do incêndio ainda não foram esclarecidas. O Corpo de Bombeiros e os órgãos de segurança atuaram durante a madrugada e as perícias deverão apontar a origem do fogo. Olha, o Grupo Zé do Feira afirmou que está à disposição das autoridades para colaborar com as investigações, que manterá a população e a imprensa informadas sobre o andamento do caso. Apesar da destruição da unidade Mix Mirador, o grupo informou que as lojas perto localizadas nos bairros Chapada e Muriçoca e na Avenida Bajonas Lobão continuam funcionando normalmente. Segundo a empresa, as equipes foram mobilizadas para garantir aí o atendimento à população e também evitar problemas de abastecimento no município de Mirador. Em nota, o Grupo Zero Feira agradeceu as forças de segurança pelo trabalho realizado durante a ocorrência e também pelas mensagens de solidariedade recebidas de clientes e parceiros. A empresa destacou ainda que, embora a estrutura da loja possa ser reconstruída, a preservação da vida é o principal motivo de agradecimento diante do que aconteceu. 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E agora vamos com Roberto Lândio, direto de Esperantinópolis, aqui no interior do Maranhão. É com você.
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6: Ok, Messias, muito obrigado pelas informações de sua região. E eu sigo com Rádio Notícia, direto da Central Jornalismo de Esperantinópolis, Maranhão. Suspeito de envolvimento em assalto a carro forte em Capizal do Norte, Maranhão, é preso em São Paulo. Um homem suspeito de envolvimento no assalto e explosão de um carro forte em Capizal do Norte, Maranhão, foi preso nesse último sábado no Aeroporto Internacional de Viracopos, em Campinas, São Paulo. Segundo a Polícia Civil do Maranhão, o investigado teria deixado o estado após o crime, passando por Teresina, Piauí, Recife, Pernambuco, até chegar em Campinas, São Paulo. De acordo com a investigação, nesta fase, o homem é apontado como possível auxiliar dos executores do assalto, com indícios de que teria prestado apoio logístico ao grupo criminoso. A polícia também apura uma possível participação direta no caso. As investigações continuam após identificar outros envolvidos, além dos veículos utilizados, rotas de fuga e possíveis locais de apoio. O homem já está sob poder da justiça. 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A Polícia Rodoviária Federal apreendeu aproximadamente 355 quilos de maconha na manhã desse último sábado, durante uma ação na BR-135 no município de Peritoral, Maranhão. Dois homens foram presos em flagrantes por tráfico de drogas após tentarem fugir de uma abordagem policial. Segundo a Polícia Rodoviária Federal, equipes realizavam rondas ostensivas na rodovia quando, após uma análise de risco, deu ordem de parada a uma caminhonete. O motorista desobedeceu a determinação e iniciou uma fuga de alta velocidade, realizando manobras perigosas como ultrapassagens em locais proibidos. Para impedir que o veículo alcançasse uma área urbana com grande circulação de pessoas, os agentes efetuaram descontrolados contra os pneus da caminhonete. A estratégia permitiu a imobilização segura do automóvel antes da entrada no perímetro urbano. Durante a vistoria, foram encontrados 408 tablets de maconha, totalizando cerca de 355 quilos de droga. Além de entorpecentes, a Polícia Rodoviária Federal apreendeu 3 aparelhos celulares e uma antena de comunicação via satélite. Os dois ocupantes da caminhonete foram encaminhados juntamente com o veículo e todo o material apreendido para a Delegacia da Polícia Federal em Caxias, Maranhão. E seguimos com Destaques do Esporte com Emanuel Lucas.
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7: Muito obrigado, Robert Lândio, trazendo as informações direto aí da nossa central de jornalismo aí de Esperantinópolis, no estado do Maranhão. Trazendo agora as informações do esporte, sendo um oferecimento do óleo Santa Helena. 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Foram implementados aí as novas regras, né, para o futebol brasileiro, que foram aí implantadas na Copa do Mundo, que foi disputada nos Estados Unidos, México e Canadá. E nós tivemos aí a primeira expulsão, né, através aí da lei Vini Júnior. Pois é, isso aconteceu no jogo entre Vitória e Botafogo. O Vitória venceu o jogo pelo placar de 1-0 e o Arthur Cabral, né, atleta da equipe do Botafogo, foi expulso logo após o apito final por discutir com o técnico do Vitória, né, o técnico Jair Ventura, onde ele foi falar com o treinador da equipe baiana colocando a mão na boca, e isso é proibido. Isso porque a lei Vini Júnior, né, foi criada por conta de uma ocorrência envolvendo o atleta brasileiro, em que um jogador da equipe do Benfica, né, na Liga dos Campeões da temporada passada, xingou o Vinícius Júnior de macaco, colocando a mão na boca. E imediatamente o Vinícius Júnior comunicou ao árbitro, que acabou expulsando o jogador, que é argentino, né, jogador da equipe do Benfica. E com isso a FIFA decidiu criar essa lei Vini Júnior e foi aplicada na Copa do Mundo de 2026. E que agora no futebol brasileiro, Arthur Cabral aí foi contemplado, né, por ser aí o primeiro atleta aí nessa nova era das regras do futebol brasileiro a ser expulso aí por conta da lei Vini Júnior. Essa ocorrência aconteceu nos acréscimos da partida, já com o jogo encerrado, né? O jogo seguiu. Aí no final do jogo houve uma entreveira entre os jogadores do Vitória, comissão técnica e também os representantes daqui do Botafogo. E aí o Arthur Cabral, discutindo com o técnico Jair Ventura, ele colocou a mão na boca e proferiu ali ofensas, né? Mesmo não sendo aí de cunho racista, né? Mas mesmo assim, tudo que englobe aí a pessoa xingar, ofender, cometer racismo colocando a mão na boca é passível de cartão vermelho direto. O São Paulo também está em acordo, né, para aí fechar um novo contrato, né, com uma empresa que vai administrar aí os tickets, que são os ingressos aí que o clube disponibiliza para o seu torcedor no estádio do Morumbi. A atual, né, a empresa, né, que pretende, né, assumir o comando da bilheteria do estádio, promete aí pagar ao São Paulo 140 milhões de reais de imediato para substituir a atual empresa, né? E agora essa proposta, né, foi enviada ao conselho do clube, e se for aprovada, aí teremos uma nova equipe, né, cuidando da bilhetagem, né, do São Paulo, né, e o São Paulo já embolsando aí o valor de 140 milhões de reais, já, digamos assim, já de adiantado, para poder resolver algumas dívidas, tá certo? Então, e trazendo aí uma informação novamente aí do Botafogo, porque depois aí da derrota para a equipe do Vitória, a organizada principal organizado do clube fez cobranças no desembarque da equipe e pede também a saída do treinador Franklin Carvalho. Só para você ter uma noção, Franklin Carvalho era auxiliar de Arthur Jorge quando o Botafogo foi campeão da Libertadores e também do Campeonato Brasileiro. E que depois da goleada na semana passada para a equipe do Cienciano por 6-1, a coisa ficou aí insustentável para o treinador português, que agora está na corda bamba. E se não conseguir aí, digamos assim, uma remontada, né? Porque alguns torcedores do Botafogo já não acreditam mais de que é possível se classificar contra a equipe peruana do Cienciano na quinta-feira, mas outras ainda acreditam, né, de que o Botafogo possa fazer aí 5-0 e levar o jogo para os pênaltis. Mas mesmo assim, independentemente do que acontecer no jogo de quinta-feira, o Botafogo aí, o treinador Franklin Carvalho, está aí na corda bamba aí na equipe, tá certo? Ele que vem acumulando aí resultados ruins, e a torcida já está aí em pé de guerra com a diretoria para um novo comandante para o elenco do Glorioso. Portanto, meus amigos, essas são as informações do esporte. Eu volto a qualquer momento dentro aqui do Rádio Notícias, trazendo muito mais informações para você. Você segue agora com a programação normal da sua rede de rádios Verdes Campos Sat.
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7: Muito bom dia, agora são 5:58.
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3: Bom dia. Peço licença para entrar na sua casa e saudar com carinho. Bênção vovô, bênção vovó. Que essa bênção me traga felicidade e que traga também para você, porque com fé, com água e os produtos GF8 salvam vidas e podem salvar a minha e a sua também. Eu sou Emanuel Lucas, chegando com as principais notícias, com credibilidade, responsabilidade e compromisso com a verdade. Falo direto da rede de rádios Verdes Campos SAT, para todo o Brasil e para o mundo via internet. Está no ar o Jornal Verdes Campos, primeira edição. Na rádio do vovô, da vovó, na rádio do amigo caminhoneiro e de todos os meus irmãos camponeses.
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0: muito bom dia. Estamos começando mais uma edição do seu Jornal Verdes Campos, primeira edição, nessa manhã de terça-feira, dia 18 de agosto do corrente ano de 2026. São exatamente 6:03. Não perca o seu compromisso. Eu sou Emanuel Lucas e desejo-lhe um bom dia. Permita que eu possa entrar aí na sua casa, no seu carro, no seu caminhão, no seu ônibus, para que eu possa levar a melhor informação de tudo que está acontecendo no Brasil e no mundo até você. E vamos aos destaques de hoje.
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0: Tribunal Superior Eleitoral lança campanha para estimular a participação da população nas eleições de 2026. Trabalhadores nascidos em novembro e dezembro começam a receber aí o abono salarial. E você aí, amigo ouvinte, né, que vai aí prestar o Enseja, vai ser agora no próximo domingo. E você vai saber como você pode consultar o seu local de prova. Nas notícias do Agro, Piauí terá a maior safra de grãos em sua história neste ano, segundo o IBGE. Preços do milho sobem no país, mesmo com produção recorde. Também a previsão do tempo, o Brasil vai ter aí calor de quase 40 graus nesta terça-feira. Daqui a pouco a previsão. Nas notícias policiais, no Ceará, duas mulheres são presas após furtar aí o valor de 10 mil reais em produtos de loja de perfumaria. No Piauí, um idoso é preso suspeito de estupro após vizinhos encontrarem uma criança de 5 anos no quarto da casa dele. E no Maranhão tivemos aí um susto, hein? Um artefato que foi encontrado em Passo do Lumiar. Era um simulacro aí feito com canos de PVC. Daqui a pouco mais detalhes. Estas e outras informações a partir de agora no seu Jornal Verdes Campos, primeira edição. 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Quer mandar o seu alô, o seu recado, a sua denúncia? A linha está liberada para você no nosso WhatsApp no 86994475082. 86994475082. Esse é o Jornal Verdes Campos, primeira edição, que está começando agora.
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São exatamente 6h13. Gostaria de começar aqui o jornal, aqui prestando uma homenagem, né? Porque nesta madrugada perdemos aí uma das maiores atrizes, não... uma das maiores, né? Porque ali junto com a Fernanda Montenegro são baluartes, né? Da teledramaturgia brasileira. Nessa madrugada perdemos aí a atriz Laura Cardoso, né? Ela que morreu aí de causas naturais, né? E que morreu aí nesta madrugada aos 98 anos de idade, né? Ela, você vê, você que está nos acompanhando pela TV Verdes Campos, está aí uma imagem dela. Laura Cardoso, que nasceu no dia 13 de setembro de 1927, né? Iria completar aí 99 anos agora em setembro, né? E faria 100 anos agora no ano que vem, né?

0: ela que foi uma, frequentemente, né, referenciada como uma dama da dramaturgia brasileira, foi pioneira na televisão, atuando desde sua fundação, né, desde que a televisão chegou ao país em 1950. E no ramo das telenovelas, né, filmes, foram mais de 100 trabalhos aí no currículo. Né? Ela que começou com radionovelas, né, na época, ali em 1940, e depois migrou para telenovelas em 1950. Né? Ela que começou aí em programas, né, televisivos também, mas foi nas novelas que ela se encontrou e que fez aí uma carreira brilhante. Né? E como eu disse, ela, junto ali com a Fernanda Montenegro, são as maiores, né, atrizes da nossa teledramaturgia. Ela que morreu em casa, né, morreu dormindo, de causas naturais, pelo que confirmou aí a família da atriz. Ela que vai ser velada hoje, vai ser enterrada hoje, né, então aí o Brasil perde uma grande profissional aí da teledramaturgia brasileira, Laura Cardoso, que morreu nesta madrugada aos 98 anos. Seis horas e 15 minutos, e até o pessoal, né, nas redes sociais, né, em meio aí a essas homenagens, lembrou de uma entrevista que ela deu para um programa de televisão da TV Cultura, né, chamado Provocações, em que ela mesma, né, quando foi questionada sobre o modo que ela queria, né, deixar essa vida, ela queria morrer dormindo, né? Então aí parece uma coisa, né? Ela que tem 98, estava, né? Fez um trabalho até recentemente, né? E que ainda continuava ali a plenos pulmões, né, trabalhando, mesmo com toda dificuldade, claro, a idade, né, vai chegando, mas o que ela gostava muito de fazer era novelas, né? Então aí ela morreu dormindo e quis aí sua vontade, ela foi em paz e que agora ela está aí em um excelente lugar. São exatamente 6 horas e 16 minutos, vamos começar aqui o nosso noticiário desta terça-feira, falando aí sobre eleições, meus amigos, porque começou a campanha, né, eleitoral deste domingo, e o TSE, né, criou aí uma campanha para que a população, né, não deixe de participar do chamado Show da Democracia. Ela lançou aí a campanha, o TSE lançou a campanha Eleições 2026 Coisa de Pele, para estimular a população, a participação do eleitor no pleito aí do mês de outubro. Durante o lançamento, o presidente do TSE, o ministro Cássio Nunes Marques, afirmou que a campanha pretende mostrar que o eleitor é quem deve ser o protagonista das eleições. Segundo ele, a ideia central é mostrar que a democracia não é um conceito abstrato. Quando uma pessoa participa, se informa, quando respeita as diferenças e também, sobretudo, quando exerce livremente o direito de eleger seus representantes, temos a democracia em movimento, viva e concreta. O nome da campanha faz uma alusão ao clássico musical Coisa de Pele, do cantor Jorge Aragão. A campanha apresenta uma série de vídeos e spots de áudio que apostam na diversidade racial e cultural do país para conscientizar o eleitor de que votar é importante. Além disso, a campanha apresenta vídeos para esclarecer o eleitor sobre a ordem de votação, também a justificativa do voto e outras informações importantes sobre o processo eleitoral. A série de vídeos, né, já está disponível nos perfis do TSE nas redes sociais e que vai ser divulgado aí, na programação aí da televisão aberta. O primeiro turno das eleições gerais, né, será realizado no dia 4 de outubro, quando serão escolhidos deputados federais, deputados estaduais, deputados distritais, né, no caso aí do Distrito Federal, governadores, senadores e também o presidente da República. O segundo turno, eventual, né, caso haja, né, em algumas alguns estados ou na questão nacional para presidente da República, vai acontecer no dia 25, né? E pode ocorrer aí a disputa, como eu já mencionei, para os cargos de governador e presidente. Os eleitores só voltarão às urnas se nenhum dos candidatos, sejam ele ao governo ou à presidência, não conseguir aí mais de 50% dos votos válidos, né? Excluindo aí brancos e nulos no primeiro, nesse primeiro turno, né? Então aí, e se o candidato conseguir esse montante, aí não tem segundo turno, a definição já é feita, tá certo? Então aí, TSE fazendo essa campanha para que você, amigo ouvinte, possa aí participar aí do show da democracia em outubro. 6:19, não perca o seu compromisso, trazendo agora as informações direto aí da nossa central de jornalismo, aí de São João dos Patos, no estado do Maranhão. Alô, bom dia!
1: Ok, então, muito bom dia para vocês aí da bancada do Jornal Verdes Campos. Muito obrigado a todos vocês pela sintonia aqui da Verdes Campos Sat. E agora vamos com informações aqui da Central de Jornalismo de São João dos Patos. Hoje é terça-feira, dia 18 de agosto. Olha, novo acidente com um caminhão é registrado na ladeira da Botija, na MA-372, em Mirador. Em menos de um mês, a ladeira da Botija, na MA-372, próximo ao povoado Ibipira, na zona rural de Mirador, voltou a ser palco de um acidente envolvendo um caminhão. A ocorrência foi registrada nesta segunda-feira, dia 17. Apesar da gravidade do acidente, não houve vítima fatal. O motorista foi socorrido com vida e encaminhado para atendimento médico, onde passou por exames. Até o momento, não foram divulgadas informações sobre o estado de saúde da vítima. O trecho chama a atenção pelo histórico de acidentes. No dia 28 de julho, também na ladeira, o motorista Bruno morreu após se envolver em um grave acidente com um caminhão. As duas ocorrências, em um intervalo de menos de um mês, aumentam a preocupação de motoristas e moradores que utilizam a rodovia. Outros acidentes já foram registrados anteriormente no mesmo ponto. A pista conta com sinalização de alerta aos condutores sobre os riscos e as condições do trecho. Ainda assim, a repetição de acidentes reforça a necessidade de atenção redobrada, redução da velocidade e maior cautela por parte dos motoristas que trafegam pela MA-372. Olha, o histórico da ladeira da Botija também reacende a discussão sobre a necessidade de medidas que possam ampliar a segurança no trecho e reduzir o número de ocorrências. Portanto, essas são as informações aqui da Central de Jornalismo de São João dos Patos, no oferecimento dos produtos GF8, produtos que você encontra aqui na loja, na rua João Pessoa, número 196. E eu volto à bancada do Jornal Verdes Campos, primeira edição.
0: Valeu, Messias, trazendo as informações direto aí da nossa central de jornalismo de São João dos Patos, no estado do Maranhão. 6:21, não perca o seu compromisso. Ontem, né, segunda-feira, foi iniciado aí o pagamento, né, aos trabalhadores nascidos em novembro e dezembro, o pagamento aí do abono salarial, né, os trabalhadores aí que ganharam, né, até R$ 2.766 por mês com carteira assinada até o ano de 2024, começaram a receber ontem o último lote do abono salarial de 2026. E foram liberados aí 5,2 bilhões de reais para cerca de 4,1 milhões de beneficiários. O valor do benefício varia entre R$ 136 a R$ 1.621, conforme a quantidade de meses trabalhados no ano base, que é de 2024. Com o pagamento deste lote, o calendário do abono salarial referente ao ano base de 2024 chega aí ao seu fim. Os valores ficam disponíveis para saque até o dia 30 de dezembro do corrente ano. Do total de trabalhadores contemplados nesta etapa, cerca de 3,6 milhões são empregados à iniciativa privada, que são inscritos no Programa de Integração Social PIS, com pagamento feito pela Caixa Econômica Federal. Mais de 470 mil são servidores públicos inscritos no Programa de Formação do Patrimônio do Servidor Público, PASEP, que vão receber aí pelo Banco do Brasil. Tem direito ao abono salarial o trabalhador que esteja inscrito no PIS-PASEP há pelo menos 5 anos, que tenha trabalhado com carteira assinada por no mínimo 30 dias em 2024, sejam eles consecutivos ou não, que tenha recebido remuneração média mensal de até R$ 2.766 durante o ano base e que tenha os dados corretamente informados pelo empregador na plataforma e-social. Instituído pela Lei nº 7.998, de 1990, o abono salarial é custeado pelo Fundo de Amparo ao Trabalhador e pode chegar ao valor de um salário mínimo de forma proporcional ao tempo trabalhado no ano base. Para os trabalhadores da iniciativa privada, o PIS, a Caixa faz o pagamento prioritariamente por crédito em conta corrente, poupança ou conta digital. Também pode haver depósito em poupança social digital movimentada pelo aplicativo Caixa Tem. Quem não possui conta bancária pode sacar o benefício nas agências da Caixa, casas lotéricas, terminais de autoatendimento ou também dos correspondentes do Caixa aqui. Já no caso dos servidores públicos vinculados ao PASEP, o Banco do Brasil realiza o pagamento preferencialmente por crédito em conta. Trabalhadores sem conta podem receber por transferência via TED, PIX ou atendimento presencial nas agências quando não tiverem chave PIX cadastrada. As informações sobre o valor do benefício, data de pagamento e habilitação podem ser consultadas na carteira de trabalho digital ou no portal gov.br e também pelo telefone 158 do Ministério do Trabalho e Emprego. 6:24, trazendo agora as informações direto da nossa central de jornalismo aí de Coelho Neto, no Maranhão. Alô, bom dia!
2: Bom dia, Manuel Lucas, bom dia, ouvintes do Jornal da Verdes Campos, primeira edição. Uma ponte sobre o riacho São Gonçalo, na rua João Castelo, em Afonso Cunha, continua sem reconstrução, cerca de 3 anos depois da desmontagem da antiga estrutura. O local liga os bairros Trizidela e Fátima. Imagens registradas por um visitante e divulgadas nas redes sociais mostram uma travessia improvisada formada por toras de madeira utilizada principalmente por pedestres. A antiga ponte, que também era de madeira e contava com base de concreto, foi desmontada durante a gestão anterior. A falta de estrutura também afeta motoristas que precisam utilizar rotas alternativas pelo centro da cidade para chegar de um bairro ao outro. A Prefeitura de Afonso Cunha informou que a reconstrução da ponte está em fase de preparação. A administração do prefeito Pedro Medeiros afirmou que a obra está entre as prioridades da gestão, mas ainda não informou uma data para o início dos serviços. Segundo a prefeitura, o município também trabalha na reorganização das contas e na execução de outras obras de infraestrutura. E uma mulher de 43 anos, identificada como Claudiomar Ferreira Soares, foi encontrada morta no bairro Parque Independência, em Chapadinha, no Maranhão. Segundo a Polícia Militar, a equipe foi acionada por volta das 5h20 da manhã após receber informações sobre uma aglomeração e uma pessoa desacordada na rua Nossa Senhora das Dores. No local, os policiais encontraram a vítima já sem vida. Os primeiros relatos apontam que Claudiomar apresentava hematomas na cabeça e uma possível fratura em um dos braços. Após buscas realizadas pela Força Tática em diferentes bairros, um homem identificado como Amós da Conceição Silva foi localizado e preso. Ele foi levado para a Delegacia Regional de Chapadinha sem lesões aparentes. E, de acordo com a Polícia Militar, durante a prisão, o suspeito afirmou não se lembrar do que teria acontecido. O caso está sendo investigado pela Polícia Civil, que deverá esclarecer a dinâmica, a motivação e as circunstâncias do homicídio. 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
0: Valeu, Milton Vieira, trazendo as informações direto da nossa central de jornalismo, a de Coelho Neto, no estado do Maranhão, 6:27. E agora falando aí de educação, porque muita gente vai prestar o concurso, o exame, né? O Enseja, que é o Exame Nacional para a Certificação de Competências de Jovens e Adultos, que vão ser aplicadas agora, neste domingo, dia 23, em todos os estados e também no Distrito Federal. Os candidatos podem consultar agora, né, você que está em casa, acessar aí os locais de prova no site do Instituto Nacional de Estudos e Pesquisas Educacionais Anísio Teixeira, o INEP, que é o responsável pelo exame. O Enseja, para quem não sabe, é um exame gratuito, destinado a jovens e adultos que não concluíram os estudos na idade apropriada para cada nível de ensino. Os resultados do exame podem ser utilizados nos processos de certificação de conclusão do ensino fundamental e também do ensino médio. As provas serão aplicadas nos turnos da manhã e na tarde do domingo. Pela manhã, os portões vão ser abertos às 8 da manhã e vão fechar às 8h45 no horário de Brasília. As provas vão começar às 9 da manhã e terminar aí à 1 da tarde. Olha só, para você ver como a jornada é pesada. E na parte da tarde, os portões vão ser abertos aí às 2h30 e vão ser fechados às 3h15. E a aplicação começa das 3h30 da tarde e vai até às 8h30 da noite. Ou seja, é como você fazer aí o Enem tudo no mesmo dia, né? É porque são dois períodos, né? Porque aí você não terminou aí o ensino fundamental médio na idade certa, então você vai ter que encarar essa jornada aí de praticamente aí o quê? 12, 13 horas de provas, né? E você ficar sentado numa cadeira respondendo ali 90 questões. Para o ensino fundamental, vai haver aí 4 provas objetivas que vão avaliar conhecimentos em ciências, matemática, língua portuguesa, estrangeira moderna, artes, educação física e redação. Redação também, línguas estrangeiras como inglês, espanhol, artes e educação física, história, geografia, filosofia e sociologia. E para o ensino médio, vai cobrar aí temas como química, física e biologia, além da matemática, língua portuguesa com redação, inglês e espanhol, artes e educação física, além de história, geografia, filosofia e sociologia. 6 horas e 30 minutos e daqui a pouco no Jornal Verdes Campos você vai acompanhar.

0: volta do intervalo, você vai acompanhar aqui no estado do Piauí. O Piauí vai ter aí a maior safra de grãos de sua história em 2026, segundo o IBGE. Preços do milho sobem no país, mesmo com produção recorde. E também o Brasil, no dia de hoje, né, em todos os cantos do país, teremos aí um calor de quase 40 graus, meus amigos. Já já a previsão do tempo. Estas e outras informações já já no seu Jornal Verdes Campos, primeira edição.
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0: Muito bem, de volta com o seu Jornal Verdes Campos, primeira edição. São exatamente 6 horas e 38 minutos. 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
0: Mandando um bom dia aqui para o nosso amigo Jackson lá de Coroatá, também aqui para o Roberto Marques, para o James Sucan, pedindo aí um alô para a dona Beta e seu Silvestre família, também para o Raimundinho da Saúde em Campo Maior, um forte abraço, meu amigo. Alô também aqui para o Cícero, que tá ligado aqui na melhor, no povoado Santa Úrsula, né? A cidade dele é qual? Ele não colocou aqui a cidade, né? É o povoado Santa Úrsula, ele só não disse a cidade, mas é no Piauí, né? No Piauí. Então aí, muito obrigado ao Cícero Fernandes. Alô também aqui para o nosso amigo Agente Vendas Braga em Agricolândia. Bom dia.
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0: Valeu, Braga, muito obrigado pela sua participação e boas vendas pra você. Alô também aqui pro nosso amigo João Fortunato, né, desejando aqui um bom dia. Alô também aqui para Maria do Carmo, também para o Raimundo Cunha em Campo Maior, bom dia.
3: 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Abraço aí para dona Mariana nas Aguiadas, para dona Marlene e seu Zé Dorico no São Cristóvão, para dona Jacinta e seu Paulo nos Olhos d'Água, para seu Joaquim Bandeira e família em Lagoinha, Sigifredo Pacheco. Muito obrigado pelo espaço e até a próxima oportunidade.
0: Valeu, meu amigo Raimundo Cunha. Também aqui um abraço para ele, é o Marcos, né? É o Marcos que tá falando de Minas Gerais, é isso? Né? É um ouvinte aí da nossa programação, né? É, ele aqui é DDD35, Minas Gerais, né? Ele que tá ali certamente no sul e ou no sudoeste de Minas, que tá acompanhando aí a nossa programação. Forte abraço, meu amigo. Obrigado pelo carinho da sua audiência. 6:46, daqui a pouco mais participações. Vamos iniciar aqui o nosso segundo bloco de informações, tratando aí das notícias do agro, porque a colheita de grãos, cereais, leguminosas ou oleaginosas do Piauí em 2026 será aí a maior da história. Com a produção aí de 6,8 milhões de toneladas até o momento, representando aí um resultado 20% superior ao registrado do ano anterior, que foi de 5,6 milhões de toneladas. Esses dados são preliminares aí do levantamento sistemático da produção agrícola do IBGE, que podem registrar aí alterações para mais por conta de uma pequena área que ainda está em fase de colheita. A maior safra de grãos registrada no estado do Piauí até o momento tinha ocorrido no ano de 2023, quando foram colhidas 6,4 milhões de toneladas, seguido-se de 2 anos consecutivos de redução aí da produção. Neste ano, no entanto, a safra voltou a crescer de um modo tão expressivo que alcançou recorde no total produzido. Com esse resultado, a safra de grãos sem em 2026 foi mais de 5 vezes superior à de 2016, quando a produção chegou a 1,3 milhões de toneladas em razão da quebra de safra por motivos climáticos. Para conseguir o resultado aí histórico em 2026, os produtores de grãos piorienses colheram a safra deste ano em 1,8 milhão de hectares, uma área 8,3% superior à que foi colhida no ano passado. Dessa área total, 83,7% foram utilizadas apenas para as culturas de soja e milho. A área de terras plantadas com grãos no Piauí está próxima da área total do estado de Sergipe, o menor da federação, que possui aí 2,2 milhões de hectares. Segundo o chefe da seção das pesquisas agropecuárias da Superintendência Estadual do IBGE no Piauí, Pedro Andrade, a safra de grãos de 2026 foi beneficiada por um período de regularidade nas condições climáticas, certo? E também houve um aumento de produção em todas as culturas acompanhadas pelo LSPA neste ano, quando comparadas ao ano anterior, com exceção do sorgo em grãos, que registrou aí uma leve redução de 3%. As maiores variações na produção no período ocorreram nas culturas de fava, que aumentou aí 40,95%, e arroz, com a variação positiva de 40,89%. O aumento na produção de soja foi de 17% e no de milho foi de 28% entre o ano passado e o corrente ano. Nosso amigo aqui, o Marcos, né? Eu acertei, né? Tá falando aí da cidade, o Marcos Freitas, né? Da cidade Maria da Fé, em Minas Gerais. Então, um abraço aí a todos os amigos ouvintes aí de Maria da Fé, em Minas Gerais, acompanhando a nossa programação, certamente aí pela Parabólica, canal 123. Mais de 60 milhões de telespectadores em sintonia conosco, acompanhando a nossa programação. 6:49, vamos agora trazer as informações direto aí da nossa central de jornalismo aí de Esperantinópolis, no estado do Maranhão. Alô, bom dia!
4: Ok, bom dia, amigos da bancada do jornal Verdes Campos SAT, primeira edição. Eu sigo direto da central de jornalismo de Esperantinópolis, Maranhão. Dois homens são presos, suspeitos de furto de gado, na região de São Mateus, e são levados para a delegacia de Bacabal. Os conduzidos foram identificados como Eberson e Ricardo, sendo um deles de São Mateus e o outro de Alto Alegre, do Maranhão. Eles foram encaminhados à Delegacia de Polícia Civil de Bacabal, onde permanecem à disposição das autoridades. Segundo informações policiais, por volta das 9 da noite do último sábado, a guarnição recebeu uma denúncia de que animais estariam sendo furtados de uma fazenda. A equipe foi até a propriedade e constatou que alguns bovinos haviam sido colocados em um curral, aparentemente preparados para serem transportados. Como não havia suspeitos no local, os policiais realizaram a campana em uma estrada próxima. Por volta de 1h30 da madrugada, a vítima informou que um caminhão apropriado para transporte de gado e um Fiat Mobi haviam entrado na fazenda e que os animais estavam sendo carregados. Após os veículos deixarem a propriedade, os policiais realizaram abordagem na BR-135, nas proximidades de uma cerâmica. No caminhão estavam os animais, enquanto o Ricardo estava no Fiat Mobi. Durante a revista no carro, os policiais localizaram um revólver calibre 38 e 6 munições intactas. Ao retornarem à fazenda, foram contabilizados 3 bovinos, sendo 11 vivos e 2 mortos. Os animais vivos foram devolvidos à vítima. O caminhão permaneceu na propriedade e foram conduzidos à delegacia de Bacabal para os procedimentos legais. Presidente Dutra, após passar 2 dias preso, o arrombador é solto e volta a praticar os furtos. Um homem foi preso em flagrante na noite dessa última quarta-feira em Presidente Dutra, durante a ação da Guarda Municipal. Ele foi detido após arrombar um estabelecimento no bairro Cibrazém, em meio à onda de furtos que vem sendo registrado na cidade. Porém, o que chama atenção é que o suspeito foi colocado em liberdade na manhã do último sábado, após permanecer apenas 2 dias detido. Pouco tempo depois de deixar a prisão, ele teria voltado a praticar crimes. Imagens de câmeras de segurança registraram o homem entrando em uma conveniência no povoado Pitombeira, na zona rural de Presidente Dutra. Segundo as informações, o suspeito teria furtado objetos do estabelecimento. As imagens devem ser utilizadas pelas autoridades para auxiliar na investigação e esclarecer a participação dele no novo crime. O caso volta a preocupar comerciantes e moradores que acompanham uma sequência de arrombamentos e furtos registrados recentemente no município. 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
0: Valeu, Roberlândio Ribeiro, trazendo as informações diretas da nossa central de jornalismo, a de Esperantinópolis, no estado do Maranhão.
5: Manuel Lucas, Luiz Costelli.
0: Bom dia, Francisca.
5: Tudo que faz o jornal, toda a equipe que faz o jornal hoje. Meu bom dia da Francisca Alves Santos, do Perimeto Maranhão. Estou passando esse áudio para vocês para lhe desejar uma boa terça-feira abençoada por Jesus Cristo. Tudo de bom para vocês. Vocês sejam essas pessoas maravilhosas. Gosto muito do seu jornal, sua cadeira cativa do seu jornal. Não esqueça de mandar o meu bom dia todos os dias, tá? O jornal é bom, que dá notícia. A gente sabe as novidades que tem, tá? Tchau, desejo tudo de bom pra vocês. Olha o galo cantando.
0: Olha aí.
5: Tô tomando meu cafezinho Tô passando meu cafezinho, tá? Tchau.
0: Pronto, que maravilha.
5: Deus abençoe.
0: Então, um forte abraço, Francisco. Obrigado. E aí, ao fundo, né? As galinhas aí. Da casa da nossa amiga Francisca, tá certo? Alô também aqui para o nosso amigo, deixa eu ver aqui. O nosso amigo aqui, Valdenir Pereira, ele mandou aqui um vídeo, né, para nossa produção, vou até colocar no ar, né? Ele mandou aqui, deixa eu ver, a cartela de ovos, é isso? Alô, meu amigo, bom dia.
6: Bom dia, Marcelo, meu amigo.
0: Opa, esse aqui é pro Marcelo, aqui, né?
6: Aqui mas... é o Valdemir Pereira da Silva, catando ovos. Aí como é que é aqui, ó. Tá vendo aí? Que é pancada. Mas todo dia eu fico com essa rádio. Meu radinho aqui, ó.
0: Ó, tá aí, né? O rádiozinho dele. Ele mandou isso aqui na hora do programa Marcelo ontem, né?
6: Somos nós. E um bom dia.
0: Pronto, então tá aí o nosso amigo Valdemir Pereira. Né? Ele acompanhando aí a nossa programação, ele mandou esse vídeo ontem, né? Acredito que mandou ontem, no horário do programa do Marcelo Macedo, né? Também é um dos campeões aqui de audiência aqui da nossa programação. 6:55, trazendo aqui mais informações para você. O tempo é corrido, né? Os preços do milho, né? Seguem avançando no mercado brasileiro, mesmo com novas estimativas apontando possível safra 2025-26 recorde, estimada em 143 milhões de toneladas, segundo a Companhia Nacional de Abastecimento, a Conab. O movimento é sustentado pela posição retraída dos produtores, que limita aí o volume de negócio no mercado físico, né? Além disso, os valores internacionais, que elevam a paridade de exportação, bem como o atraso da colheita no Brasil, e as preocupações com o clima no final do ano, devido aos possíveis impactos do El Niño, também têm influenciado aí as altas. Na última sexta-feira, o indicador do CPE para o milho, baseado em negócios realizados aí em Campinas, São Paulo, ficou aí a R$ 66,35 a saca de 60 quilos, representando aí um avanço de 1,69% desde o início de agosto. Além disso, das 39 regiões monitoradas pela consultoria AG Rural, 29 registraram alta nas cotações do milho na comparação semanal, enquanto em 8 praças os preços ficaram estáveis. Apenas Cascavel e Ponta Grossa, no Paraná, tiveram quedas nesse período. Os pesquisadores do CEPE destacam que compradores seguem ativos nas negociações para a recomposição de estoques, mas mantêm as ofertas abaixo das pedidas. Esses agentes acreditam que, com o avanço da colheita, o interesse de vendedores nas negociações podem aumentar. Seis horas e 57 minutos, não perca o seu compromisso, trazendo agora a previsão do tempo para o dia de hoje, porque a terça-feira, meus amigos, vai ser aí de tempo seco e quente em grande parte do norte, centro-oeste, nordeste e sudeste. um alerta aí do Instituto Nacional de Meteorologia, o IMET. As instabilidades ficam concentradas principalmente no Rio Grande do Sul, onde há condições para chuva, trovoadas e tempestades, especialmente no centro-sul do estado. Para o sul, as áreas de instabilidade permanecem concentradas no centro-sul do Rio Grande do Sul, com condições para pancadas de chuva, trovoadas e tempestades. E no norte do estado, em Santa Catarina e no centro-sul do Paraná, o céu vai ficar aí com muitas nuvens e também a possibilidade de chuva isolada, enquanto o norte paranaense vai permanecer aí mais estável. Já na região sudeste do país, o tempo vai ficar mais nublado apenas no leste de São Paulo e na faixa litorânea do Rio de Janeiro, com possibilidade de chuva isolada no litoral sul paulista. Já o oeste de Minas Gerais, incluindo o Triângulo Mineiro e o noroeste de São Paulo, ficam em alerta laranja para baixa umidade do ar, com índices abaixo de 20% nas horas mais quentes do dia. Já para a região centro-oeste, a maior parte da região vai enfrentar aí altas temperaturas e baixa umidade do ar nesta terça. Também há o aviso laranja de perigo para baixa umidade em grande parte dos estados de Goiás, Distrito Federal e também em áreas do Mato Grosso e do Mato Grosso do Sul. Já para o Nordeste, são esperadas pancadas de chuva no litoral norte baiano, sergipano, alagoano e também no litoral sul pernambucano. Há possibilidade de chuva isolada também no Nordeste baiano, Oeste alagoano e Centro-Leste pernambucano, além do Noroeste maranhense, Leste paraibano e Litoral Sul potiguar. Já no interior, vai predominar aí o tempo ensolarado, quente e seco. Há também aviso laranja de perigo para uma baixa umidade no Sul maranhense, no Centro-Sul piauiense e no Oeste e Noroeste baiano. E para a região norte, vai chover aí no norte do Acre e também no oeste amazonense, além de uma chuva isolada no leste amapaense e também paraense e no norte de Rondônia. Nas demais áreas, o tempo permanece mais estável com baixa umidade do ar em Rondônia, no sudeste do Amazonas e também no centro-sul do Pará e também do Tocantins.
7: Bom dia, Emanuel.
0: Bom dia, Francisca.
7: Bom dia aos ouvintes do Jornal Verdes Campos, Sátio, primeira edição. Passando para desejar a todos uma abençoada terça-feira, que Deus possa estar iluminando e abençoando o nosso dia de hoje. Ótimo trabalho. Bom dia a todos.
0: Valeu, minha amiga Francisca Torres. 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Aqui também, deixa eu ver aqui, o nosso amigo é o Tião Carreteiro. Alô, Tião Carreteiro, bom dia.
8: Bom dia, Manoel Lucas.
0: Bom dia.
8: Bom dia, Wanderson Brito, bom dia a todos que estão na sintonia da Verdes Campos. Que é Tião Carreteiro de Dom Expedito Lopes, aqui do Piauí.
0: Alô, Dom Expedito Lopes.
8: Estando aqui na região de Gero Mestre, sintonizado na 91.1 de São João dos Patos.
0: Mas pronto. Aí,
8: então, bom dia pra nós, tudo de bom.
0: Valeu, Tião Carreteiro, boa viagem pra você, meu amigo. Alô também aqui para o nosso amigo Nestor.
9: Bom dia, Manoel Luca, bom dia a todos os ouvintes que estão sintonizados na Rádio Verdes Campos, primeira edição. Quero mandar aqui um bom dia para o meu amigo Arlindo em Angical, Piauí, e para o meu amigo Erasmo Carneiro aqui no Sijão Garibium, e para minha querida amada Conceição, lá em Sobral, Ceará. Está na escuta do programa. Para os meus amigos aqui do sítio Jaguaribe 1, Jaguaribe 2, que estão sintonizados. Valeu, Manoel Luca, meu abraço, fica com Deus, que eu estou com ele aqui presente.
0: Valeu, Nestor, 7:01, e daqui a pouco no Jornal Verdes Campos você vai acompanhar. Na volta do intervalo, no Ceará, duas mulheres foram presas após furtar aí 10 mil reais em produtos de loja de perfumaria. No Piauí, um idoso foi preso por suspeita de estupro após vizinhos encontrarem criança de 5 anos em quarto de casa aí em Campinas do Piauí. E também tivemos aí um susto, né? Um simulacro aí feito com canos de PVC, né? Que foi encontrado em Passo do Lumiar. Simulacro aí de bomba, né? 7:02, o Jornal Verdes Campos faz uma pequena pausa e volta já já.
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0: Não perca o seu compromisso, são 7:02.
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Muito bem, de volta com o seu Jornal Verdes Campos, primeira edição, olho na hora, 7:06. Você aí acompanhando a nossa programação em todo o Brasil, né? Lembrando sempre, né? Se você quiser aí encontrar alguém, né? Alguma pessoa desaparecida, um parente seu, né? Pois o nosso canal tá aí disponível para você, o canal 123, né? Você pode entrar em contato com a gente aí através do nosso telefone, né? Nosso WhatsApp no 86-99447-5082, tá certo? 86-99447-5082, tá certo? Porque estamos aí ao vivo para todo o Brasil. Então aí a chance de você que tem um parente desaparecido aí, você entrando em contato com a gente, né? Ele acompanhando a nossa programação, seu ente desaparecido, é capaz de ser encontrado aí e mandar aqui, quem sabe, né? Mandar uma mensagem pra gente. Querendo, ouvir aqui, essa pessoa tá me procurando aqui, eu tô morando em determinado local, né? Ouvi vocês pela Verdes Campos, enfim. Então aqui basta você ligar, se você tem um parente desaparecido, né? Basta você ligar para esse contato que a gente faz essa ponte, né? Para que você possa aí reencontrar o seu parente. É grátis, certo? Você não paga nada, você manda sua mensagem aqui pra gente que a gente coloca no ar. 7:08, quero dar um recado para você que está sofrendo com prisão de ventre, né, com intestino preso, você que está se sentindo inchado, né, aquela sensação de peso e também de desconforto abdominal. 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
2: Bom dia, é Manuel Lucas, bom dia, Galego.
0: Bom dia, Nonatinho.
2: Bom dia a todos os clientes que estão ligados no Jornal Primeira Edição. Aqui é o Nonatinho Fialho CD, diretamente no centro de Alço, na rua Cândido de Almeida, aqui pertinho do Colégio Marido Barbosa. 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Você vai encontrar aqui os produtos GF8 na rua Cândido de Almeida, dando aquele bom dia aqui, Manoel Lucas, para a Dona Roberta. Bom dia, Dona Roberta. Bom dia, seu Jaime, toda a família da Dona Roberta ali na Sé dos Baetas, rapaz, ligado já na primeira edição. Seu Zé Vigia, Dona Inês ali no bairro Tranqueira, na rua Marcos Parente. Daqui a pouco estou lá deixando os produtos GF8. É, meu amigo, é aqui com o Nonatinho Fiacide e aos Piauí. Muito obrigado, é Manoel Lucas.
3: Oi, Manoel Lucas e Aline Portela, bom dia.
0: O senhor. Oi, Maria Luísa.
3: Tenho o prazer de convidar toda a população, da moda em geral, para se fazer presente às novenas de São Raimundo Nonato, que vai começar no dia 23 de agosto, termina no dia 31. E na localidade, Bom Lugar para o Dark do Piauí, ele avisa mais que vai ter um grandioso leilão e agradece Joaquim Ladeira e família.
0: Pronto, forte abraço dia, também Manoel aqui ao Raimundo Lucas, Lima, em Pirapemas, Maranhão.
4: 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Ei, Manoel Lucas, queria lhe pedir que você mandasse um alô aí para meu amigo Raimundo Macaxeira, em São
0: Paulo. Alô, Macaxeira, Raimundo Macaxeira.
4: Também para meu amigo Zé do Fumo, povoado Guarani.
0: Zé do Fumo.
4: Também para a dona Nilzete, povoado Panaca, meu amigo Nato. E todos que estão ligados aí no Jornal Primeira Edição. Bom dia. Um abraço aí do seu amigo Raimundo Lima.
0: Valeu, Raimundo Lima. Boas vendas para você. Valeu também para a Vanilda Moura, no Novo Santo Antônio. Para Ana Cristina.
5: Bom dia, minha amiga Aline, Manoel Lucas. Aline, hoje eu quero que você pode mandar uma oração do Pai Nosso. Em primeiro lugar, peço para você e para toda a rádio aí, para toda a sua família, família do Manoel Lucas. Essa oração para meu esposo Zé Paulo. Essa oração para Dona Irene, do Cunha Campo Maior. Essa oração para a vovózinha Klebs. Aline, Aline, mais o Manuel Lucas.

0: Oração do Pai Nosso é muito boa. E peço oração para você. Um bom dia. Fique com Deus. Deus estude bom para você. Que o anjo está aguardando por três. Para onde você vai dar na chegada, na saída. Que Maria passa lá frente em sua casa, com sua família, com seu trabalho. E fique com Deus, minha amiga Aline. Oração é para você. Aline, o Manel Lucas. Bora tomar café com cuscuz e ovo de galinha.
1: Bora.
0: Bora, Aline, minha amiguinha.
1: Então tá aí. Um forte abraço à nossa amiga Ana Cristina. Né? 7:15. Também aqui muitas participações aqui, já a gente vai colocar no ar. Também aqui o nosso amigo, deixa eu ver aqui, o Francisquinho do Canto Alegre, tá mandando aí um alô para a vovó Maria Luzeni no assentamento Sobradinho, também para Rosinha, seu esposo Zuza, na localidade de Cipó, e também para Francisca, no bairro Tranqueira, em Altos. Alô, Pedro!
2: Bom dia, Manuel Luca, rapaz, tô aqui ligadinho aqui no programa, Jornal Vez Tampa, primeira edição.
1: Valeu, Pedro.
2: Um
1: obrigado.
2: Um especial aí pro Tanque de Guerra, seu Joaquim. O
1: alô, seu Joaquim.
2: Garantido. Tamo aqui no Uruçuí.
1: Alô, Uruçuí.
2: Um abraço. Terra da soja. O agro aqui é forte,
1: hein? Pronto, é isso aí. Alô a todos os nossos amigos aí de Uruçuí, no estado do Piauí.
3: Bom dia. Aqui é o Evandro de Pedro II.
1: Alô, Evandro.
3: Peço um alô pra minha família. Adriana, Manuel e Aline.
1: Pronto, forte abraço, daqui a pouco mais participações, são exatamente 7:16, trazendo agora as informações aqui para você no estado do Ceará. Duas mulheres, né, tivemos aí um furto, um grupo de 4 suspeitos, na verdade, foi filmado furtando cerca de R$10 mil em produtos de uma loja, né, de perfumaria e também de higiene pessoal em Quixadá, no interior cearense. Esse crime aconteceu em abril. E só no último dia 10 de agosto é que foram cumpridos os mandados de prisão contra duas acusadas que estavam detidas por outro furto. Os outros dois integrantes desse furto na perfumaria estão foragidos. Nas imagens é possível ver o grupo se movimentando pela loja, retirando produtos das prateleiras e colocando em suas respectivas bolsas, né? Os suspeitos são 3 mulheres e um homem. Eles furtaram os produtos do local enquanto os clientes e funcionários estavam ali, digamos assim, desprevenidos, né? Não estavam atentos. No dia do crime, eles alugaram um carro em Fortaleza e foram até Quixadá, cerca de 170 quilômetros de distância, para praticar o furto. A Polícia Civil concluiu a investigação do caso e a Justiça decretou a prisão preventiva de 2 mulheres. São elas, Cristiana Cardoso de Lima Galdino e Rosimeire Rodrigues Uchoa. Elas já estavam presas por outro crime de furto praticado na capital cearense, né? E foi apurado que o grupo funciona como uma associação criminosa especializada nesse tipo de crime. Os suspeitos já respondem por crimes semelhantes em Fortaleza, Caucaia e Paracuru, na região metropolitana da capital, e também em Russas, também no interior do estado. Há indícios também de que os produtos furtados eram repassados aí para uma rede de receptadores. E a delegacia de Quixadá informou que, caso suspeitos sejam reconhecidos, as denúncias podem ser feitas nos telefones da unidade, que são eles. Anote aí, 88-3445-1047. 88-3445-1047 e também no 88-2113-0545. 88-2113-0545, tá certo? Então aí, se você aí encontrar os dois suspeitos, vir os dois suspeitos, você pode fazer a sua denúncia e a sua identidade será preservada, tá certo? 7:18, seguindo aqui com mais informações para você, aí de todo o Brasil, acompanhando a nossa programação pelo canal 123, pelo canal 365, nas redes sociais e também aí através da nossa programação, né, aí no aplicativo GF Play, tá certo? Então você pode aí acompanhar a nossa programação. Indo agora para o estado do Piauí, onde tivemos esse caso, né, esse caso nojento, onde um idoso de 69 anos, identificado pelas iniciais FLC, foi preso suspeito de estuprar aí uma criança de 5 anos. Isso aconteceu no bairro Timon, na cidade de Campinas do Piauí. O caso aconteceu na tarde desta segunda-feira. Segundo o grupamento da Polícia Militar de Campinas do Piauí, o crime foi flagrado por moradores da região que acionaram a polícia. O homem foi encontrado detido dentro de sua própria casa. Segundo aí o tenente da Mata, que está aí cobrindo o caso, vizinhos viram ele colocando a criança para dentro de casa. Correram para lá e ao chegarem, ele disse que era mentira. Os vizinhos entraram na casa e encontraram a criança já dentro do quarto. De acordo com a polícia, após ser resgatada, a criança relatou que o idoso teria tentado tirar a roupa dela. O caso foi registrado como estupro de vulnerável e será investigado pela Polícia Civil. A polícia divulgou aí uma imagem borrada aí do suspeito. Você que está nos acompanhando pela TV Verdes Campos, tá aí a imagem desse nojento, né? Que vai agora responder por esse crime, porque você cometeu um crime de estupro, e principalmente um crime de estupro contra uma criança, na minha opinião, né, deveria ser considerada crime hediondo, né? Felizmente aí pessoas boas conseguiram evitar aí essa sem vergonheza de um homem que aí, desse idoso aí, que podendo criar vergonha na cara, né, cometer um crime como esse. Que a justiça agora seja feita e que esse homem passe aí muito tempo na cadeia.
2: Bom dia, Manoel
1: Lucas. Bom dia.
2: Aqui é Desterro, sou ouvinte.
1: Alô, Desterro.
2: Ouvinte de todos os dias.
1: Obrigado.
2: Eu tô mandando essa mensagem que é pra me fazer a reclamação.
1: Sim.
2: A respeito da água da Vila Nova, onde mora minha menina, minha filha mora. E a água lá, Manoel, só chega só de noite. De dia só faz só pingar a água na torneira.
1: Sim.
2: Aí ela tá cansada de ligar pra lá. Pra água de
1: e não resolve, né?
2: Aí ontem ela ligou. Quando ela ligou lá, uma das atendentes deu foi uma resposta pra ela. E disse que lá tava tendo água todo dia. Ela disse que não tava tendo água, não. Que a água só tava vindo na parte da noite. A pessoa precisa da água durante o dia. E ela tem 5 crianças, Manoel. Tem que lavar roupa quase todo dia, porque tem 5 crianças pequenas.
1: Sim.
2: Vê o que você pode fazer lá, rapaz, porque ela tá cansada de ligar pra lá. E que eu recebo a maior resposta, como se a pessoa não pagasse talão.
1: É verdade.
2: Eu dão lá pra pessoa.
1: Verdade.
2: Ajuda a minha filhinha lá, pelo amor de Deus.
1: Pois é, então vamos repassar a sua demanda, tá certo, nosso amigo Desterro. É complicado, né? Porque existem pessoas, né, que estão aí que, em vez de ajudar, né, a população, né, principalmente esses atendentes aí, gostam de responder, né, os clientes, né? A gente sabe que existem aí que são seres humanos, né? Todo mundo tem seus problemas, mas esses problemas têm que ser deixados da porta da empresa para fora, né? Então aí a funcionária, né, aí da Águas do Piauí não pode de maneira nenhuma destratar aí o seu cliente, né? Porque a gente sabe que existem inúmeras reclamações aí contra não só aí Águas de Teresina, mas também Águas do Piauí, que agora está regendo aí o cuidado com a água do estado, né? E que existem funcionários aí que não deviam estar aí trabalhando, né? Se é para trabalhar desse jeito e respondendo o pessoal, então peça demissão, meus amigos, né? Então aí nós vamos repassar a sua demanda aí para o órgão competente, Águas do Piauí, para que resolva essa questão, porque não dá para ficar sem água, né? Ela disse aí no seu relato, 5 crianças para cuidar, né? Tem que dar banho, tem que botar os meninos para ir para o colégio, lavar ali a farda deles, né? Enfim, além das outras coisas, né? Do dia a dia, limpar ali louças, né? Limpar a casa, fazer necessidades fisiológicas, né? Então tem que ter aí a água, porque sem água não dá. Então vamos repassar a sua demanda, tá certo, Silvio? 7:23, trazendo aqui mais informações para você. Aqui também eu quero aqui abraçar, já estamos chegando na reta final do jornal, aqui é a Tanil GF8, bom dia!
4: 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Bom dia.
1: Valeu, Atanildes. 7 horas e 25 minutos. Trazendo aqui a última informação agora lá em Passo do Lumiar, no estado do Maranhão, onde tivemos esse caso, né? Onde um artefato, né, foi encontrado numa casa na região do Parque Horizonte, próximo à Vila Cafeteira, em Passo Lumiar, na região metropolitana de São Luís. Era um simulacro feito com canos de PVC, segundo a secretária de Estado da Segurança Pública Maranhense. O objeto havia levantado a suspeita, né, de que pudesse ser um explosivo. Por causa disso, uma equipe do Batalhão de Operações Policiais Especiais, o BOPE, foi acionada para atender aí a ocorrência, meus amigos. E como medida de segurança, a área foi isolada, né, e os moradores foram retirados do imóvel, enquanto as equipes foram aí realizar, né, os procedimentos aí necessários. O artefato foi neutralizado pelo BOPE e após a perícia, foi constatado que tratava-se apenas de um simulacro confeccionado com canos de PVC. E durante os exames, foram coletados materiais que serão encaminhados ao laboratório de genética para verificar a presença de eventual DNA de contato. Estojos encontrados no local também foram recolhidos para análise pericial. Segundo a SSP Maranhense, os resultados das análises serão usados nas investigações para tentar identificar os envolvidos.
5: Marcelo, quem
1: palestra? Opa, esse daqui é pro Marcelo, já tá aqui, viu? Já tá aqui, já vai comandar aí o nosso Balança Brasil. Aqui eu quero mandar um abraço pra vovó Lúcia, bom dia.
6: Bom dia, meu querido, bom dia a você, bom dia a todos que faz parte da Rádio Maravilhosa, que Deus abençoe todos. Uma terça-feira abençoada para todos. Eu também quero mandar uns alô aí pro pai Chico Barra Nova, pai Antônio da Viola, Cruzinha no Sossego e todos os ouvintes que estão ouvindo o seu programa agora no momento, viu? A Dourinha em Alto, a Joaninha Costureira, a Luzia do Chicote e também para todos os ouvintes, que Deus abençoe todos, Messias GF 8, todos os Irene, Raimundo Cunha aqui no Campo Maior.
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1: Muito bem, valeu, Maria, obrigado pelo, vovó Lúcia, né? Obrigado aí pelo carinho da sua audiência, chegou a hora dele, Gomes de Oliveira Galego, com a sua opinião forte, a verdade, doa quem doer, sem papas na língua. Alô, Galego, muito bom dia, quais as suas informações de hoje?
8: Bom dia, Emanuel Lucas, um abraço a todos, acompanhando o show de informações da sua TV Verdes Campos e da Rádio Verdes Campos. Olha, demitidos das Casas Bahia podem ter descontos nas verbas de rescisão. Confirmando, demitidos das Casas Bahia podem ter descontos nas verbas da rescisão. E a Justiça acaba de anular autuação de trabalho escravo na casa de um desembargador em Santa Catarina. O desembargador é Jorge Luiz Borba. Isso é uma vergonha, porque ninguém está acima da lei. Uma jovem era mantida como escrava praticamente na casa desse desembargador. Então isso é profundamente lamentável, que a justiça ajude a esse desembargador sair dessa situação sem nenhuma punição. Uma vergonha. Adolescente que matou a mãe em Portugal procurou autoridades. Para se salvar, eu não acredito. Com toda certeza, esse mau elemento tem que ter punição. E ainda sobre essa cambada de marginais que tem 15, 16 anos e que estão acima da lei, tem uma notícia que vem lá de Recife. 5 adolescentes suspeitos de estupro coletivo em escola em Pernambuco são apreendidos. 2 estudantes foram estupradas na sala de aula. E eu pergunto mais uma vez, os deputados e senadores vão se acovardar vem aí a eleição mais uma vez e eu espero que eles tenham um pouco de vergonha e discernimento e aprovem a diminuição da menor idade. Porque, pelo amor de Deus, anteontem um cara matou a mãe, agora é um estupro coletivo. Então a diminuição da maioridade é importante, todo imbecil sabe disso. São 5 adolescentes que estupraram colegas em sala de aula e acreditam que vão ficar na impunidade, o que seria uma pouca vergonha. E o apresentador Luiz da Atena, José Luiz da Atena, que é candidato a deputado federal, acaba de declarar 36 milhões de reais em bens. Confirmando, está muito bem o da Atena, hein? 36 milhões em bens, ele declarou, já que é candidatíssimo a deputado federal. E candidaturas de militares caem pela primeira vez desde 2002. Uma pesquisa realizada comprova que candidaturas de militares caíram pela primeira vez desde 2002. Tem mais informação aqui na Mais Popular do Brasil. Preço do etanol acaba de cair no Acre, Amazonas, Bahia, Distrito Federal, Goiás, Mato Grosso do Sul, Minas, Paraná, Santa Catarina e São Paulo. Está confirmada a ausência do presidente Lula e também do candidato Flávio Bolsonaro no debate da Rede Bandeirantes, que dar-se-á no próximo domingo. Portanto, Lula e Flávio Bolsonaro confirmaram que não vão participar desse debate no próximo domingo em São Paulo. E candidatos de 2026 declararam 136 milhões em aviões e barcos. Atenção você que vai votar, olha aí. Candidatos nas eleições deste ano declararam 36 milhões em aviões e barcos. E um pastor foragido por estupro de uma criança foi preso durante uma pregação em sua igreja no Distrito Federal. A gente espera que esse vagabundo, esse marginal travestido de pastor, não fique logo em liberdade. Essa vem do Ceará. 900 mil casos, 680 mortes. Daí, portanto, é a dengue que chega aos 10 anos na capital alencarina. 10 anos de dengue, 900 mil pessoas contraíram a doença, tivemos 680 mortes. Meu abraço, Emanuel Lucas. Daqui a pouco eu estarei na TV Verdes Campos e na Rádio Verdes Campos comentando a verdade, doa a quem doer, no Jornal Segunda Edição. Um grande abraço.
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1: Valeu, Gomes de Oliveira Galego, obrigado pela sua participação. Bem, meus amigos, não há tempo para mais nada, a gente só tem a agradecer a todos que mandaram a sua participação e que amanhã, na quarta-feira, estaremos de volta bem cedinho, a partir das 6 da manhã. Agradecendo a você aí que nos acompanhou e que agora, a partir de agora, né, você que nos acompanha através aí das nossas afiliadas, aí espalhadas por todo o Brasil, no canal 365 e também através do aplicativo GF Play, você vai ficar agora com ele, Marcelo Macedo, comandando aí o nosso Balança Brasil. E também, você que nos acompanha através do canal 123, está chegando aí o momento GF8, primeira edição. A todos, uma excelente terça-feira e eu volto amanhã, se Deus quiser, ele assim permitir.
5: Olá, amigos. Quem fala aqui é Franli. Quero dizer o seguinte: para você ter êxito na fé, você precisa ter fé. Se você não tiver fé, você não vai ter êxito. Saiba de uma coisa, que um dos melhores remédios, melhor antibiótico, é a fé. Você quer que dê certo sua fé? Se concentre, levante as mãos para cima, se encoste em qualquer, numa parede, em qualquer coisa. E peça a Deus aquilo que lhe interessa. E tenha fé. Se você fizer isso, vai dar certo, vai dar certo. Quem está falando aqui é Franli. Essa oração foi feita aqui na sede da Rede Rádio Verdes Campos, com todos os funcionários daqui da rádio. todos nós fizemos com fé, pedindo para que você tenha saúde, nossos ouvintes, nossos queridos amigos. Então, só quero lhe dizer para você, tenha fé e reze conosco esse Pai Nosso.
9: Pai Nosso que estás nos céus, santificado seja o vosso nome. Venha a nós o vosso reino, seja feita a vossa vontade, assim na terra como no céu. O pão nosso de cada dia nos dai hoje. Perdoai as nossas ofensas, assim como nós perdoamos a quem nos tem ofendido. E não nos deixeis cair em tentação, mas livrai-nos do mal. Amém.

0: Rogai por nós, pecadores, agora e na hora de nossa morte. Amém.
1: Esse Pai Nosso e Ave Maria é um oferecimento da família da Rede de Rádio Verdes Campos SAT e suas afiliadas. Para todas as pessoas que estão nesse momento passando por situação difícil nos hospitais, com a Covid ou com outras doenças. E também para todas as famílias que estão sofrendo porque perderam seus entes queridos. Rogamos a Deus que Ele console cada coração sofredor nesse momento tão difícil nas nossas vidas. A família da Rede de Rádio Verdes Campos SAT e suas afiliadas têm a certeza que juntos vamos passar por tudo isso e sair do outro lado mais forte.
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4: Ok, então, pessoal, olha, chegamos aí na terça-feira. Vamos juntos, então, vai começar agora o Balança Brasil. Vamos lá, Brasil!

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1: Balança Brasil. Alô você, vamos juntos. Bom dia. Estamos chegando a partir de agora pelo sistema de comunicação Verdes Campos Sat, levando a melhor comunicação para todo esse Brasil. Grande abraço, vamos chegando para cá. Olha, 18 de agosto de 2026. Bom dia! Vamos tomar aquele cafezinho, né? Vamos comer aquele cuscuzinho, aquela tapioca pra gente começar o dia feliz. Aquele pãozinho também. É, mas é muito bom. E a gente vai com vocês até às 11 horas da manhã. A partir de agora, o seu amigo Marcelo Macedo, olha, pedindo licença pra entrar na sua casa com muito carinho. Bença vovó, bença vovô, e que essa bença me traga felicidade e que traga também para você, porque com a fé, com a água e os produtos GF8 salvam vidas e poderão salvar a minha e a sua também. Essa é a rádio da vovó, do amigo caminhoneiro e dos trabalhadores do Brasil. E muita gente já no trabalho, muita gente também a caminho do trabalho. E aí já liga com a gente cedinho pra conferir a melhor programação de todo o Brasil. Vem pra cá, vem chegando. É o sistema integrado de comunicação Verdes Campos Sat, levando pra você sempre o melhor da informação, do entretenimento, e você vai com a gente. Manda aí o teu bom dia. A partir de agora a gente vai aguardar aqui o seu bom dia no 86 994 47 50 82. Vou repetir pra você. Anota o nosso zap, manda aí o teu bom dia e vai ser um prazer imenso te mandar aqui aquele bom dia também, tá? Você manda bom dia pra gente e a gente manda bom dia pra você. 86 994 47 50 82. Começando mais uma manhã via satélite para todo esse Brasil. Brasil que é gigante, né? Tem dimensões continentais. E a gente então vai começando mais uma manhã aqui para você no Balança Brasil. 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Vamos juntos!

Olha, bom demais aí, né? O sucesso de Beth Carvalho com o Diogo Nogueira Música. Deixa a vida me levar. Bom dia! Estamos apenas começando mais um Balança Brasil, abraçando você onde quer que você esteja. Tá com o rádio ligado na Verdes Campos Sat? Como é que tá esse comecinho de manhã? Tá bom, gente, essa manhã? E eu desejo pra você uma manhã bacana, uma manhã sensacional, um dia bem produtivo aí pra todos nós, tá bom? Balança Brasil tá só começando na Rede Verdes

0: 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Agora 7:54. Rapaz, ontem tivemos aqui uma enquete, né? Pra gente escolher o nome do galo do Balança Brasil. Foi um sucesso, hein, gente? Agora a gente batizou o Verdinho, né? Cadê o Verdinho? Fala aí, Verdinho. Isso, meu filho. Deu um ar da graça, meu filho. Apareça aqui no programa junto com a gente. Cadê ele? Tá aí chegando aí o Verdinho, nosso galo Verdinho da Verdes Campos Sati, acordando esse povo. Vamos lá, pessoal, para mais um dia de muita luta, de muita labuta, que o nosso bom Deus nos abençoe aí para mais uma manhã que vem chegando aqui na mais popular do Brasil. Alô, você, bom dia!
1: Meu amigo Marcelo Macedo, rapaz, bom dia!
0: Bom dia, meu campeão!
1: Rapaz, é um prazer ele ter pela manhã aqui, rapaz.
0: Vamos juntos,
1: nós
0: hein?
1: Estamos aqui na sintonia da Rádio Verdes Campos Sati.
0: Aham. Pra começar,
1: a sintonia aqui da rádio. Bota uma música pra nós aí, meu amigo. Um abraço aqui do Manguita, aqui do Banco de Areia.
0: Valeu,
1: da zona rural de Timon, do estado do Maranhão.
0: Maranhão.
1: Valeu.
0: Um abraço, nosso amigo Banquita no Banco de Areia, em Timon, Taiwan City, já começando o dia com a gente. Valeu, meu amigo, um abraço pra você, bom dia, bom dia.
2: Bom dia, Marcelo Macedo.
0: Pronto, mandou aqui só um bom dia a Dona Maria de Jesus. Bom dia, Dona Maria de Jesus. Alô, Marcelo Macedo, eu sou a Maria de Barras, curtindo o programa, Marcelo, coloca a música do Chapeludo. Tá certo, então, um abraço pra Maria Januária, Dona Maria Januária, rádio ligado na Vídeos Campsati, começando bem o dia, né, Dona Maria Januária. Bom dia pra vocês em Barras do Piauí. Mais um ouvinte, vamos nessa.
3: Bom dia, Marcelo, bom dia.
0: Ô, meu amigo, bom dia pra você também.
3: É o Anaildo aqui de São Mateus.
0: Anaildo de São Mateus.
3: Passa Tropicália, Aonde está você?
0: Aonde está você? Anaílda de São Mateus, aí no Maranhão. Bom dia pra vocês, aí todo mundo chegando aqui pra curtir a nossa Verdes Campos Sat. Olha, vamos lá então, a gente vai com vocês, tá? Olha, tem uma notinha aqui do desaparecido, né? Uma pessoa que está desaparecida, ó, pelo quarto dia consecutivo, a família continua em busca de ajuda para trazê-lo pra casa, Marcelo. O nome dele é Raimundo Belforte, ele tem 66 anos, ele desapareceu no dia 15, agora no mês de agosto, dia 15 de agosto, por volta de 5h30 da manhã, na residência, Marcelo, no bairro Pirâmide, em São Luís do Maranhão. Olha, quem tiver aí alguma informação, olha o contato aqui, pessoal, vamos ajudar, mas não vai passar trote não, que você é feio demais. A família tá apreensiva, a família tá desesperada procurando esse cidadão. Ela diz aqui, ele não tem problema de saúde, Marcelo, ele só fez mesmo foi desaparecer. Estamos aqui muito preocupados com ele. Olha o contato aí, DDD 98 987 380768, tá? Esse senhor então, Raimundo Belforte, 66 anos, tá desaparecido, portanto, em São Luís do Maranhão. 98 987 380768, tá, gente? Vamos ver se a gente localiza esse cidadão que desapareceu. E a Verdes Campos Sat é assim, já achou muita gente, né? Desaparecida, inclusive estamos aí. Você que tem querendo também encontrar uma pessoa, pode usar esse canal de comunicação, até porque se você quer localizar alguém, o canal é este, meu amigo. Estamos aí para todo o Brasil também pela TV Verdes Campos Sat e a rádio também, né? E é tudo grátis, né? A TV você sintoniza de graça, a imagem em HD, a rádio também, sinal aberto para todo o Brasil gratuitamente, isso é muito importante. Tá certo, boa sorte, espero que a senhora localize aí o seu parente, minha amiga. Alô, Marcelo, bom dia, o Gentil Soares Guimarães, rapaz, já tô aqui te ouvindo, Marcelão. Tá certo, bom dia para vocês aí. Vamos lá, mais um ouvinte.
2: Bom dia, Marcelo.
0: Bom dia.
2: Aqui é Maria Cristina do Bar de Lourdes. Eu gostaria de ouvir Os Caretas, Vento Norte, só para curtir.
0: Muito bem, muito obrigado pela participação, nossa amiga Mara Cristina. Tudo bom, Mara? Um abraço para você, querida, muito obrigado pela sua participação. Vamos seguindo, Balança Brasil vai com vocês até às 11 da manhã, levando realmente o que há de melhor. Bom dia, vem para cá, porque aqui é sucesso o tempo todinho para você curtir.

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1: A hora certa, 8:02, hora de Brasília.
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1: 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Olá, meus amigos, estamos de volta aqui na nossa programação Balança Brasil.
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1: Vamos seguir até as 11 horas da manhã. Vamos lá então, cadê o Verdinho? Fala com a gente aí, Verdinho. Olha aí o nosso, é o nosso Verdinho, é o galo aqui do nosso Balança Brasil. Vamos lá então.

começa amanhã e eu desejo pra você um dia muito feliz, tá bom? Um amanhã feliz da vida. Deixa eu mandar um bom dia aqui também aos nossos amigos aí, os pedreiros, a rapaziada boa da construção civil acompanhando aqui o nosso Balança Brasil. Valeu, meus amigos, um ótimo trabalho pra vocês aí. Você sabe, né, que a Verdes Campos Sat é a rádio dos trabalhadores do Brasil. Homens e mulheres que já estão aí na luta do dia a dia e a gente vai com vocês, meus amigos, fazendo a melhor companhia pra mais uma manhã. Olha, continua mandando o teu zap, manda o teu alô, o teu bom dia, vai ser um prazer, já já a gente vai fazer aqui mais uma rodada com sua participação. Olha o telefone, DDD 86 99 4 47 50 82, pra você então interagir de qualquer lugar do Brasil. Então você que tá ligado também pela antena parabólica digital, canal gratuito, né? É bom a gente ter parabólica em casa, é grátis e a programação da Verdes Campos Sat gratuita, aberto pra todo o Brasil, juntamente aí com a nossa TV Verdes Campos Sat no canal 123, né? Programação vai rolando lá no canal 123 e você então acompanhando em todo o Brasil pra mais de 60 milhões de espectadores por todo esse Brasil. Valeu, turma! Obrigado pela sua audiência, pela preferência também. 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E o nosso canal de áudio é o 365. Para todos os lados que você for, a Verdes Campos Sat tá do seu ladinho fazendo a melhor companhia. Brigue comigo, mas não vá. Canal 123. E o nosso canal de áudio é o 365. Para todos os lados que você for, a Verdes Campos Sat tá do seu ladinho fazendo a melhor.

da cantora Lilian, pra matar a saudade aqui na Pedidos Campsat, a música Eu Sem Você. Que sucesso, né, gente? E a gente vai com vocês aqui pelo nosso programa Balança Brasil, sacudindo, balançando a sua manhã. Terça-feira começando e você via satélite em todo o Brasil, é muito bom, tá? É bom demais fazer companhia pra todos vocês aqui pelo sistema de comunicação Pedidos Campsat. A programação mais diferente do Brasil, ela faz a diferença sempre, né?

Mata a Saudade do Forrozão Noda de Caju. Você curtiu o sucesso, então a música Sou Louco por Você. Que sucesso, hein? Aqui na melhor manhã do Brasil. Antes teve o sucesso de Nando Moreno com participação e o Negressor Limões, o Chapeludo. E a gente vai seguindo até 11 da manhã. Olha, bom dia, você em casa, no trabalho, no trânsito. Verdes Campos Sátia é a nossa melhor companhia pra gente ouvir o dia todo, né? Rapaz, tem gente que liga o rádio 5 da manhã e passa o dia inteiro, né? Só curtindo a nossa programação. Valeu, turma. Obrigado também aí, você pela preferência, você de qualquer cantinho do Brasil. Olha, bom dia pra você em Minas Gerais. Alô, Minas Gerais, bom dia. Olha, você também no Rio de Janeiro, Santa Catarina, você também no Piauí, no Maranhão, os nossos amigos do Rio Grande do Norte, da Paraíba, de Sergipe. Alô, Mato Grosso do Sul, o nosso bom dia pra todo mundo. Vem chegando, porque a Verdes Campos Sat é a rádio de mais de 20 milhões de ouvintes, né? E aí você vai com a gente só curtindo, só ouvindo, e a gente fica feliz da vida e está aí do seu ladinho, levando pra você a Verdes Campos Sat grátis, totalmente de graça aí no seu rádio pra você então curtir, né? Isso é muito bom. 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Agora, 8 horas da manhã, 27 minutos. Daqui a pouco a gente traz aqui mais participações, né? Muita gente chegando aqui na nossa manhã. Essa manhã tá linda demais, e você acompanhando a Verdes Campos Sat em todo o Brasil. É só alegria, é só satisfação. Agora tem Rick Renner. Ela é demais. Bom dia, Balança Brasil, vai seguindo até as 11.

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4: Vamos lá, Verdes Campos Sat, a nossa melhor companhia, não é isso, Galo Verdinho? Cadê o Verdinho? Apareceu aqui o Verdinho? Olha, o bichinho tá atento, tá danadinho. E a gente vai seguindo até 11 horas da manhã, balançando e sacudindo esse Brasil de ponta.

0: Estamos e a gente vai seguindo agora com sua participação. Agora sim, tem bom dia aqui pra todo mundo, né? Vamos mandar alô, bom dia você que vai chegando aqui pelo sistema de comunicação Verdes Campos Sagres. É uma alegria imensa estar aqui, olha, tomando aquele cafezinho com vocês, né? Pra gente começar bem o dia, é na mais popular do Brasil. Vamos lá, meu amigo, bom dia!
1: Bom dia, Marcelo Macedo.
0: E aí, meu querido, tudo bem?
1: Que é Neves Digital.
0: Estou e aí, Neves? Capital. Capital Teresina?
1: Quero mandar um abraço pra todo mundo embaixo.
0: Diga aí.
1: Somente na região do Bacuri.
0: Bacuri, né?
1: Tem uma casa lá.
0: Ah, o pessoal do Bacuri. Bom dia,
1: pessoal
0: do Bacuri.
1: Um bom dia a todos os seus ouvintes. Uhum. Pra você também.
0: Tá
1: muito
0: certo,
1: obrigado.
0: Então. Muito obrigado a você, Neves, pela participação aqui com a gente no Balança Brasil. Dona Maria de Fátima de Pau D'Arco. Bom dia, Dona Maria.
2: Bom dia, Marcelo Macedo. Aqui é Maria de Fátima de Almeida, de Pau D'Arco. Tô passando por aí pra desejar uma feliz terça-feira pra você, um feliz trabalho.
0: Muito obrigado pra senhora, tudo de bom aí, viu?
2: Mandar um bom dia para todas as minhas amigas, agradecer elas todas que vieram, todo mundo que veio para meu São Gonçalo,
0: aí, prestigiar o São Gonçalo,
2: todos que me ajudaram, os que me ajudaram também, agradeço Esta todo boa. Mundo de coração, viu, amigo? E um bom dia para você. Com Deus e não tô ligadinho no seu programa, viu?
0: Oh, coisa boa. Pois um abraço pra senhora Dona Maria de Fátima, Pau D'Arco do Piauí, ligadinha com a gente, né? Oi, Marcelo, bom dia. Aqui quem fala é a Eleni, Marcelo de Marcos Parente. Ótima terça-feira pra nós, Marcelo. Tá certo, Eleni de Marcos Parente, um abraço. Olha, deixa eu mandar um abraço aqui também, o nosso amigão tá ouvindo o Balança Brasil lá no distrito, na cidade de Marco, no Ceará, rapaz. O nosso amigão tá ligado com a gente, sempre conferindo o programa Balança Brasil. Opa, um abraço. Marcelo, coloca aí a música da cantora Angélica, Vão de Táxi. É o Francisco José, lá no distrito de Marco, no Ceará. Um abraço pra vocês em Marco, no Ceará. Todo mundo chegando aqui pra curtir o nosso Balança Brasil nessa manhã. Vamos lá, dona Francisca, bom dia. Que isso aqui é macaxeira? Eita, aqui tem uma ruma de macaxeira.
3: Bom dia, Marcelo Macedo.
0: Bom dia.
3: Ouvinte da Rádio Verdes Campos.
0: Seja bem-vinda, dona Francisca.
3: Marcelo Macedo, eu sou Francisca do Buritizal. Mande aí uma música de Amado Batista, pode ser qualquer uma, para mim ouvir e oferecer todos que estão ligados no Balança Brasil. Marcelo Macedo, mande um alô para todos.
0: Diga
3: da
0: aí.
3: Casa de forno, de farinhada.
0: Pronto, da farinhada.
3: No Buritizal.
0: No Buritizal. E ela mandou uma foto aqui, tem uma ruma. Olha a quantidade aqui de macaxeira. E essa macaxeira todinha vai virar farinha? Pois vai ser sacas e sacas aí de farinha, né, dona Francisca? Obrigado, dona Francisca. Depois mande aí, rapaz, uma sacolinha de farinha pra gente, né, pai? É, não mande só macaxeira, não. Mande também aí uma farinhazinha pra nós. Um abraço, dona Francisca. Tudo de bom. Muito obrigado pela participação. Vamos juntos, mais um ouvinte. Bom dia.
4: Bom dia, Marcelo Macedo. Bom dia, bom dia.
0: Opa,
4: Marcelo
0: bom
4: fez
0: dia.
4: Aquela música de Paulinho Paixão. Não fez pra Giane. A Véia da Mata. Zé Padre, Caixinha.
0: Uhum.
4: O Elton. Faísca. E quem gostar da música pra você. Bom dia.
0: Tá certo, então, meu amigo. Muito obrigado pela sua participação aqui com a gente na Verdes Campos Sagres. Tá aí todo mundo ligado na mais popular do Brasil. Um abraço a vocês aí, Bartião. Ei, Bartião. Tudo de bom aí, Bartião. Vamos juntos. Bom dia.
5: Bom dia, meu amigo.
0: Fala, meu
5: Marcelo
0: queridão.
5: Maceira.
0: Diga aí, amigão.
5: Marcelo, eu quero ouvir hoje o RPM, Rádio Pirata. Viu?
0: Rádio
5: só
0: Pirata
5: pra
0: RPM.
5: Curtir.
0: Pra matar a saudade dos anos 80,
5: Edson,
0: né?
5: José de Freitas, Piauí.
0: Tá certo, Edson. Um abraço pra você em JF, José de Freitas, do Piauí. Um abraço aos nossos amigos do Piauí, acompanhando aqui a nossa manhã, balançando o Brasil. E você vai com a gente. Vem chegando pra cá, porque aqui tem música boa, tem a melhor programação do Brasil. E você vai, então, curtindo tudo por aqui, né, gente? Isso é muito bom. E aí, agora a gente vai trazendo mais sucesso e já já a gente traz mais ouvintes aqui pra bater um papel aqui com a gente. E agora a gente vai pra farinhada.

Dorinha sozinha não faz verão, né? Tá aí a voz então do cantor Barreirito aqui na nossa super manhã do Balança Brasil Sucesso. E você então já curtiu aqui com a gente. Tivemos também o som de Baby Som, Nada Pra Sonhar. E no comecinho, Luiz Gonzaga, música Fareada, participação da cantora Elba Ramalho. Bom, pessoal, agora uma nota de falecimento, né? Vamos trazer essa nota então de falecimento. Olha, morreu aos 98 anos de idade a atriz Laura Cardoso, que marcou toda uma geração. Inclusive, já está publicado no seu Instagram oficial. Lá diz assim, ó: nossa grande estrela se despediu de nós. Laura Cardoso estará para sempre em nossos corações. Obrigado por tudo. Nossa amada e eterna Laura Cardoso, diz aí, portanto, essa publicação. E de acordo com a filha dela, a Fátima Cardoso, a atriz faleceu na noite de ontem, tá? Segunda-feira, após se sentir mal em sua residência no bairro Sumaré, na zona oeste de São Paulo, por volta das 23 horas e 20 minutos. Ou seja, 11 horas da noite e 20 minutos. A cerimônia do velório da atriz vai acontecer hoje, terça-feira, entre 8 às 14 horas, no bairro Bela Vista, na região central de São Paulo. Tá aí, gente. Então, informação muito triste, o falecimento dessa grandiosa atriz que marcou aí toda uma geração na dramaturgia brasileira, né? Ela que nasceu no ano de 1927 e aí, portanto, partiu da data de ontem, dia 17, portanto, de agosto, e marcou aí toda uma geração ao longo de décadas, né? Sua carreira, Laura Cardoso colecionou indicações aí também de prêmios com suas atuações na TV, no teatro, no cinema, entre elas vários troféus aí também, né? É isso aí, gente. Então, pêsames para a família e a gente também homenageia todos os fãs, né, da atriz Laura Cardoso, que se despede do Brasil aos 98 anos de idade.

Olha, muito bem, você ligado na Verdes Campos Sat, tá aí o sucesso do RPM e a voz do cantor Paulo Ricardo, a música Rádio Pirata. E é isso, e a gente vai seguindo com vocês, tá? Até às 11 da manhã, é Balança Brasil, seu programa de todas as manhãs.

0: Olha, tocamos também Amado Batista, Se Não For Por Amor, Grupo Caretas, Vento Norte, e a gente vai fazer o intervalo. Na volta tem você com a gente, né? Gente, é muita participação e a gente vai seguindo, né? Isso, Verdinho, fala pra gente, Verdinho. Vambora, Verdinho, bora trabalhar, Verdinho, que preguiça é essa, rapaz? A gente volta já já, não saia daí, Verdes Campos Sat, a nossa companhia. Segura aí que a gente volta já já.
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0: E a hora certa, 9 horas em ponto, hora de Brasília.
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0: Ok, então, meu amigão, estamos de volta aqui na nossa programação. Hoje, terça-feira maravilhosa.

0: Aliança Brasil. Muito obrigado a você que vai chegando aqui com a gente até às 11 da manhã. Meu amigo, vai mandando o teu zap, o teu bom dia, e a gente vai compartilhando com todos vocês pelo sistema de comunicação Verdes Campos Sat. A nossa manhã com você, ela fica legal, fica em alto astral. Sabe por quê? Porque você faz companhia pra gente e a gente faz companhia pra vocês o dia todinho, tá bom? Agora tem mais bom dia, então vamos lá, vamos mandar aqui bom dia pra todo mundo chegando aqui pelo sistema de comunicação Verdes Campos Sat. Olha, deixa eu mandar um abraço, você e o Ananias Pontes, hein? Oi, Marcelo, é o Ananias Pontes, rapaz, tô aqui te acompanhando em Coroatá, Maranhão. Hoje estou aí, Marcelo. Olha, não estou hoje em Coroatá, estou em Belém do Pará, Marcelo, fazendo turismo. Tá certo, meu amigo, um abraço pra você. Muito obrigado pela companhia, tá só viajando aí, né, amigo Ananias Pontes. Bom dia, Marcelo, eu sou o Bruno da cidade de São João dos Patos, coloca a música pra mim de Paulinho Paixão, Marcelo. Valeu então, Jonathan, bom dia pra você, Jonathan, ligadão em São João dos Patos. Alô, você, bom dia.
1: Bom dia, Marcelo.
0: Oi, minha querida.
1: Fala, dona Leonice, aqui de Alto, bairro São Luís. Ô, Marcelo, ontem eu fui em Teresina, minha irmã tá com CA, mas graças a Deus, uma batalha ela já venceu, Marcelo, agora ela vai passar com o médico cirurgião, tá bom? Mas ela tá bem, Marcelo, um abraço.
0: Muito bem, coisa
1: e um
0: boa,
1: cheiro, vai dar certo, Marcelo, aí. Eu quero ouvir uma música do padre Marcelo Rossi.
0: Marcelo
1: Você
0: Rossi.
1: Pode colocar qualquer uma do padre Marcelo Rossi.
0: Eu amo do aquelas padre Marcelo. Dele,
1: tá bom? Um abraço, Marcelo, e um cheiro, Marcelo.
0: E um cheiro grande, então. Tá aí a dona Leonice, vai dar tudo certo, tá bom, dona Leonice? Deus é pai, Deus é grande, tá bom? Tenha muita fé, dona Leonice. Olha, vamos juntos, alô, você, bom dia.
2: Bom dia, Marcelo Macedo.
0: Fala, amigão.
2: Dos Orixás, mais tremida, Campo Maior. Queria pedir uma música aí do Carlos Santos, Horóscopo, oferecer pro meu cunhado Zé do Óleo, Rosa da Ilha Grande, vovó Creuza e o Joseane, lá no Jatobá.
0: Galera boa também de Jatobá, tá certo, Careca? Um abraço pra você então, Careca. Tá ligado também na Rede Verdes Campos Sat. Bom dia, Marcelo, manda um abraço pra mim. É a dona Raimunda Nascimento. Ô, dona Raimunda Nascimento, bom dia pra senhora também, dona Raimunda. Tudo de bom pra senhora e a sua família. Vamos nessa.
3: Gostaria de ouvir um copo, uma música de Roberto Carlos. Meus Roberto parabéns, Carlos. Ofereço para mim mesmo, que ontem estava completando o ano.
0: Foi ontem aniversário?
3: Ofereço para minha filhada Valentina, meus dois filhos, enfim, certo. Todos da rua Lagoa do Mato e Travessa Lagoa do Mato.
0: Ô, maravilha!
3: Sucupira do Riachão.
0: Tá pra certo, pois um abraço para vocês, Sucupira do Riachão, Lagoa do Mato também. Ligados e antenados aqui na Verdes Campos Sat. Que maravilha, meu amigão. Olha, vamos lá, muita mensagem chegando. Alô, Marcelo, rapaz. Olha aí, Marcelo, bom dia pra você. Olha que lindo dia, Marcelo, ensolarado aqui na nossa região. Tá muito bom. Gostaria de ouvir uma música de Zé Ramalho, Entre a Serpente e a Estrela, Marcelo. Eu sou a Ivani Lucena, aqui do Maranhão do Bom Lugar. Um abraço pra vocês do Bom Lugar. Ela manda uma foto aí da cidade. Olha que cidade bonita, Bom Lugar, né? Um abraço pra vocês no Bom Lugar, no Maranhão, acompanhando aqui a Verdes Campos Sat também. Obrigado, meus amigos, um ótimo dia pra vocês no Bom Lugar.
4: Oi, Marcelo Macedo, aqui é Francisco Carnaúba de Tucos Bacelar.
0: Fala, Francisco
4: meu
0: Carnaúba.
4: Aqui na hora do café. Bom dia.
0: Na hora do café. Tá bom, então, Carnaúba. Ótimo dia pra você aí, Carnaúba. Cadê o Tião Carreteiro? Fala, Tião.
5: Sintonia da Verdes Campos Sat, São João dos Patos.
0: São João dos Patos. É o Tião.
5: Bom dia, Marcelo Macedo. Aqui é Tião Carreteiro do Dom Expedito Lopes. Passando aqui na região de Bertolínia. Bem-vindo aí o turno da manhã, né? Que já faz dia já que você tá aí na manhã.
0: Fazendo companhia agora pela manhã.
5: Foi para o horário da tarde. Bom dia, sempre aqui na sintonia, Marcelo.
0: Eita, Tião, obrigado, Tião. Um abraço. É o nosso amigão aí, o Tião. Sempre que pode, tá aí ligado nas estradas do Brasil, curtindo aqui o Balança Brasil. Valeu, Tião. Bom trabalho pra você, meu amigo. Olha, vamos juntos. Alô, bom dia. Mais um ouvinte chegando.
6: Bom dia, meu amigo Marcelo.
0: Fala, amigão.
6: Aqui é o Júnior da Eletrônica de Água Branca, Piauí. Estamos ligados aqui na JE Eletrônica, aqui em Água Branca, no seu programa.
0: Pra vocês aí.
6: A gente não perde, não, meu querido. Meu querido, coloca aí pra nós aí a música do Raul Seixas, Maluco Beleza.
0: Maluco Beleza, Raul Seixas.
6: E obrigado e tenha um bom dia a todos vocês aí da rádio.
0: Tá certo, Júnior. Dá um abraço a todo mundo em Água Branca, no Piauí, acompanhando aqui o nosso Balança Brasil. Tudo de bom, meu amigo. Alô, Marcelo, bom dia, bom dia. É o Luiz Pereira, rapaz, ouvindo a Verdes Campos SAF. Uma ótima terça-feira, Marcelo. É, seu Luiz, rapaz, conheci o seu Luiz lá no Resort Hotel, no Pesque Pague. E realmente foi muito bom. E a gente abraçou aí o seu Luiz. E aí não perde aí a programação da Rede Verdes Campos SAF. Um abraço, Luizão. Valeu, amigo. Obrigado pela sua audiência aqui com a gente. Foi um prazer lhe conhecer pessoalmente, tá? Olha, vamos lá então. Alô, você, bom dia.
7: Bom dia, Marcelo Macedo.
0: Opa,
7: aqui
0: bom
7: sou
0: dia.
7: Eu, Maria de Nazaré Barbosa, aqui do Parque Esteiro.
0: Parque Estrela, um abraço.
7: Marcelo Macedo.

0: Por isso que acho que eu não pareço ter a idade que eu tenho e eu mesmo não acho que eu tenha essa
1: mesma. Porque é bom viver idade. Feliz, não é, Dona
0: tão
1: Maria? Jovem,
0: tão feliz, tão bonito.
1: E eu desejo felicidades ainda mais aí pra
0: Deixa
1: senhora.
0: Deixa de colocar minha música não, viu, Marcelo Macedo?
1: Tá
0: você
1: certo,
0: tem uma então. Só divulgar e não coloca.
1: Pronto, daqui a pouquinho então, Dona Maria de Nazaré. E eu quero aqui mandar os parabéns, tá? Desejar pra senhora muitos anos de vida, felicidades. E o bom Deus continue aí lhe abençoando grandemente. Dona Maria de Nazaré. É, quer dizer que é duas festas por ano lá? Ah, então a festa lá deve ser grande demais. Um abraço, queridona. 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Um abraço pra senhora, obrigado pela participação aqui no Balança
2: Bom
1: Brasil.
2: Bom dia, Marcelo Macedo, que é o José Mototáxi de Alto. Tô ligado no seu programa aqui no Centro de Alto. Queria que você tocasse a música pra mim, da Muleta Sem Vergonha, Seu Lábio Dividido.
1: Lábio Dividido.
2: Tô ligado no seu programa.
1: Tá certo, amigão. Obrigado pela participação aqui com a gente no Balança Brasil, Zezé. É o seu José, rapaz, ligadão aqui com a gente. Vamos lá, mais um ouvinte chegando.
3: Bom dia, Marcelo Macei.
1: Bom dia.
3: Estou aqui na Caiçada, sou a Hilda. Estou passando minha folga da sala de aula aqui na Caiçada. Gostaria de ouvir a música do Zezé de Camargo, se fosse possível. Tudo que se planta dá.
1: Tá certo, então. Muito obrigado pela participação aqui com a gente, tá? Ligadona na Vez Descansate. Um abraço pra senhora, tudo de bom. E aí a nossa manhã vai ficando feliz porque a senhora também tá com a gente. Mais um ouvinte, bom dia.
0: Bom dia, Marcelo.
1: Bom dia.
0: Bom dia. Boa terça-feira pra todos vocês. Gostaria de ouvir a mulher, Roberto Carlos, Roberto Miranda, oferecer para amigos e amigos. Pra vocês, um ótimo locutor. Bom dia, sou sempre
1: muito obrigado pela sua participação, começando o dia muito bem, fica legal, tá bom, Dona Francisca Feitosa? Valeu, Dona Francisca Feitosa. Reginaldo Neres, oi, Marcelo, Reginaldo Neres tá te acompanhando aqui também, Marcelo. Deus abençoe aí. Coloca pra mim a música de Camille Santos, Marcelo, louvor. Tá certo, Reginaldo Neres. Um abraço pra você, muito obrigado pela participação. Bom dia pra você, Marcelão. Sou Jackson aqui de Coroatá, Maranhão, do bairro Eco Marajá. Coloco a música de Fernando Mendes, Cadeira de Rodas. Manda pra gente aqui, Coroatá. Tá todo mundo ouvindo a Verdes Campos Sat. Olha aí o pessoal de Coroatá, no Maranhão, ligados e antenados aqui com a gente. A gente fica muito grato, muito feliz aí com a audiência de vocês. Alô, Marcelo, bom dia. Gosto muito do seu programa, Marcelão. É a Dona Fátima Oliveira, obrigado, Dona Fátima. Um abraço bem apertadão aí, Dona Fátima. Alô, bom dia.
4: Bom dia, Marcelo Macedo, aqui quem fala é o Vaqueiro 7 quilos, do povo
1: Adetinho. Vaqueiro 7 quilos.
4: Mande um grande abraço aí pra toda a vaqueirama aqui do povo Adetinho, no município de Alto. Tem música chamada Edilson. Casa Amarela.
1: Vaqueiro 7 quilos em Altos, bom dia. Araújo de Itaporanga, na Paraíba. Fala, meu amigão Araújo.
5: Bom dia, Verdes Campos Sati. Bom dia, Marcelo Macedo. Marcelão, meu querido, toca aí uma música bem bonita com ele, o saudoso Newton César. Newton César, Fantasia de Amor. Essa música é muito bonita na voz do saudoso Newton César.
1: Tá certo, então, Araújo. Valeu, amigão, pela participação. Tá aí, gente. Daqui a pouco a gente traz aqui mais participações. São muitas mensagens chegando aqui no nosso Zap Zap. Agora tem a cantora Angélica, Vão de Táxi. E a gente vai seguindo. Bom dia!

Olha, que sucesso pra matar a saudade na Verdes Campos Sat, a música Fernando Mendes, Cadeira de Roda. É um clássico, né? Uma das músicas mais bonitas aí na carreira, na trajetória desse belíssimo cantor, que é o Fernando Mendes, na Verdes Campos Sat. Bom dia, em casa, no trabalho e no trânsito, meu amigo, é Verdes Campos Sat, né? A nossa companhia diária. Agora tem a Eliane cantando pra vida. Bom dia pra você, vamos chegando. Olha, até às 11 da manhã, o Balança Brasil é a sua melhor companhia.

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4: 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Okay, então, vamos lá. Brasil, estamos de volta aqui com o nosso Balança, Balança, Balança. Balançando o Brasil de ponta a ponta. Um abraço para você que vai chegando com a gente nessa terça-feira, 18 de agosto. Já estamos se encaminhando aí pro final de agosto, né? E você com o rádio ligado na Verdes Campos Sat, ó, valeu demais pela sua companhia. 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Estamos aí do seu ladinho, levando a melhor comunicação para todo o Brasil. Agora tem Raul Seixas, a música Maluco Beleza, para você que

Casalzinho bom demais da banda Aquarius. E você já curtiu aqui com a gente, né? Marcas desse amor. Se é sucesso, vai tocando aqui no Balança Brasil até 11 horas da manhã. Vem pra cá, porque a Verdes Campos Sat é a nossa melhor companhia.

0: o melhor de tudo. É aqui na nossa programação. Vamos lá, pessoal, vamos chegando. Agora a gente vai pro litoral do Piauí. 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E agora tem mais bom dia? Tem? Eu quero saber quem tá mandando bom dia aqui pra gente nessa manhã. Grande abraço. 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Ô Marcelo, estou aqui, rapaz, ouvindo Balança Brasil, esse espetacular programa que é show de bola, Marcelo. Magalhães em Granja, no Ceará. Bom dia, Magalhães. Um abraço pra você, amigão. Mais um ouvinte, bom dia, seu Dão Belino.
1: Bom dia, Marcelo Macida, aqui é Dom Belino, Paraibano Marião. Tô ligado aqui no programa Balança Brasil e quero ouvir a música com Jair Rodrigues, Majestade Sabiá. Eu ofereço para você e para todos que estão ligados no seu programa.
0: Tá certo então, seu Dom Belino, um abraço, Majestade e o Sabiá, um abraço, muito obrigado pela sua companhia. Vamos juntos, bom dia.
2: Bom dia, Marcelo Macedo.
0: Opa, bom dia, minha querida, tudo bem?
2: A música do Leandro Leonardo, Entre Tapas e Beijos.
0: Entre Tapas e Beijos.
2: É sucesso, hein? Esposo, que é o Genésio, meus irmãos que moram lá no Parque dos Tempos, tá ficando lá, o Paulo César, Elisângela, Sandro,
0: todo mundo ligado aí na Vila Escansate, né?
2: Eu moro na Vila Irmã Dulce.
0: Vila Irmã Dulce, um abraço a todo mundo da Vila Irmã Dulce, ligado e acompanhando aqui o programa Balança Brasil. A Neila, obrigado, Neilinha, um abraço pra você então. Alô, bom dia.
3: Bom dia, Marcelo Macedo.
0: Nossa, Lorival aí,
3: Alex, Lorival.
0: E aí, Lorival?
3: Marcelo Macedo, eu quero essa música com Roberta Miranda, meu dengo. Vem cá, meu dengo, ai, ai, ai, ai, ai. Ei, me chamego, yuyuyuy, que o cheiro tá certo, me enlouquece, meu beijinho.
0: É meu dedo. Delicade,
3: amar, amar, amor, amor. Essa daí eu ofereço pra todos aqui do Realenga, ofereço pra Durinha Alta, ofereço pra vovó Kels, pra meu irmão na Santa Divisa, pra todos os ouvintes seus, ofereço pra você. Você anota 10, você anota 1000. Pra meu irmão lá no Cercadinho. Bora tomar um café com beijo.
0: Bora
3: bom
0: tomar
3: dia.
0: Um cafezinho, meu amigo. Valeu, Lorival. Bom dia pra você. Muito obrigado. Essa música é a música Meu Dengo com a cantora Roberta Miranda. E a gente manda já, já, seu Lorival. Vem cá, meu dengo. Ai, ai, ai, ai, ai. Vamos juntos. Bom dia pra você.
4: Bom dia, Marcelo. Opa, bom aqui dia. É Jeane, do Jeane. Canto Grande. Oi, gostaria de ouvir a música de Amado Batista. Os cereceiros da noite. Oferecer pro Bastião aqui do Baora Boa.
0: Alô, Bastião, bom dia, Bastião.
4: Rita de Cássia, Zezinho, lá no Barro Olaria e Pavé, lá na Mata.
0: Uhum.
4: Tá, foi,
0: ó. Pronto, então tá bom demais. Um abraço pra vocês, muito obrigado pela participação. Eita, gente, balançando o Brasil de ponta a ponta. Cadê o seu Odilon? Bom dia, seu Odilon.
5: Bom dia, Marcelo.
0: Fala, seu Odilon do Mercado Central em Teresina.
5: E bom dia a todos os ouvintes, né, que estão sempre acompanhando.
0: É muita,
5: né,
0: gente, o seu Odilon.
5: Balança Brasil. Na Verdes Campos Sat. Verdes Campos Sat, né? Que é uma emissora muito ouvida, né? Aqui em Teresina e pelo Brasil afora via internet. Muita gente boa que acompanha, muita informação bem cedinho, muita música boa, né?
0: Exatamente, o seu Dilma.
5: Ele já queria
0: boa.
5: Que você botasse aí. Luiz Gonzaga, Carolina com K.
0: Pronto, Carolina com K. Tá certo então, seu Dilma. Muito obrigado pela participação aqui com a gente, tá? Balança Brasil, vamos nessa, bom dia.
6: Eu esqueci seu nome. Espera que eu esqueci seu nome. O nome
0: pronto,
6: de vocês.
0: Marcelo Macedo da Nailda.
6: Mas me diga bem que coisa, porque é que essa rádio só ia saindo do ar.
0: Aonde foi a cidade?
6: Ela só vai saindo lá para
0: acho
6: cá.
0: Acho que foi alguma afiliada, tá bom? A gente tem mais de 170 afiliadas por todo o Brasil e vira e volta, pode ser que uma saia do ar. Informe pra gente aí qual é a cidade que a gente vai providenciar aqui, tá bom? Atualização aí, vai voltar pro ar direitinho. Manda aí a tua cidade, tá bom, minha amiga? Vamos juntos, bom dia!
7: Bom dia, meu amigo Marcelo.
0: Bom dia.
7: É, que é o Giovanni de Coelho Neto, Maranhão.
0: Fala, Giovanni.
7: Queria pedir uma música aí.
0: Diga aí.
7: Bom dia, Amado Batista, qualquer um deles.
0: Ô, já tocamos
7: eu
0: aqui o Amado Batista.
7: Todos. Oferecer pro meu pai Joãozinho, pra todos vocês da rádio, pra minha esposa Francisca, minhas filhas Giovana.
0: Certo.
7: É Geisilane, Gleiciane e meu filho Gustavo. Bom, então os parabéns também pra mim, que hoje eu tô de aniversário, mas tô aqui no trabalho, no duro aqui, tá bom, meu amigo?
0: Tá no trabalho, um abraço, aniversariante, tá no trabalho aí, ligado na Verdes Campos Sat. Tá bom, amigo, parabéns pra você, muitos anos de vida, viu, Giovanni? Voltas de muitas felicidades no teu dia a dia aí, tá bom, Giovanni? Vamos nessa, bom dia!
8: Bom dia, Marcelo Maceiro.
0: Muita eu gente
8: Roberto
0: aqui
8: da cidade de Afonso Cunha, estamos ligados aqui no seu programa.
0: Aham, Afonso Cunha, um abraço beleza. Pra vocês em Afonso Cunha.
8: Manda um alô aí pra mim aí, beleza? Na cidade de Afonso Cunha. Todo
0: certo.
8: Mundo ligado aqui no seu programa, beleza?
0: Um abraço pra vocês aí, Afonso Cunha no Maranhão, acompanhando a nossa rede de rádios Verdes Campos Sat, a mais popular do Brasil, e a gente vai seguindo com vocês aqui, tá? Pessoal, agora a gente vai aqui de informativo. O Emanuel Lucas já tá me chamando direto da redação do portal verdescampos.com e agora a gente vai então de notícias, tá bom? E já já a gente segue com muito mais músicas aqui pra você, aqui na nossa Super Manhã no Balança Brasil. Atenção, Emanuel Lucas, bom dia, direto da redação.

0: Olá, muito bom dia. Estamos começando mais um boletim com as informações direto da redação do portal da Rede de Rádios Verdes Camposat. Vamos destacar as notícias do Brasil e do mundo, transmitindo nosso sinal via satélite para mais de 150 rádios espalhadas em todo o Brasil, através do aplicativo GF Play e também, né, através da banda KU no canal 365. Vamos às informações. A ex-ministra do Meio Ambiente, candidata à reeleição para o Senado, Marina Silva, da Rede, foi intimidada por um homem durante um compromisso de campanha no início da tarde de ontem, na capital paulista. Marina participava de uma caminhada no centro de São Paulo quando se afastou de um pouco do grupo, evitando a aglomeração. Ao ver a política fora do grupo maior, um homem não identificado a abordou com palavras e gestos agressivos. Ela se dirigiu a uma loja próxima onde buscou abrigo, apoiada por seguranças do evento, no qual também estavam Fernando Haddad, candidato ao governo paulista, e Simone Tebet, que também disputa a reeleição ao Senado por São Paulo. Segundo a assessoria da candidata, não foi feito o boletim de ocorrência da agressão até o presente momento. Um motorista de 32 anos foi preso com cerca de 100 quilos de cocaína escondidos na lataria do veículo em que ele trafegava na BR-222 em São Gonçalo do Amarante, na região metropolitana de Fortaleza, na noite desta segunda-feira. Segundo a Polícia Rodoviária Federal, a abordagem realizada em conjunto com a Polícia Militar ocorreu por volta das 7h30 da noite, no quilômetro 60 da rodovia, na unidade operacional da PRF em Croatá. A ação aconteceu após os agentes receberem informações de que um veículo utilizado para o transporte de entorpecentes passaria pela região. Durante a vistoria com o auxílio de cães farejadores, os policiais localizaram compartimentos ocultos na lataria do veículo, onde estavam escondidos 104 tabletes contendo a substância análoga ao cloridrato de cocaína. O condutor, natural de São Luís, no Maranhão, que não teve identidade informada, foi preso em flagrante por tráfico de drogas. Suspeitos de crimes como estupro, violência doméstica, homicídio, roubo, furto e tráfico de drogas foram alvos da Operação Cerco Fechado, deflagrada pela Polícia Civil do Piauí na manhã de hoje. A ação ocorre em diversos municípios do estado e tem como objetivo cumprir mandados de prisão e de busca e apreensão. Segundo o delegado-geral Lúcio Queico, a operação tem como objetivo cumprir mais de 100 mandados de prisão e de busca e apreensão em todo o estado do Piauí. E até a divulgação desta informação, mais de 50 pessoas haviam sido presas. Os mandados são relacionados a investigações de furto, roubo, tráfico de drogas, estupro, violência doméstica e homicídio em diferentes municípios do estado. A operação conta com a participação de policiais civis de várias unidades do estado, além do apoio da Polícia Militar do Piauí e também da Força Estadual Integrada de Segurança Pública. E a Operação Rolezinho apreendeu 102 motocicletas na madrugada de hoje em São Luís, durante um encontro. Entre os veículos apreendidos, né? Duas tinham registro de roubo e quatro eram clonados. Segundo a polícia, esta foi a maior operação deste tipo já realizada na capital. A ação reuniu o Ministério Público, a Polícia Militar e a Secretaria Municipal de Trânsito e Transportes. Segundo a polícia, mais de 100 pessoas participavam do encontro. Durante a fiscalização, uma pessoa foi presa após ser flagrada com um celular com registro de roubo. Imagens registradas durante a operação mostram motociclistas passando em alta velocidade e invadindo a contramão. Em um dos momentos, dois deles caem enquanto tentam fugir da polícia. Levantam, retomam as motos e deixam o local. O grupo havia saído do bairro São Cristóvão em direção à Avenida Litorânea e foram abordados na região do elevado da Coab. Estas e outras informações você encontra no nosso portal verdescampos.com.br. Ao meio-dia você acompanha o Jornal Verdes Campos, segunda edição, com a apresentação de Fábio Brito e Gomes de Oliveira Galego, e também no Rádio Notícias a partir das 5h30 da tarde. Voltamos a qualquer momento com mais notícias. Siga agora com a programação normal da rede de rádios Verdes Campos SAT e de suas afiliadas.
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0: Não perca o seu compromisso, são 10 horas em ponto.
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7: Ok, então, vamos lá, pessoal, estamos de volta agora 10 da manhã, 5 minutos, hora de Brasília. A gente vai seguindo para nossa última hora aqui no Balança Brasil.

aí, Brasil, já estamos de volta pelo sistema de comunicação Verdes Campos SAT, o melhor de tudo pra você nessa manhã. Grande abraço, bem-vindos, e a gente vai seguindo até 11 horas, levando muita música boa, informação, descontração, e você, claro, do outro lado, só curtindo, né? É só curtir na Verdes Campos SAT, então, a companhia agradável da sua manhã. E agora tem o Padre Marcelo Rossi, com a participação de Xuxa, Erguei as Mãos. Eita, gente, vamos que vamos, tá? Uma ótima manhã pra você, um dia abençoado, tá, gente? Uma terça-feira iluminada pra você que tá em casa, tá no trabalho, tá no trânsito também, muita gente acompanhando a Verdes Campos SAT, você que tá lavando roupas também, já fazendo o almoço. E aí, o que que vai ter de bom nesse almoço aí hoje, hein? Marcelo, hoje tem frango assado, tem panelada, tem sarapatel, tem um cozidão, Marcelão. Aí, ó. Erguei as mãos, Padre

tá aí o sucesso então de Bartô Galeno, a dor dessa saudade. Eita, é muita saudade, meu amigão. Ê, Bartuzão, rapaz, aí é muito amor, é uma saudade danada. Agora 10 horas e 13 minutos, hora de Brasília, e a gente vai seguindo até 11 horas da manhã, e a gente vai aqui com você. Um abraço, chama dar um abraço aqui o nosso amigão pedreiro, rapaz, Marcelo. Eu tô sentando aqui uma cerâmica em Coelho Neto, tô te ouvindo, rapaz. É o nosso amigo João Paulo, conhecido como JP. Valeu, pedreiro João Paulo. JP tá sentando uma cerâmica e tá com o rádio ligado na Verdes Campos Sat. Grande abraço a vocês aí na construção civil, pedreiro, servente, carpinteiro, eletricistas também, todo mundo chegando aqui, né? Pra conferir o Balança Brasil. Você que tá na roça também, tem gente que leva o radinho lá pra plantação, pra roça, e aí acompanhando o pessoal também nas farinhadas, né? Muitas farinhadas também estão aí com o radinho ligado na nossa manhã. Verdes Campos Sat, a rádio de mais de 20 milhões de ouvintes em todo o Brasil. Obrigado demais aí, você que vai chegando, inclusive pela primeira vez. Olha, Marcelo, é a primeira vez que eu estou acompanhando a Verdes Campos Sat. Pois seja bem-vindo, meu amigo. Que seja a primeira de milhões de vezes, tá bom? Tudo de bom. 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

0: 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Vamos lá, então. Tem bom dia aí? Tem bom dia, tem o Antônio. Ô, Marcelo, manda um abraço pro Antônio Cabelos da Vila Irmandulce. Grande abraço, Antônio. Bom trabalho aí, Antônio. Na Vila Irmandulce, todo mundo ligado na Verdes Calçados em Teresina.
1: Bom dia, Marcelo Macedo. Bom dia. Onde eu pedi uma música, já tava no final do programa, tá bom? Eu quero que você rode ela hoje e peço que você rode outra música hoje pra oferecendo pra minha netinha, Valentina. Tá completando mais uma idadezinha hoje, tá bom?
0: Parabéns, Valentina!
1: Eu quero que você cante os parabéns pra ela. Uhum. E é oferecido pra Valentina e os dois irmãos dela e a mãe, Rosilene,
0: certo.
1: E José Arthur, uhum, e João Matheus.
0: Pronto, a família toda acompanhando a Verdes Campos Sat. Tá certo, então parabéns pra ela, muitos anos de vida, tá bom? É a Valentina, trocando de idade hoje, né, Valentina? Tá certo, então. Alô, você, bom dia.
2: Bom dia, Marcelo. Aqui quem tá falando é a Georgina.
0: Oi, Georgina. Tudo bom, Georgina?
2: Marcelo, eu queria que você colocasse uma música do Leandro Leonardo. É, pra me oferecer com um grande amigo, ele tá completando ano hoje, o Cabeça. Ele mora lá, uhum, ele tá em Coelho Neto.
0: Coelho Neto, Maranhão.
2: Eu dedico essa música pra ele.
0: Cabeça, é? Cabeça?
2: Isso também tá curtindo, tá, meu anjo?
0: Pronto, tá legal. Um abraço, Georgina. Parabéns aí, o Cabeça, completando mais um ano de vida. Rapaz, hoje é muita gente de aniversário, né? Então, parabéns. Muitos anos de vida pra essa turminha boa acompanhando aqui a Rede Verdes Campos Sat. Um abraço. Vamos juntos, mais um ouvinte.
3: Bom dia, Marcelo Macedo, aqui é a Marinete, aqui da Assentamento Angica, aqui no Maranhão.
0: Muito bem, Marinete.
3: De Grajaú.
0: Grajaú.
3: Oferecer uma música pro meu esposo, José de Jesus, conhecido por Zé do Oco, minha filha Raquel, Carol, minha filha Flor, meu genro Dida, meu genro Antônio, Zé, minhas netas, Michele, Mirelle, Carlos Eduardo e Júlio. Principalmente para vocês aí da rádio.
0: Obrigado, Marinete.
3: Ô, Marcelo, quero que você mande um alô aí para nós, rapaz. Aqui no Maranhão também.
0: Prazer ter vocês
3: aqui. Estamos ligadinhos aqui na rádio.
0: Todo
3: pela cena parabólica.
0: Na parabólica, valeu então, dona Marinete.
3: A música é de Desejo de Menino, qualquer uma.
0: Tá
3: maravilhosa aí, me lembrar os velhos tempos.
0: É, Marinete, tu quer lembrar os velhos tempos? Marinete, tu já foi nesse forró já, Marinete. Eu tô achando que a Marinete já roxou um forrozinho lá com a Desejo de Menina. Tá bom, minha querida, um abraço pra vocês em Grajaú, no Maranhão. Bom dia a toda a cidade de Grajaú, pertinho ali na cidade de Floriano, no Piauí, fazendo fronteira. Alô, você, bom dia.
4: Bom dia, Marcelo Macedo. Aqui é Linaldo de Paraibano.
0: Paraibano, um abraço.
4: Tudo bem, Marcelo? Ele gostaria de ouvir um hino com Gerson Rufino, Espírito Santo. Ofereço para você, para todos que gostaram da música. Para quem estiver na sintonia desse maravilhoso programa. Bom dia, Marcelo.
0: Bom dia pra senhora também, dona Elinalda em Paraibano, Maranhão. Valeu, dona Elinalda, tudo de bom. Oi, Marcelo, estamos aqui em Ipuã, no estado de São Paulo. Ipuã, alô, cidade de Ipuã, São Paulo. Manda aí Léo Magalhães, qualquer uma, Marcelo. Quero mandar para todas as minhas amigas na cidade de Altos. É a dona Maria José da Silva. Dona Maria José da Silva, um abraço, interior de São Paulo, hein? Ipuã, interior de São Paulo, tá ligadinho, mandando abraço para todo mundo em Altos, o Piauí. Um abraço para a senhora aí, tudo de bom, São Paulo. Será que tá frio lá em São Paulo? Será que tá frio? Olha, vamos agora para a cidade de Barras falar com a nossa amiga Alda. Ô, Alda, bom dia. Fala aí, Alda.
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0: 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Vamos nessa, bom dia.
6: Bom dia, bom dia, bom dia, Marcelo Macedo.
0: E aí, meu
6: aqui
0: amigo?
6: Aqui é o cabeludo aqui da Vila São Pedro, município de Alto, ok?
0: Altos,
6: bom dia pra todos.
0: Pois tá certo então, cabeludo, um abraço, cabeludo, tudo de bom, meu amigo. Alô, Marcelo Macedo, bom dia pra você, estou aqui acompanhando o programa, Marcelo. Ó, pessoal aí, ó, do bairro Altoville, Jeane. Um abraço pra você, Jeane, do Altoville, bom dia.
7: Fala, Marcelo Macedo, bom dia, Marcelão.
0: Fala,
7: bom dia, mandar um abraço pra todos. Todo mundo, para sua produção, para você, por esses quatro cantos do nosso país.
0: Todo mundo ligado, hein?
7: Continental.
0: Isso.
7: Meu filho, nós estamos aqui na escuta, aqui em peso, viu? Aí se você, bote uma música do Wasp Brasileiro aí, qualquer uma daquelas mais antigas do Wasp Brasileiro, viu? Um abraço, valeu. Aqui é o Johnny da P112.
0: Valeu, Johnny! São Vicente, rapaz, um abraço pra você do São Vicente, acompanhando a Verdes Campos Art.
8: Bom dia, Marcelo Macedo,
0: seu
8: Ivanildo aqui do interior de Cabeceiras. Não deu de eu mandar o áudio mais cedo. Desejo aí uma abençoada semana pra todos nós. Marcelo, eu quero ouvir aí a música do Timbalada, Beija-Flor, a primeira gravação, a primeira.
0: Certo, original, né? A gravação original, não é isso? Cadê? Volta aí.
8: Primeira gravação da música, Beija-Flor.
0: Beija-Flor. Então tá bom, Ivanildo, um abraço pra você. Todo mundo ligado aqui na nossa super manhã, né, Verdinho? Cadê o Verdinho? Oi! É o galo aqui do Balança Brasil. A gente batizou ele ontem, não foi de Verdinho? Pois ele já tá com a gente aqui. Rapaz, ele veio com a camisa bonita. Olha aí, rapaz. A camisa do Verdinho, rapaz, tá bonita demais. E ele tá tão feliz hoje. E agora há pouco ele correu ali, quase que a gente não pega ele, viu? Ele correu, produção. Correu, foi. Ei, Verdinho, vai te aquietar, Verdinho. Olha, daqui a pouquinho tem mais participação. Fica ligado, agora tem Entre a Serpente e a Estrela. É um grande sucesso na voz do querido Zé Ramalho. Verdes Campos Sat, 20 milhões de ouvintes. É. Há um brilho de faca.

0: Aí o sucesso, então, anos 90, pra gente matar a saudade de Leandro e Leonardo, entre tapas e beijos. Mas eu te digo uma coisa, nada de tapas, viu, gente? Pelo amor de Deus, diga não à violência. Então fica só nos beijinhos, não fica bom? Fica só nos beijos? Fica muito bom. Esquece essa parte de tapas aí que não tá com nada, tá bom? Você pode, inclusive, até ir preso, meu amigo. Ok, vamos fazer agora o intervalo e a gente volta já. Ah, então fica ligado na Verdes Campos Sat, daqui a pouco a gente volta trazendo muito mais aqui pra você nessa manhã no Balança Brasil.
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0: Verdes Campos Sat. Então, vamos lá. A gente vai seguindo com vocês até as 11 horas da manhã, balançando o Brasil de ponta a ponta. Bom dia!
5: Oi, bom dia!
0: Bora, Verdinho, dá um bom dia aí também, Verdinho! Rapaz, tu deixa de preguiça, rapaz, tu deixa de preguiça aqui, viu? E a gente vai, vamos seguindo, grande abraço a você em todo o Brasil. 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Tá chegando pela primeira vez, manda aí o teu bom dia pra 86 994 47 50 82. 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É um prazer imenso é ter vocês aqui na Verdes Campos Sat, em qualquer cidade do Brasil. Agora tem o Carlos Santos, né? A música Horóscopo, 10 horas e 39

sucesso e tudo, Timbalada, música Beija-Flor. Isso, gente, valeu demais aí. Valeu então, nossa amiga Ivanilda, lá de Cabeceiras do Piauí, que indicou. E a gente já tocou aqui, né? 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Olha, vamos lá então, agora 10 da manhã, 46 minutos, hora de Brasília, gente, muita mensagem ainda pra gente colocar no ar, vamos colocar mais uma música e eu vou trazer aqui as últimas participações já já, porque agora tem a música Meu País, do Zezé de Camargo e Luciano. Ei, Brasil! Estamos aí começando, né, inclusive a campanha eleitoral. Inclusive tem candidato que só andava com o vidro do carro fechado, agora tá andando aberto, né? Dando tchauzinho pra todo mundo. Eita, pai, que esse Brasil aqui, vou te contar, viu? O negócio é sério. E a gente volta daqui a pouquinho, fica aí, gente.

0: Na Verdes Campos Sade. Música Meu Dengo, né? Tá aí pra você que indicou e pediu, a gente já mandou um abraço do nosso amigo Lorival na cidade de Campo Maior. Seu Lorival deve estar lá, se mexendo todinho, né, seu Lorival? Um abraço, querido Lorival, lá no Realengo, Campo Maior, no Piauí. Bom dia pra vocês em Campo Maior, a cidade inteira de Campo Maior. É, meu amigo, só na Verdes Campos Sade. Por onde você passar nesse momento, lá em Campo Maior, é só Verdes Campos Sade. Todas as ruas e avenidas, bairros e vilas, região rural também, tá todo mundo ligado aqui com a gente. Vamos lá, os últimos abraços aqui de hoje, ainda tem muita mensagem pra gente colocar no ar aqui, hein? Muito bem, dona Hilda, obrigado pela participação, dona Hilda, tá ligada na Verdes Campos Sade. Opa, deixa eu mandar um abraço aqui pra Luciana em Campo Maior e o seu Zé Oliveira. Vai ficar pra amanhã essa música aí, tá bom, Luciana? Um abraço, querida. Oi, Marcelo, bom dia pra você, meu querido amigo. Manda um abraço pra gente aqui, Marcelo. Tô te ouvindo todo dia, Marcelo. É todo dia. No bairro Alto da Ressurreição, a Tereza, Alto da Ressurreição, em Teresina, Piauí. Olha, Marcelo, aqui tá fazendo calor danado em São Paulo, hein? Ah, quer dizer que São Paulo tá no calorão aí, minha amiga. Na cidade de Itapuã, São Paulo. Então tá bom, quer dizer que São Paulo também tá quente, né? Bom dia, Marcelo, me chamo Raimunda. Olha, Marcelo, eu queria saber como é que um representante da capital pra vender produto GF8. Pronto, eu vou te mandar um contato aí. É do nosso Fala Cliente, você fala com a equipe para solicitar aí produto GF8 em São Paulo, não é isso? Que legal! Um abraço para vocês em São Paulo, acompanhando a nossa Verdes Campos Sade. Eu lhe mandei um contato aí, tá bom? Dona Raimunda! Um abraço, dona Raimunda! Vamos lá, bom dia!
1: Oi, tudo bem, meu amigo Marcelo?
0: Oi, meu amigão, cadê a mensagem do homem? Sumiu? Então vamos aqui então para essa aqui. Oi, amigo Marcelo, estou aqui te ouvindo, a rádio Zilda na Tocaia. Obrigado, dona Zilda, um abraço para a senhora, dona Zilda. Bom dia, amigo Marcelo, estamos aqui em Timbiras do Maranhão. É o Francisco, Marcelo. Aí o Francisco tá ligado. Aí. Aí tá na quitanda, né, rapaz? E essa quitanda aí você pode colocar, inclusive, produto GF8, você sabia? Na sua quitanda aí, seu Francisco, pode colocar aí os produtos GF8 pra revender. Um abraço pra você, meu querido. Olha, vamos lá então, deixa eu mandar mais abraço. Gente, é mensagem demais, ó. Infelizmente não vai dar pra gente atender todos os pedidos hoje, hein?
2: Oi, Marcelo, Marcelo.
0: Oi, amigão.
2: Eu tô ligado aqui. Em Santo Antônio do Zieira, na Rua da Batatinha, que é o Chico Velho, quero que você ofereça aí, olha, a música aí, eu vou oferecer para dois netos que eu tenho aí no Mandacaru, Ian e Rian. E para todos os meus parentes que moram em Mandacaru, Santa Maria e Cocal do Antônio Bruno, principalmente pro Sinhá e a Rosinha que mora aí na Santa Maria.
0: Todo mundo ligado então no Maranhão. Tá bom, meu amigo, um abraço para você, muito obrigado pela participação, tá aí acompanhando a gente. E pessoal, valeu, hein? Olha, vamos lá então, vai mandando, manda o teu bom dia, o teu abraço, a Verdes Campos Sade, a rádio de mais de 20 milhões de ouvintes.
3: Opa, bom dia, prazer, Lucas, eu sou daqui de São Mateus do Maranhão, queria pedir uma música, não falar de amor nunca mais, de meu dia de becar.
0: Oi, gente, opa, essas músicas dia, vão ficar pra amanhã, tá bom? Vão ficar pra amanhã, não vai dar mais pra gente contemplar, viu, Lucas? Obrigado por você, Lucas, acompanhando aí a Verdes Campos Sade. A gente só tá aqui agradecendo a participação de vocês pela Rádio Verdes Campos Sade, tá? Gratidão mesmo de coração. Ô, Marcelo, bom dia, programa maravilhoso. Tá certo, dona Hilda. Obrigado, dona Hilda. Um abraço. Muito obrigado pela sua audiência, pelo carinho das palavras também, tá?
4: Bom dia, Marcelo Matheus. Esse aqui é Chica Borges, mora na Sucupira do Riachão.
0: Sucupira do Riachão.
4: Gostaria de ouvir a música Carmo Silva, meu velho pai, somente para oferecer para minha amiga Jordânia, que Jordânia completou mais um ano de vida ontem.
0: Pronto, Jordânia aniversariou, né, dona Chica? Um abraço, dona Chica. Todo mundo chegando. Bom dia, Marcelo. Manda um alô aí pra Dileia, aniversariante do dia também, Coroatá. Dileia, feliz aniversário, Dileia. Ô, Marcelo, gostaria de ver a música de Heitor Costa, rapaz. Estamos aqui em Glória, Bahia. Um abraço pra vocês na Bahia. Marlúcia GF8, um abraço também. A Marlúcia tá ligada na Verdes Campos Sade.
5: Bom dia, Marcelo. Bom dia, aqui é o Cláudio de Londrina, Paraná.
0: Londrina, Paraná. Um abraço, Londrina.
5: Passando aqui com
0: um
5: volante grande aqui no tapetão preto aqui, ó. Só escutando vocês aí. Tá joia?
0: Tá joia, meu amigo.
5: Hoje não vai dar tempo de você mandar uma música pra mim aí, mas... Se der tempo aí, toca uma, qualquer uma da Sula Miranda pra nós aí.
0: Muito
5: obrigado, fique com Deus.
0: Um abraço, tá aí ligado. Um abraço pra vocês em Londrina, no Paraná. Acompanhando também. Vovó Lidinha, um abraço, vovó Lidinha.
6: Bom dia. Eu quero aqui a Isélia Alves. Diogo Napoleão.
0: Diogo Napoleão.
6: João Mineiro e Marciano.
0: Jogo demais.
6: Dedico a Maritinha, a Lindinha. Dedico a Maria de Tandulau. E enfim, a todos que gostaram dessa música.
0: Tá certo, querido. Um abraço. Josiana, um abraço, Josiana, em São Pedro do Piauí. Bom dia, Josiana.
7: Bom dia. Gostaria de pedir uma música, Tempo Perdido. O nome do cantor é Renato Russo.
0: Renato
7: Bom dia.
0: Russo,
7: sou aqui de São
0: boa,
7: Pedro
0: viu?
7: Do Piauí. Manda um beijo para minhas filhas, Raniele. Gabriele Graziele, viu?
0: Olha as meninas ligadas também, mais a mamãe. Valeu, Josiana. Um abraço, Josiana. Obrigada pela participação.
8: Olá, bom dia.
0: Carolina.
8: Aqui é a Carolina de Ribamar Fiquene. Eu queria pedir uma música do Flavinho Moral. Era oferecer aí pra minha mãe, Grajal Maranhão, e pro meu pai, José. E
0: para
8: minhas irmãs.
0: Tá certo. Um abraço,
8: bom
0: Carolina. Bom dia, Carolina Fernandes. Tudo de bom. Marcelo manda um abraço para mim. Eu sou a Eliette aqui no interior. Interiorzinho aqui de Granja, Marcelo. Eliette, bom dia para você também. Eita, gente, valeu, tá? Muito obrigado, pessoal, também. Olha, ó, Marcelo manda um abraço pra Santa Cruz da Baixa Verde, no Pernambuco. Santa Cruz da Baixa Verde, no Pernambuco. Um abraço pra vocês aí. E é isso, gente, finalizando mais uma edição. Manda um abraço pra mim aqui, Marcelo, no Ceará, em Uruoca, Francimar. Vamos botar só essa última participação aqui.
9: Oi, meu amigo Marcelo, tudo bem?
0: Tudo
9: é o cara de Campo Maior. Pra você divulgar meu zap aí. Estou procurando um serviço de vigia. Ah. E um bom dia para você, sua
0: Olha,
9: família.
0: Procurando um serviço, né? Então tá bom, tá aí, gente. Contrata aí o Carlos, serviço de vigia. 86 98801 4502. 86 o DDD 98801 4502. Muito obrigado, meu amigo. Tudo de bom aí. E é isso, gente. Gratidão. Vem aí o momento GF8. A gente vai finalizando mais uma edição aqui do Balança Brasil. O programa foi muito legal hoje. E a gente, ó, só agradecendo a todos. 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Bom dia. Vamos ficar agora com a Nete Campos e o Fran Lee. Já tá chegando por aqui a nossa próxima atração. Até amanhã, às 7:30 da manhã, nosso encontro. Tchau, gente! E é como eu digo sempre, coloca Deus no coração e nada mais.
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Bom dia, Rainha. Bom dia, vovó, vovô. Bom dia, caminhoneiros. Bom dia, agricultor, pedreiro, servente, pescador e todos esses meus irmãos que estão me ouvindo agora nesse momento. 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É isso aí.

Se tudo na vida fosse só alegria, não daríamos valor à felicidade. Às vezes precisamos chorar para sabermos quanto é bom sorrir. É preciso sentir saudade para sabermos o quanto gostamos de alguém. Quando temos tudo na vida, nada parece ter valor. Por isso, viva hoje, esqueça o ontem, deixe o amanhã para Deus decidir. Abraço, Franli GF8. Bom dia, estamos iniciando mais um momento GF8.

0: Muito bem, já estamos aqui ao vivo, depois do show aí, não é, rapaz? Cedinho com a informação, Marcelo chega com o Balanço Brasil e a gente vai encaminhando, pega nessa carona aí na audiência, para que a gente possa conversar aqui agora sobre saúde, qualidade de vida e possa orientar você de alguma forma, né? Saber da importância que é cuidar da saúde, saber também da importância que é você se prevenir. Prevenir, a gente, eu já ouvia isso da minha mãe, do meu pai, muitos anos atrás, era prevenir sempre é melhor que remediar. Você não pode ir acumulando nem problema, nem saúde, nem trabalho, você não pode ir acumulando não, você tem que ir resolvendo, sabe? Tem que ir adiante, andar, não, se você acumular, você vai voltar, você vai estar dando um passo para trás. Então a gente quer dar passos para frente, não acumulamos problema, não deixamos a saúde de mão, a gente está aqui para isso, para cuidar da sua saúde, para lhe orientar e dizer que prevenir é melhor que remediar. E a gente pode prevenir com essa marca maravilhosa, que é a marca GF8 hoje em todo o Brasil. Franli, bom dia, seja bem-vindo a mais um momento GF8.
1: Bom dia, Rainha.
0: Bom dia, bom dia.
1: Bom dia, senhores e senhoras de todo o Brasil, né? Quem está nos vendo pela TV Verde Campos.
0: Aham.
1: E quem está nos ouvindo pela Rádio Verde Campos.
0: Também pela Parabólica, pode ouvir.
1: Pela Parabólica também, pela digital, né?
0: Uhum.
1: Som digital pela antena parabólica HD. Esse aqui é o melhor som que existe. E é a melhor imagem que existe. 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Esse é de assistir televisão local agora, isso é coisa do passado. 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E de graça e o áudio, o vídeo é digital. 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
1: É isso aí, Franinha.
0: Então, começar aqui o dia, eu quero uma benção.
1: A vovó.
0: Que um copo com água em jejum, a benção, a fé e os produtos F8 salva a vida. E é verdade.
1: Verdade.
0: Verdade verdadeira. Mas são coisas simples. Você perde a vida por coisas simples.
1: Uhum.
0: E você ganha a vida por coisas simples. Ontem eu tava... me mandaram um vídeo. E aí passou... na antena parabólica. Eu tava assistindo lá em casa, a TV Verde Campos.
1: Uhum.
0: E aí eu vi no outro canal lá. Que me mandaram aqui. Simplesmente o rapaz ia indo na BR aqui, e aí entrou pra outra mão. Do nada, deve ter dado alguma coisa dele no coração.
1: Uhum.
0: E aí vem a carreta, bateu de frente nele. Aí vem outro carro de frente. Vem outro carro. Aí
1: Nossa senhora.
0: Os quatro foi cinco carros ali.
1: Que tragédia.
0: Ainda pegou fogo e uma cara de gente lá morreu. Quer dizer, que você perde a vida por um segundo.
1: Uhum.
0: 3, 4 segundos você perde a vida. É por isso que a carteira de motorista, quando a gente vai geral, lá diz, você não pode andar perto de mais de um carro.
1: É verdade. Mas ninguém segue essa regra, impressionante.
0: Quanto mais distante você andar, quem quiser ultrapassar, ultrapasse. Fique distante.
1: Principalmente em estrada.
0: Se acontecer alguma coisa no carro da frente, dá tempo de você frear.
1: Dá tempo
0: de
1: desviar, frear.
0: Eu vi o vídeo, teve um rapaz do... de um Hilux, sei lá, desses carros aí, deu tempo pra ele frear. Mas uhum. E os carros de passeio, né, só era encaixando um no outro. E o povo morrendo. Entendeu? Então tem que andar um pouco distante. Aí, essa produção é show aí. Olha aí, foi desse, lá se vai o outro carro. Esse da Hilux deu tempo pra ele parar, ó. Olha o tanto de fumaça aí, pegou fogo, todo mundo morreu na mesma hora. Eu não sei por que que esse carro entrou na outra mão. Meu Deus. Por isso que eu digo aí, gente, eu gosto de combinar as minhas palavras. Eu gosto de combinar minhas palavras. E quando eu digo, por que que um copo de água pela manhã salva a vida? Salva, sabe por quê? Porque a água, ela desce direto. Você que tá com problema no coração, por exemplo, arritmia, isso tudo eu aprendi agora, né?
1: Uhum.
0: Nesse dia que eu tive arritmia, nós vamos falar novamente, que a minha é hereditária, vamos falar novamente, porque que eu tive que botar o marca-passo.
1: E isso ajuda muito outras pessoas.
0: Ajuda muitas pessoas que estão cansadas por aí. Uhum. Às vezes a pessoa pensa que tá com problema no pulmão.
1: É, verdade.
0: Pensa que é velhice e não é. O coração tá batendo menos do que é necessário. Né? E aí eu descobri que a minha mãe morreu disso, naquele tempo ninguém sabia. Eu tenho comigo, já são três irmãos que tem marca-passo.
1: Uhum.
0: E eu tava morrendo sem saber. Aí pro médico, vai pro cardiologista. Vai, não sei pra
1: você
0: aqui,
1: passou
0: vai,
1: praticamente um ano, né? Andando em médico.
0: Um ano atrás
1: pra descobrir.
0: E nada. Até pra namorar, né? Que eu não podia. Não dava certo.
1: Cansado?
0: Aí, cansado. E eu digo, agora eu tô lá. Tô ferrado.
1: Agora
0: a produção só deu pra mim.
1: Mexeu, não devia.
0: Eu tenho vontade logo de pegar as coisas aí e dar uma parte pra produção, outra parte pra dentro. Aí é dividir em vida.
1: Vala, meu
0: viu,
1: Deus
0: produção?
1: Céu.
0: Aí, eu ia lá de farinha, eu ia dar o quê? Aí, meu. A loja é cheia de anzol. Entendeu? Ah. E aí encontrei o filho de Deus, disse, Franli, rapaz, vá, procura o ritmista.
1: Ritmista, eu também não sabia que tinha essa.
0: Pois é, não sabia que tinha, aí procurei o ritmista.
1: Uhum.
0: Quando ele chegou lá, meu amigo, velho, você chegou aqui nas últimas.
1: Foi, ficou.
0: No coração tem, no coração da gente tem quatro...
1: Procura aí pra

0: produção, a foto de um coração humano.
1: Tem quatro, produção. Deixa eu ver se eu tenho bem aqui. Tem quatro...
0: Válvulas, tipo as válvulas, né, Felipe?
1: Tá aqui, produção. Eu sou um homem, produção. Como é que se diz, gente?
0: Você é prático.
1: Meu pai dizia, prático. Meu pai dizia que eu era um homem prático.
0: Olha aí, Felipe.
1: Isso, mas o robô tá é batendo, rapaz. Você botou só
0: ele
1: a foto.
0: Ele mandou um agora.
1: O robô tá batendo, olha aí. Coraçãozinho batendo. É isso aí. E aí?
0: Não carregou ainda no RR. Deixa eu carregar. Já.
1: Não tem uma.
0: Já chega. Que ele quer tocar nesse assunto, gente, porque é importante. De alguma forma, a gente está ajudando muitas e muitas pessoas em todo o Brasil.
1: Eu tô aqui na cidade, na capital. Passei quase um ano pra descobrir. Um sonho da guarda, médico, do ouvinte, disse assim: seu Franli, procura o ritmista. Você tá com problema de ritmia. Eu já tinha feito com cardiologista, tinha de ser pra onde? Nada.
0: Nada, verdade.
1: Aí quando cheguei no ritmista, ele botou os aparelhos lá, meu coração só ia até 60, né? Se eu forçasse, ele parava. Cheguei a desmaiar 7 vezes.
0: Você falou. Aliás, a última vez.
1: Qual a outra?
0: Ele chegou desacordado, gente, no hospital.
1: Foi. E aí, foi.
0: Chegou aí. Engraçado, que ele tava aqui bonzinho. Você falou assim: no sábado ele saiu daqui, bom. Você vê como é o ser humano. Na segunda-feira, se eu não me engano, foi na terça, se eu não me engano, foi segunda, ele voltou assim: você sabe onde eu passei meu final de semana, né? Do sábado, eu saí daqui,
2: passei.
0: No hospital. Eu digo, gente, pra você ver o que é a vida, né? É um sopro mesmo, olha aí, Pralinho. Tá na tela.
1: Aí, gente, o que é que o nosso coração, você que tá assistindo pela TV, você vê que ali tem quatro perninhas.
0: Volta aí, produção, tem quatro perninhas.
1: Tem quatro perninhas, né? E a minha já tem três quebradas, só tem uma. Entendeu?
0: Gente, que perigo, olha.
1: É desse jeito que funciona. Coração, isso aí é um coração partido no meio.
0: Aberto.
1: Olha aí. E aí é onde ele traz o sangue, né? Aí o sangue vem, passa por dentro dele e volta por lá. Entendeu? E aí o meu tá aí. Aí o que que aconteceu? Quando aí você precisa botar um marca-passo urgente. E aí já me internei logo, já. Demorou 40 minutos, né?
0: Tem outro vídeo aí,
1: professor. Entendeu? Já falei com a minha médica, Socorrinha. Doutora, Socorrinha é minha anestesista. Entendeu?
0: Ou seja, você não se preocupou quando o seu primeiro irmão teve o mesmo problema?
1: Ninguém, eu não pensava, era. Não, mas porque
0: não foi atrás de investigar.
1: Aí depois entrou outro, agora entrou eu.
0: Ou seja, três.
1: Aí eu vim descobrir agora que minha mãe morreu.
0: Hereditário.
1: Hereditário. Entendeu? Aí eu botei, o médico disse assim: olha. Seu coração, quando chega em 60, para. E ele tem que ir a 160.
0: Aí é sobre a água, né?
1: Vamos já falar sobre. Aí quando ele botou aqui o aparelho, ele botou, mediu. Quando agora, né? Que assim, quando eu chego em 60, que o coração quer parar,
0: o marca-passo entra.
1: Aí pronto, eu vou em 160. Não podia nem caminhar, nem nada. Daqui que eu saía daqui, né, falando, já não aguentava mais. E sem saber. Diabo que eu tenho nos meus pulmão, que diabo que eu tenho. Aí, mestre, eu digo, não. Aí assim, isso aí, ó, você que tá passando por essa situação, procura um ritmista. Tá cansando à toa. Você pensa que é outras coisas, você morre pensando que tá com tuberculose. Morre, pensa que tem problema no coração e não é.
0: No pulmão.
1: Então procure isso aí, nós estamos aqui para ajudar. Quando a gente fala na água, toma um copo com água pela manhã, preste atenção à imagem que está na sua TV agora. Entendeu? Esse bairro. Na hora que você toma um copo com água de manhã cedo, ela vai limpando, ela desce direto e vai pro sangue logo. E do sangue vai pro coração. Se o coração tem alguma... O sangue tá grosso, que você não oxigenou direito, você roncou à noite. Principalmente você que ronca, hein? Preste atenção, você que ronca, o problema é sério. Procura um médico. Procure. Então aí você toma um copo com água, né? E a água afina o sangue. E aí seu coração vai bater mais devagar. Tá entendendo? Uhum. Não, não é mais devagar. Vai bater com mais... sem aperrear muito. Sem forçar muito o coração. Uhum. Entendeu? Então, entendi. Copo com água de manhã. Quando eu e a Nete Campos falamos aqui nessa rádio e TV... Um copo com água de manhã é o melhor antibiótico.
0: É verdade.
1: É o melhor o remédio.
0: Faça isso, das primeiras
1: coisas que você fazer de manhã, na hora que levanta.
0: Faça isso,
1: é importante. Não precisa você tomar água gelada.
0: Gelada demais não faz mal.
1: Faz mal. Biscoito recheado é ótimo, saboroso. Faz mal. Entendeu? Tem coisa que faz mal. É bom, mas faz mal. Tô dando um exemplo, gente.
0: Aham.
1: Uhum. E aí, porque nós somos aqui uma emissora, que nós somos uma emissora educativa, que ensina as pessoas, que orienta.
0: Orientamos.
1: E nós orientamos com segurança. Mas quando você tem dúvida, procura um médico, especialista. Na área, entendeu? Que nós não queremos ser... Melhor do que ninguém,
0: e
1: nada
0: melhor.
1: A
0: gente melhor. Fala sempre, todo dia, não somos médicos, gente.
1: Então
0: não
1: aí,
0: somos.
1: Quando nós falamos, toma um copo com água, uhum. É bom. Aí, toma a benção, que é bom. Uhum. Aí, é verdade. Porque eu vou explicar por que tomar a benção pela manhã é bom, ou qualquer hora. Principalmente pela manhã. Se você não tem quem tomar a benção, toma a benção dos seus pais, que já faleceram.
0: Uhum.
1: Ou se ele está em outro lugar. Se ele tá no Piauí e você tá em São Paulo, toma a benção de lá que, uhum. que dá certo.
0: Dá sim.
1: Tem que ter a fé, chama-se fé. A fé, ela transmite. Alguma pessoa já veio falar uma coisa pra você, quando ele falou, e aí você diz assim, rapaz, como é que eu ia falar isso contigo? Não,
0: já,
1: também?
0: Muitas vezes.
1: Então isso
0: aí ele fala até que parecia telepatia.
1: Telepatia. Então aí vem isso. Quando você diz assim, olha, a bênção, a fé, ela ajuda. Tu já pensou, você ter uma pessoa pela manhã que diz assim, bênção mãe, bênção pai. Aí ele te responde assim, Deus te abençoe, meu filho querido. Eu te amo, vai com Deus. Ah, moço, você vai sair de casa se derretendo. Se a pessoa falar um palavrão contigo, tu não tá nem aí. Se um carro atravessou no meio na tua frente, tu também não tá nem aí. Porque você vai alegre, satisfeito, feliz.
0: E abençoado.
1: E abençoado. Você que não tem fé na benção, você que não tem fé mais em nada. Agora é interessante, né, senhor? Isso é interessante. Preste atenção no que eu vou falar. Quando você mata uma pessoa, quando você vai preso, aí tu pega uma Bíblia.
0: É.
1: Nunca tinha visto uma Bíblia. Nunca tinha pensado em Deus. Mas na hora que tu tá no perigo, aí tu lembra de Deus. Lembra antes.
0: Né, Dez? Tem que pensar
1: lembra
0: bem antes.
1: Lembra antes, rapaz.
0: Se tivesse rezando
1: pra
0: ali.
1: Quando o dente tá doendo, tu nunca pensou em tomar cálcio.
0: Não.
1: Mas na hora que o dente tá doendo, tá banguela igual a mim, aí pensei em tomar cálcio. Mas só que eu vim aprender agora há pouco tempo. Entendeu? Então é isso. Todo tempo é tempo de aprender ainda.
0: E de corrigir, né, pra ali? De corrigir.
1: Então aí você toma a benção. Aí depois você vai, faz bom negócio, porque foi abençoado, tomou a água.
0: Deu tudo certo.
1: E quando você vai com aquela fé que vai dar certo. Meio que a pessoa diga não, você procura um jeito de convencer a pessoa que pra ele te dizer.
0: Não desista.
1: É, pra ele dizer um sim, né?
0: Uhum.
1: Meu amigo, não, quero não. O representante. O representante. É uma coisa que o representante fala que eu não quero mais ouvir. Não, meu amigo, não fale não. Se você me falar isso aqui, eu já não quero. Não, compro que vai aumentar. É o papo besta de um representante. Convença o empresário de outro jeito. Compre, porque tem a hora que vai chegar uma pessoa que quer esse produto e você não tem. E você deixa de vender.
0: É.
1: Mas é que o representante, né? Topa que vai subir. Esses papos.
0: Essas conversas aí também não é chata.
1: Então, meu amigo, é isso aqui que eu tô lhe dizendo. 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Produção, tu grava isso aí, produção. Essa matéria toda que eu tô fazendo aqui, que nós, pra nós colocar na nossa TV, que é pras pessoas verem. 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
0: Verdade, filho.
1: Eu não sei quem é que é responsabiliza.
0: Foi pago pra isso.
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0: É.
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1: entendeu,
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1: Entendeu, Marcelo? Ei, produção, pois tá bom, né? Eu vou tomar água.
0: Uhum.
1: E vou abrir esse copo pra me receber as orações
0: as que as bênçãos, pessoas
1: vão mandar pra mim.
0: Deixa eu aproveitar e botar o recadinho aqui do Geneciano.
1: Bote aí,
0: né? Beber água. Vou botar o recadinho do Geneciano aqui, agente de vendas, olha só.
2: 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Estou ligado aqui se o programa
1: aqui. Eu queria fazer uma pergunta para ele. Onde é ele? Como é o nome dele?
0: Geneciano.
1: Geneciano, de onde é? De Amarante?
0: É, região de Amarante.
1: Geneciano de Amarante. E faço uma pergunta, pode responder que nós vamos botar no ar. Do jeito que você mandar, a gente bota. Nua e crua. Você tá arrependido ou tá alegre, tá feliz de tá vendendo os produtos F8?
0: Pronto.
1: Tem lhe dado retorno. Se for, mande pra nós aqui. Sem problema. Do jeito que você mandar, a gente bota no ar. Entendeu?
0: Muito bom, Geneciano.
1: A pergunta é boa, né?
0: É boa.
1: É se a gente fazer
0: muito
1: a pergunta
0: boa. E
1: dessa
0: a gente
1: no
0: bota
1: ar,
0: do jeito que vier.
1: Mas você botar, fazer a pergunta dessa do
0: tem
1: ar,
0: tem muita
1: produção,
0: segurança mesmo,
1: precisa
0: verdade.
1: Ter confiança.
0: Confiança,
1: no
0: na verdade,
1: na verdade. Então é pela TV, cobrindo o Brasil todo.
0: Uhum.
1: E a rede de rádio, várias afiliadas aqui no Brasil também. E do jeito que ele mandar lá, nós bota.
0: Tá.
1: Entendeu? E se ele deve estar ouvindo? Enquanto aí, eu quero mandar um alô pro meu amigo Júnior, lá de Granja, no Ceará. Ei, você de Jericoacoara, manda aí um alô pra nós aqui, rapaz. Nós somos tão bonzinhos pra vocês. Bota música pra vocês, bota aí como é que nós estamos aí.
0: Estão perguntando aqui se já chegou o H&M. Aliás, é o Framax, é? Já chegou
1: não,
0: o da próstata?
1: Tem Framax, tem tudo.
0: Já chegou sim, Antônio.
1: Isso.
0: Nunca faltou não, Antônio.
1: Nunca faltou, depois que chegou, nunca faltou não.
0: Uhum.
1: Entendeu? Eu quero ver aqui, o Zé, é o Zé que é do lado... Então, Nete, deixa eu te falar uma coisa aqui. Como é o nome do motorista... Da rainha do supermercado.
0: Seu Bento.
1: Ah,
0: esquece
1: seu
0: mais
1: Bento.
0: Não.
1: Hoje ela...
0: Esquece mais não, seu Bento.
1: Hoje ela falou cedo, seu Bento.
0: nem parei pra pensar, seu Bento.
1: Nem falou?
0: Não, eu nem, falou parei, não, pra, não, eu nem parei pra pensar.
1: Ontem a rainha do supermercado tava nos ouvindo.
0: Mas
1: quando,
0: já entrevistamos ela ontem. Aliás, ela já veio da entrevista aqui. Já falou sobre o livro dela.
1: Já falou sobre o livro dela.
0: Que ela me deu
1: um livro
0: também.
1: Maravilhoso
0: o livro da Dona
1: Vânia. O livro dela é ótimo, né? Que fala...
0: Conta a história, né?
1: Porque ela fala a simplicidade.
0: Uhum.
1: De que nós vivemos. Muitas pessoas...
0: Imagina ser uma coisa e outra, né, Felipe? Bem mais
1: ela
0: simples.
1: Ela diz que foi tirar a água de um correlar, e aí meteu o pé na... Saiu o pé todo cagado de cocô de gente. E ela disse que saiu e deixou a chinela lá. Caiu, foi uma confusão. Quem lê o livro dela vai rir demais. Vai rir muito. Então eu li o livro dela porque ela é. E nós tava falando ontem de empresário. E olha ela aí, ó. É
0: uma grande empresária aqui.
1: É uma mulher solta, né?
0: É inteligente, né?
1: É uma mulher leve, o que quer dizer isso? É leve da vida, tá entendendo?
0: Tô.
1: É muito leve.
0: Quer dizer que ela é bastante inteligente, viu? Leva a vida. Uma boa.
1: O irmão dela era muito meu amigo, o Kish, né? Que era do Foto Kit, você lembrou?
0: Uhum.
1: Quem não tirou a foto aqui e revelou no Foto Kit?
0: Ah!
1: Era do irmão dela, né?
0: É Irineu o nome dele? Não,
1: ela era o Kit. O nome dele é Kit. O Irineu
0: é outro
1: irmão dela.
0: Uhum.
1: Mas aí ela viu ontem. Não
0: mas
1: viu
0: anda
1: direito.
0: Louco, você falando sobre os empresários.
1: Ela não viu direito, ela quer ouvir hoje. O que é que o empresário, que aquele vídeo que nós botamos do empresário,
0: uhum.
1: E aí, ela tem, sabe, quanto supermercado, né?
0: Quanto?
1: E é um dos, um entre os melhores.
0: Uhum.
1: É 31, é 35 supermercados.
0: Não, já pensou?
1: Tem Codó, tem Bacabal, vários em Teresina, tem Piripiri, Parnaíba. Teresina,
0: que é o Carvalho Super.
1: É fera, velho.
0: É o Carvalho Super.
1: É, Carvalho Super. E ela com o filhozinho dela, né? O Júnior. Um abraço, Júnior. É o filho dela. Menino tá ficando uma fera. Internet, aí bota esse vídeo no ar que ela quer ver.
0: Aquele de ontem. Se tiver no ponto aí, só me avisar pra mim poder.
1: Que eu botei bem. Net, enquanto isso eu vou falando bem aqui do. Uhum. Entendeu? Ela tem a rede de supermercado aí. Net, aí. Nós aqui de Teresina, todo mundo conhece. Nós queremos dizer, quero mandar um abraço aqui pra minha amiga Suiane. Suiane, essa Suiane é show. Ela é lá do Comercial Nogueira, né?
0: Em Altos.
1: Em Altos. Tá nos ouvindo também.
0: Tá faltando um vídeo seu aqui, viu, Suiane?
1: Isso é um vídeo novo, né? Ela já mandou.
0: Já? Vamos botar mandou, aqui. Ela é bem desenrolada. Ela fala bem.
1: Ela fala bem. É isso. Pessoal, você que tá aí, tá pensando que tá desempregado, pelo amor de Deus. Não fica às custas do teu pai, do teu sogro,
0: Franlin.
1: Do teu marido. Vamos trabalhar, você é um agente de venda dos produtos F8. 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
0: Uhum.
1: Baixa o aplicativo GF Play,
0: uhum.
1: E se inscreve como agente de venda. E principalmente você aí, sabe da onde?
0: Ah.
1: Esperantinópolis. Esperantinópolis, Lago da Pedra, Poção de Pedra, Santo Inês, entendeu? Lago do Junco, Lima Campos, vamos ser a gente vendo nessa região.
0: Vamos
1: aí.
0: Vamos ouvir o Genesiano, Felipe?
1: Hein?
0: Você perguntou, você fez uma pergunta muito corajosa, vamos ouvir o Genesiano?
1: Ele já mandou.
0: Já.
1: Bora, bota ali, vamos bota lá. Do lado, vem que vem.
0: Tá bom, vamos ouvir.
2: Bom dia, Nete Ferri. Eu tô ouvindo vocês aqui. Tô ligado na TV aqui, na 123. Tô muito satisfeito, né? Com os produtos, tá? Eu uso também, vendo e todos que têm comprado, tá satisfeito. Tá? 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O retorno é pouco, mas a gente fica satisfeito assim mesmo, porque a gente começa sempre de pouco, tá? 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
0: Voltamos do jeito que ele mandou.
1: Do jeito que ele mandou. Aí vende um, dois.
0: É.
1: Ele tá começando, tem que vender pouco. Mas se ele não começar, não vende nunca.
0: É verdade.
1: Quem não começa, não termina.
0: Verdade, Felipe.
1: Não é verdade?
0: Concordo.
1: Sempre, como é o nome dele?
0: Genesiano.
1: Genesiano, tenha fé. Tenha fé que você vai vender muito. que vender produto de GF8, sempre eu digo aqui, ó, são duas coisas. Se você for mau caráter, não vai vender não, que eu não quero não. 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Vender produto de GF8 é como fazer um sítio. Você só vai colher frutos bons no futuro.
3: É.
1: Você não vai plantar um pé de coco, é 2-3 anos para dar coco. Mas se você não plantar nesse mês, é mais um mês a menos. Se você não plantar nesse ano, é um ano a menos. Então comece agora, amigo. Tem dia que vende 3, tem dia que vende 2, e aí vai. Aí no final do mês, dá quantos? Se vender 2 por dia, no final do mês vendeu 60 produtos, né?
0: É verdade.
1: Entendeu? Então aí vai indo, e aí vai aumentando. Eu tenho um comerciante aqui, né?
3: Uhum.
1: Não vou dizer o nome, porque não pode, mas ele tirava dos 14, 12, 13 mil de lucro por mês. Só com os produtos F8.
0: Eu sei.
1: Entendeu? Não vou dizer o nome, não. Entendeu? Mas aí, gente, é assim. Você começa. Vai começando. O Juninho lá de Granja do Ceará. Começando. Rapaz, o homem tá ficando conhecido, né? Ele já tinha pretensão política, né? Que vai se candidatar a vereador. Acho que agora é que vai se candidatar mesmo. O pessoal já estão dizendo: eu voto em você. Já tá o negócio sério. Juninho, um abraço, viu? Júnior, filho da dona Rosa, lá em
0: Granja.
1: A Granja no Ceará.
0: Uhum.
1: É o Bruno.
0: Bruno e a dona Rosa.
1: Da dona Rosa. É 88921749171. Eu vou repetir porque dá telefone aí, bicho complicado. É 88921749171. Esse é o do Bruno, filho bom. Tem que dar tudo certo, Júnior. Bruno, porque você é filho e trata sua mãe bem. E o filho que trata os pais bem, dá certo. Os filhos que não tomam a benção, o filho que não dá bom dia pro pai, o filho que desrespeita o pai, você não vai pra lugar nenhum, mestre.
0: E não é bom marido final pra ninguém.
1: É triste, final triste.
0: E não é bom marido pra ninguém.
1: E não é bom marido pra mulher nenhuma.
0: É.
1: Não é bom marido pra mulher nenhuma. Dete.
0: Vamos mostrar um vídeo depois, o vídeo que a gente quer mostrar sobre, falar sobre o empresário, que já
1: foi
0: tá no ponto,
1: aí,
0: né? Porque
1: a rainha do supermercado,
0: uhum.
1: Ela quer saber, né? Que vídeo foi que passou ontem? E ela, isso aí é pra você, rainha. Bota aí no ar, produção.
0: É o do empresário, né?
1: É do empresário. Ah, é pra saber quem é o empresário, né?
0: Uhum.
1: As pessoas têm um empresário. É lógico que tem empresário sem vergonha.
0: Uhum.
1: Mas a maioria dos empresários, como o seu João Claudino, que já morreu, deixou tudo aí.
0: Uhum.
1: E a dona Van, se ela quiser alugar uma loja dela aí, por 150 mil por mês, ela alugava. Só o prédio.
0: Uhum.
1: Entendeu? E aí ela vai alugar... Porque ela precisa. Ela só tem 2 filhos, ela.
0: Uhum.
1: Entendeu? Solteirona, só tem 2 filhos. Vai deixar pra quem? Só por 2.
0: É.
1: Ela não come o que ela tem nunca. Né não, né?
0: Concordo com você, Franinha. É verdade.
1: Olha aí.
0: Vamos ouvir, então.
1: Bota aí, olha aí, rainha, pra você.
4: Com certeza ele tem dinheiro, com certeza vive tranquilo, com certeza faz o que quer. Mas poucos veem o que realmente acontece por trás de uma empresa. O empresário acorda pensando em vendas, em folha de pagamento, fornecedores, em clientes, impostos, bancos, funcionários, cobrança, concorrência e problemas que nem sequer ele provocou, mas que tem que resolver. E aqui vem algo bem controverso. Muitas vezes o empresário não está cansado de trabalhar, está cansado de carregar tudo isso. Porque enquanto alguns pensam que o patrão tem a vida fácil, ele está vendo como pagar salários, mesmo que um cliente não o tenha pago. Está buscando como entregar um pedido, mesmo que não tenha fluxo de caixa suficiente. Está negociando com fornecedores, apagando incêndios, tomando decisões difíceis e cuidando para que a empresa não pare. Ser empresário não é apenas vender mais, é aguentar a pressão, é tomar decisões com medo, mas tomá-las. É ter problemas pessoais e ainda assim apresentar-se forte diante da sua equipe. É saber que se você cair, muitas famílias também podem ser afetadas. E não significa que todos os empresários sejam perfeitos. Também se equivocam, também aprendem, também têm dias ruins. Mas há algo que muita gente deveria entender. Por trás de uma empresa não há apenas um dono buscando ganhar dinheiro. Há uma pessoa tentando manter viva uma operação, cumprir compromissos e crescer apesar de todos.
1: Pronto, aí, o empresário é isso.
0: É verdade.
1: E as pessoas pensam que o empresário... Não, é porque ele quer enriquecer. Pra que diabo que ele quer dinheiro, rapaz? Não tem tempo nem de gastar. E aí também, nem tinha tempo de gastar, no caso dela aí, não tinha mais como ela gastar tudo. Porque ela não é doida, ela foi pobre. Ela foi pobre, de família pobre. E, com pé na bosta. Que ela mesmo diz, né?
0: Uhum.
1: E aí, hoje em dia, ela ia comprar vinho de 10 mil a garrafa. Ia nada.
0: Pra que mesmo?
1: Só se ela quisesse rasgar dinheiro. Entendeu? Então ela não quer. Então ela trabalha por quê? Porque é prazeroso, né? De ser empresário e dizer, eu construí.
0: Uhum.
1: O prazer que um empresário tem é esse, eu construí. Agora, tem muito empresário, desculpa a expressão, fuleira, que mal tem as coisas e já anda se exibindo por aí. Entendeu? Né? Tem um bocado
0: tem, dele. Eu sei.
1: Ele bota a mercearia, uma conversa, pega 100 mil reais. Bota uma loja de vender peça pra carro, por exemplo. E aí já compra um carro de 200 mil.
0: É.
1: Prestação não sei de quanto. E aí não sei o quê.
0: Roupa
1: aí,
0: de etiqueta.
1: Fazer férias. Só. Aí ele fica, bota dois empregados. Bota um lá, uma pessoa pra atender. E bota outro moço no caixa. E ele fica lá na mesa, no celular. No zap zap. O dia todo. Aí passou a pessoa lá na calçada. Tem o paralama do Fusca. Aí o rapaz do balcão diz, tem não. Ele vai embora. Aí passou outro, tem o farol do Fusca. Tem não, aí vai embora. Aí, se fosse eu, tivesse lá no balcão, ele que é o dono da empresa, que ele tem que ir, tem que trabalhar, meu amigo. Se é a empresa é assim, ó. Ela vem, é igual água do mar. Ela vai e volta. E se você não segurar um pouquinho, na hora da necessidade, adeus. Aí você, fosse eu, fosse pra lá, eu ficava no pé do balcão com o empregado lá. E a moça no caixa. Mas ele faz o contrário, né?
0: É.
1: Bota o balconista lá, deixa a moça no caixa e ainda fica gritando a moça. Eita, um café pra mim e uma água. Ela deixa o cliente ele pra atender, dá pra gente nem atender ele. Olha aí. É só ter água lá pra ele, porque deixa de ser besta, abertado. Aí ele vai lá, né? Entendeu? Aí ela deixa o cliente lá e é aborrecendo o cliente. Por isso é que eu digo aqui para nossas lojas: se você não atender bem, você vai pra rua. Porque quem paga o seu salário não sou eu, não. Eu não tenho máquina de fazer dinheiro. Quem faz o salário é o próprio funcionário.
0: Uhum.
1: Funcionário tem que vender bem, atender bem para o cliente voltar, para ele tirar o salário dele, tirar os impostos e ainda sobrar um pouquinho para a loja. Né?
0: Exatamente.
1: Se ele não fizer isso, eu não quero.
0: Tem que ser assim mesmo.
1: E outra coisa, eu não fico no pé de funcionário, não. Ele toma conta da loja lá, ó. Tô nem aí. Presta não, bota pra rua. É agora se prestar, sair daqui não. Eu não vou tirar funcionário bom pra quê? Funcionário bom a gente não se tira. Permanece. Agora quando não... Olha, quando o funcionário saiu aqui do grupo GF8, ele saiu porque quis. Ou é porque não é bom. Só sai pra descer duas coisas. Entendeu, né? Aí fica lá. Agora fosse eu ir lá pro pé do balcão... Caba perguntar, tem o paralama do Fusca? E aí eu dizia, sabe o que, né?
0: Ah.
1: Vem cá, entra aqui.
0: Pronto,
1: vem cá,
0: pegou o cliente.
1: O que você queria mesmo? É o paralama do Fusca. Ô, rapaz, tá chegando. Mas eu tenho o tapete que chegou agora lindo pro Fusca. Tem um tapete lindo. Olha aqui esse tapete. Aí não tinha o paralama, já vendia o tapete.
0: Aham. Uhum.
1: Né, Neto?
0: Ou qualquer outra coisa. Talvez ele até perguntasse coisa. Sobre outro acessório.
1: Sim. E quando vai chegar mesmo o paralama, eu dizia, olha...
0: Chega na próxima semana.
1: Na próxima semana chega.
0: E eu ligo, pra você.
1: Eu já ia atrás de comprar esse paralama, até na concorrência, uhum. Pra vender pra ele, né?
0: Pronto, pra segurar o cliente.
1: É, pra segurar o cliente.
0: Verdade.
1: É, então é isso. Aí o abestado fica lá numa mesa, achando que é o tal, mandando, chama a manicure pra fazer minhas unhas. Chama a manicure aí, a cabeleireira pra cortar meu cabelo aqui. Nem coragem de ir a pegar o telefone, ele tem. Chega o representante pra vender a mercadoria pra ele, né? Que é bicho que sofre, é representante. Ele diz assim, ó, vem amanhã, ó, assim, o cabra tá lá, como aconteceu uma vez comigo, em Poção de Pedra, tinha uma farmácia lá que, eu cheguei na farmácia Poção de Pedra, gente, vou contar essa.
0: Uhum.
1: Aí, presta atenção, né, aí, eu cheguei lá, a Belinda, era puaca réia danada, na estrada, aí cheguei lá,
0: Cansado.
1: Aí, 7 horas da manhã, 6:30 já tava na porta da farmácia. Cortei minha belinazinha. Quando acendeu o dono da farmácia, abriu uma moça, abriu a farmácia. Aí eu digo, ó, eu sou do laboratório tal, ando com o produto tal. Tá. Aí ele olhou pra mim e disse, tá bom. Aí fiquei lá, sentado. Num banco em rei de madeira, né? Que doía minha bunda, eu era bem magrinho, rei. Doía a bunda, eu levantava, a bunda era os ossos.
0: Isso, tome tempo, né? Tome chá de cadeira.
1: Tome chá de cadeira, aí deu 11:30. E eu com fome, não tinha tomado café, e aquele vexame. Quando ele passou comigo, por mim, dizia, eu vou ser mesmo, disse, eu sou do laboratório, tá? Eu não disse pro senhor que tinha esse produto assim. Aí ele disse, não, quero não, tem muito. Né, eu fiquei olhando pra ele e me mijando. Foi igual um assim, sabe? Olhando pra ele, chorando e me mijando.
0: De raiva.
1: Eu sei lá, me deu uma tremelique. Foi mijar nas calças e chorando. Eu também não respondi nada. Não saiu,
0: eu sei. Ficou entalado mesmo, a gente fica.
1: Fiquei
0: trava a garganta.
1: Não saí nada, porque foi lá em Lago da Pedra. E aí eu digo, não. Aí eu também peguei o carro e vim embora chorando. Chorando, me tremendo de fome e de sei lá o que era. Desgosto assim,
0: uhum.
1: Sabe? E desse dia pra cá, é o que eu mais tenho. E eu peço todo representante, todo empresário, chegar um representante na sua loja, é ele que leva o produto. Ele que leva a televisão pra você vender. Ele que leva o ferro de passar. Ele que leva o prego. Ele que leva o arame farpado. Atende ele bem. O maior, o bicho mais caro de um representante é o tempo.
0: É o tempo.
1: Esse dia eu perdi o tempo todo lá. Se ele tivesse me dito que não queria... E eu tinha vindo embora da mesma hora, tinha vindo pra Pedreira, Lago da Poção.
0: Tinha rodado outras Lago cidades.
1: Poção de Pedra, e tinha Bacabal. Ia fazer um bocado de cidade. Uhum. Aí vendia um pouquinho aqui,
0: pouquinho
1: e nesse
0: ali.
1: Dia, né, me deu uma dor no estômago, a mijadeira, que eu sei lá, nesse dia eu não morri, porque já passei por tanta vontade.
0: Moral da história, hoje o Franli, ele não deixa nenhum representante esperando ele. Chegou, já entra. E ele aconselha hoje todos os empresários, você que recebe representante, não só empresário, tem outras profissões também que recebem representante. Inclusive,
1: se não quer, mandei,
0: despache logo, não deixa a pessoa perder tempo, né, Franli?
1: Como o rapaz, tá, eu tô dizendo aqui, se você for maltratado numa loja nossa... pode ligar nesse que fala cliente. não fala cliente que nós não vamos botar ela pra fora. Vamos.
0: Conversar, orientar ela, e procurar saber o que, tá acontecendo.
1: O que tá acontecendo com ela, né? Uhum. Pode ser que ela tenha um problema psicológico.
0: Pode ser um dia ruim.
1: É, tem um dia ruim na casa, o marido. Uhum. Nós vamos procurar ajudar ela, entendeu? A nossa atendente. Pra ela atender, pra ela entender quem leva o pagamento. É o nosso cliente. Nós não estamos lá de graça, não estamos vendendo sem ganhar nada. A gente só vende, só ganha se vender. Né, Neto?
0: É verdade.
1: É pouquinho que a gente ganha, mas é...
0: E aqui atendimento é primordial. Não é à toa que a gente implantou esse Fala Cliente.
1: Foi a primeira com que eu me preocupei.
0: Exato.
1: Foi, gente, é 12 horas e 2 minutos. Não tem mais tempo pra nada. E aí nós temos que tomar essa água que vê as bênçãos. E eu quero dividir essas bênçãos, essas orações, essa fé com todos os nossos amigos que me ouviram, em especial nosso amigo que mandou a mensagem aí, a gente vendo.
0: Genesiano.
1: Que Deus te abençoe, Genesiano. Continue vendendo, continue atendendo as pessoas bem. Aprendeu com o nosso, passe para frente.
0: Uhum.
1: Atenda bem, que tem muitas vezes as pessoas não estão bem de saúde. Tem um problemazinho em casa, e não namorou, né, Neto?
0: Ah!
1: Quando o homem não namora,
0: toda
1: Neto,
0: a diferença,
1: fica zangado.
0: Faz toda a diferença.
1: A mulher, que, Neto, quando você namorava lá em casa, no tempo que você era casado, porque hoje ainda você namora, lógico, né?
0: Exato, claro!
1: É
0: a melhor coisa da vida, família, é trabalhar, namorar, ser feliz. A gente passou a acordar o dia seguinte cantando.
1: Era?
0: Ele já cantava no banheiro quando ia tomar banho.
1: Essa daqui entende.
0: Já ia cantando no banheiro, a gente já acordava cantando, falei,
1: então
0: no banheiro.
1: Então pronto, no dia que ela namora é o dia, por isso que eu digo pro meu vendedor, você chegar, você viu que o patrão ali tá com a cara ruim, não mexe com ele.
0: Uhum.
1: Deixa pra falar no outro dia, né?
0: É verdade.
1: E naquele dia que ele tá sorrindo, pode entrar de...
0: Ele namorou.
1: De melancia.
0: Ele namorou.
1: Dá, namorou, deu tudo certo. Então eu vou oferecer essa água. Vou no caminho de São Jorge, Santo Antônio na minha guia. Quem tem olho mal não me enxerga, quem tem pé não me alcança. Os anjos cantam nas alturas e o galo no pé da cruz, para sempre a mim Jesus. Com quatro eu me fecho, com cinco eu me tranco. Com a chave do sacado de Vítor Espírito Santo.
0: Amém.
1: Benço pai, benço mãe.
0: Amém, Freli. Né? Até amanhã, se Deus nos permitir. Ele quer porque ele é bom. A gente vai agora beber essa água cheia de bênçãos, rezar a oração que Jesus nos ensinou, que é a oração que é universal para todas as religiões. Em seguida, beba água e fique bem informado com Fábio Brito, Gomes de Oliveira, o Galego, o Jornal Segunda Edição. Amanhã, a gente está de volta no Momento GF8, 11 horas da manhã, para conversar mais, palestrar mais com vocês. E eu volto às 2 da tarde no Sucesso Total. Tchau, tchau.
3: Quem fala aqui é Franli. Quero dizer o seguinte, para você ter êxito na fé, você precisa ter fé. Se você não tiver fé, você não vai ter êxito. Saiba de uma coisa, que um dos melhores remédios, melhor antibiótico, é a fé. Você quer que dê certo sua fé? Se concentre, levante as mãos para cima, se encoste em qualquer, numa parede, em qualquer coisa. E peça a Deus aquilo que lhe interessa. E tenha fé. Se você fizer isso, vai dar certo, vai dar certo. Quem está falando aqui é Franli. Essa oração foi feita aqui na sede da Rede Rádio Verde Campos, com todos os funcionários daqui da rádio. Todos nós fizemos com fé, pedindo para que você tenha saúde, nossos ouvintes, nossos queridos amigos. Então, só quero lhe dizer para você, tenha fé. E reze conosco esse Pai Nosso.
5: Pai Nosso que estais nos céus, santificado seja o vosso nome. Venha a nós o vosso reino. Seja feita a vossa vontade, assim na terra como no céu. O pão nosso de cada dia nos dai hoje. Perdoai as nossas ofensas, assim como nós perdoamos a quem nos tem ofendido. E não nos deixeis cair em tentação, mas livrai-nos do mal. Amém.

0: rogai por nós, pecadores, agora e na hora de nossa morte. Amém.
1: Esse Pai Nosso e Ave Maria é um oferecimento da família da Rede de Rádio Verdes Campos SAT e suas afiliadas. Para todas as pessoas que estão nesse momento passando por situação difícil nos hospitais, com a Covid ou com outras doenças. E também para todas as famílias que estão sofrendo porque perderam seus entes queridos. Rogamos a Deus que Ele console cada coração sofredor nesse momento tão difícil nas nossas vidas. A família da Rede de Rádio Verdes Campos SAT e suas afiliadas têm a certeza que juntos vamos passar por tudo isso e sair do outro lado mais forte.
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0: Olá, boa tarde, meio-dia e mais 8 minutos. Começa agora o seu Jornal Verdes Campos desta terça-feira, hoje 18 de agosto do ano de 2026. E estas são as principais manchetes de hoje. Busca por desaparecidos. Piauí terá 10 pontos para coleta de DNA. Golpe do falso desenrola. Criminosos usam dados de vítimas para aplicar fraudes no Piauí. Piauí registra as primeiras denúncias no início da propaganda eleitoral. Rolezinho clandestino é interceptado e termina com mais de 100 motos apreendidas em cidade do Maranhão. Minha Casa Minha Vida. Inscrições para residenciais começam em 24 de agosto em cidade do interior do Maranhão. Doméstica é resgatada após trabalhar 55 anos sem salário em residência no Ceará. Colisão entre VLT e caminhonete deixa motorista ferido em Fortaleza. Medida aprovada no Congresso Nacional pode zerar imposto do etanol. Inusitado, feiras em São Paulo começaram a vender ovos sem casca para agilizar a rotina. Votar nas eleições pode valer prova de vida do INSS. E ainda, Bolsa Família de agosto começa a ser pago nesta terça. Estas e outras informações você confere no seu Jornal Verdes Campos de hoje, que está apenas começando.
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0: Agora são 12 horas e 11 minutos, 12 e 11.

Vamos nessa, Brasil, estamos chegando nesse comecinho de tarde de terça-feira, pedindo a sua licença. Vamos nessa, Brasil, estamos chegando nesse comecinho de tarde de terça-feira.

0: E é claro, você também já pode nos sintonizar aí na sua cidade e região através de uma das emissoras afiliadas à nossa rede de rádio. Essa é a Rádio da Vovó, do amigo caminhoneiro, do homem e da mulher do campo. Com você, onde você está? Vamos nessa, 7h, não se perca no tempo, são 12h13, 12h13. Olha, respeita a terça-feira, 18 de agosto, hoje é celebrado o dia do estagiário. Um abraço carinhoso a todos os estagiários do Brasil. Hoje também é lembrado como sendo o Dia do Patrimônio Histórico Nacional. E hoje os católicos celebram o Dia de Santa Helena. E o Boa Tarde dessa terça-feira hoje vai para uma cidade situada no extremo sudeste do Maranhão. O Boa Tarde vai para a cidade de Pastos Bons. Alô, você de Pastos Bons do Maranhão. Olha, Pastos Bons faz limite lá com Passagem Franca, Nova York, Sucupira do Norte, é coladinho também lá com Paraibano, São José dos Patos, São João dos Patos, né? É bem na fronteira. Olha, Pastos Bons está distante 550 quilômetros da capital maranhense. Uma cidade, um município histórico, tem mais de 200 anos. Para ser preciso, são 256 anos celebrados neste ano. População de quase 19 mil habitantes. Olha, quando for a Pastos Bons, visite a orla do rio Balseiros. É um espaço revitalizado, né? Para você fazer aquele lazer, aquela contemplação da paisagem, a convivência à beira da água. E falando em água, lá você vai encontrar também a Cachoeira Pedra de Fogo. É um ponto de natureza, um atrativo para ecoturismo na região. E não deixe também de conhecer a Rota da Cachaça. Lá tem um passeio cultural, gastronômico, né? Que explora a produção de cachaça, a produção artesanal local. E uma curiosidade a respeito do nome Pastos Bons. Olha, o nome foi dado por conta da região, né? Criadores de gado que vieram da Bahia de Pernambuco, lá no comecinho do município. E aí o nome foi dado de forma espontânea, devido à exuberância da vegetação dos campos nativos, onde uma boa pastagem sucedia aquela imagem de Pastos Bons, né? Pastos Bons, e aí se deu o nome da cidade. Boa tarde, Pastos Bons no Maranhão. O nosso som está ecoando na região. E aqui já ao meu lado, ele, Gomes de Oliveira, o galego, falando a verdade, doa quem doer. Boa tarde, galego.
1: Boa tarde, Fábio. Hoje eu recebi a visita de um cidadão que tem uma lojinha lá no centro da cidade. Ontem tivemos a prisão de elementos que roubaram um comércio também no centro da cidade que está abandonado. Então, esse cidadão me disse que anteontem a sua loja foi arrombada. Infelizmente, ele não quer que eu diga o nome da loja, nem o nome dele, eu respeito. Levaram quase tudo, inclusive o aparelho de ar-condicionado. Isso me deixa chateado, porque o que eu vejo em alguns órgãos de comunicação do estado é a certeza de que há um policiamento ostensivo ali. E ele disse que nunca viu. Quando foi arrombada a loja, ele soube através de outro empresário e foi lá umas 5h30 da manhã. Diz que nunca viu nenhum policiamento ostensivo no comércio que está abandonado, todo mundo sabe disso. E a gente lamenta, porque o cara, quando é prejudicado desse jeito, ele não tem mais.

0: mais aquela motivação para continuar, muitos não têm. Aí vai despedir os empregados, o ladrão tá lá, roubou, tá solto, vai roubar de novo, aí vai preso, aí vai ser solto de novo, e o cara que perde o emprego? O cidadão que é pai de família, que perde o emprego, porque o empresário vai trabalhar para sustentar o ladrão, que rouba aquilo que ele quer na calada da noite. Então, nesse comentário, mais uma vez, eu peço ao comando da Polícia Militar que me diga com toda sinceridade, tem ou não tem policiamento ali à noite? Porque o comércio está abandonado e os marginais agradecem.
1: E quais são os outros destaques de hoje, Galego?
0: Olha, professor de reforço escolar é preso suspeito de abusar de 3 crianças do Piauí. É por isso que eu sou a favor da castração desse tipo de vagabundo. Polícia Militar impede linchamento e prende idoso acusado de estuprar criança de 5 anos no Piauí. Devia ter vergonha se tiver safado. Homem é preso após disparar arma e ameaçar pessoas em bar. Esse aqui é valentão. Polícia Civil divulga identidade de suspeito de matar o filho no Piauí. Detalhes já já no campeão que está no ar.
1: 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Vamos nessa, Brasil. Agora são 12:19, 12:19. Vamos trazer o destaque inicial de hoje e começamos aqui com informações do Piauí. Atenção, hein? Atenção. Busca por desaparecidos. Piauí terá 10 pontos para coleta de DNA.

0: Olha, familiares de pessoas desaparecidas poderão realizar a coleta de material genético em 10 pontos no Piauí entre os dias 24 e 28 de agosto. A mobilização faz parte de uma campanha nacional que reúne órgãos de segurança e perícia de todo o país para ampliar a identificação de pessoas desaparecidas. O cruzamento de material genético é uma das ferramentas utilizadas para tentar descobrir a identidade dessas pessoas. No Piauí, os atendimentos serão realizados em, atenção, pessoal da capital e também do interior, para a relação das cidades e os atendimentos. Então, esses atendimentos serão realizados em Teresina, Bom Jesus, Corrente, Floriano, Parnaíba, São Raimundo Nonato, Uruçuí, Piripiri e Picos. A iniciativa é voltada principalmente a famílias que ainda não forneceram material genético para os bancos oficiais. Galego, a partir da amostra dos familiares, os peritos podem fazer comparações com materiais genéticos de pessoas encontradas sem identificação. O procedimento também pode auxiliar na identificação de corpos cuja identidade ainda não tenha sido confirmada. Aí você pergunta, Fábio, eu moro nessas cidades aí, o que que eu devo levar em relação a documentos? Ora, para participar, é necessário apresentar um documento de identificação e as informações do boletim de ocorrência registrado sobre o desaparecimento. O familiar deve informar o número do BO, o estado onde ele foi registrado e a delegacia responsável pelo caso. Quem tiver uma cópia do boletim também deve levá-la ao local de coleta. A orientação é que, se possível, o familiar leve uma cópia do boletim de ocorrência.
1: Então é importante isso aí. Faça a sua parte, porque fica até mais fácil você encontrar um ente querido que está perdido por aí. Então é importante que você também se esforce e se interesse, porque é uma notícia das melhores e eu tenho certeza que é bom para todo mundo.
0: Olha, você que está ouvindo a gente nessa cidade, eu vou aqui passar direitinho o endereço para que você possa se dirigir até o local. Você que nos acompanha agora em Teresina, capital do Piauí, onde fazer a coleta? Instituto de DNA Forense, que fica ali no bairro, por enquanto, na capital do Piauí. Outro ponto, Instituto de Medicina Legal, bairro Saci, também Teresina. Você que está em Bom Jesus, local, apenas um local lá em Bom Jesus. É o Núcleo Regional de Polícia Científica da Delegacia de Polícia Civil, que fica na Praça Gilson Coelho, bairro Penitenciária, aí em Bom Jesus. Corrente, o local de coleta será Núcleo Regional de Polícia Científica, Avenida João Lemos, bairro Nova Corrente, em Corrente. Floriano, Núcleo Regional de Polícia Científica, Delegacia da Polícia Civil, Avenida João Luiz Ferreira, bairro Centro, Floriano. Pessoal que está em Parnaíba Litoral, também teremos lá a Delegacia de Polícia Civil, que fica na rua Doutor Manuel Lucas, bairro Frei Gino, Parnaíba. São Raimundo Nonato, qual é o local lá? Núcleo Regional de Polícia Científica, também lá a Delegacia da Polícia Civil, que fica no bairro Gavião. Uruçuí, também delegacia regional daí, que fica na rua Pista Pouso, bairro Aeroporto, Uruçuí. E aqui as últimas cidades, Piripiri, delegacia regional local, no bairro Centro, e em Picos, delegacia de Polícia Civil, que fica na Avenida Senador Elvídio Nunes, lá no bairro Junco, em Picos, no Piauí. Vamos nessa, Brasil, agora são 12 horas e mais 24 minutos, 12h24. Olha, muito boa tarde você que tá chegando em casa agora, tá chegando do trabalho, da escola, seja bem-vindo, seja bem-vindo ao nosso jornal. Você que já está aí no aconchego do lar, almoçando com o jornal, segunda edição, Galego.
1: Abraço ao povo de Pastos Bons, no Piauí, Pastos Bons, que é a terra de um grande advogado que já faleceu, Celso Barros Coelho, que morreu aos 100 anos, advogou junto com meu pai. Então, Passos Bons é uma cidade bonita, uma cidade que cresceu e cujos moradores com certeza essa hora estão de frente para o prato e acompanhando a gente. São duas opções que eles têm, ou pela TV Verdes Campos ou pela Rádio Verdes Campos. Então, um grande abraço a você que está em Passos Bons nesse momento. Receba a certeza de que você é importante para a gente em se tratando de audiência. Um grande abraço, uma abençoada terça-feira e felicidades a todos aqueles que nasceram e que moram ainda nesta simpática cidade.
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0: 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Vamos agora fazer o nosso primeiro intervalo e já já, muita informação, Galego.
1: Olha, professor de reforço escolar é preso suspeito de abusar de 3 crianças do Piauí. Eu só fico revoltado porque não tem aqui o nome desse vagabundo, desse tarado, pra gente divulgar. Eu volto já já aqui no Campeão.
0: Olha, Piauí registra as primeiras denúncias no início da propaganda eleitoral. E ainda hoje, atenção, interior do Maranhão. Minha Casa Minha Vida. Inscrições para residências começam em 24 de agosto. Já já os detalhes, depois do intervalo.
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0: Vamos nessa, agora são 12 horas e 37 minutos, 12:37, de volta ao vivo com o seu Jornal Verdes Campos, segunda edição, informação com precisão e credibilidade. Olha, daqui a pouquinho tem informações aqui da Justiça Eleitoral, o TRE. Piauí exigiu uma nova foto de um candidato que colocou lá uma foto dele vestido de Jesus Cristo. O TRE mandou trocar foto. Já já as informações. Olha, Jornal Verdes Campos, segunda edição, ao vivo aqui através do sinal da antena parabólica, canal 123, para todo o país, né, Galego?
1: É, para todo o país, e já pode acessar no canal 123 da sua TV Verdes Campos e vai ficar muito bem informado. Sinceramente, é impressionante a audiência dessa televisão recém-chegada na sua casa. Então, canal 123 vai lhe propiciar a ficar bem informado com a TV que tem feito muito sucesso em todo o Brasil pelas parabólicas.
0: Vamos nessa, Brasil. Esse é o seu Jornal Verdes Campos, segunda edição. Informação com precisão e credibilidade. 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
0: 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Vamos nessa, olha, já já teremos informações de uma grande operação realizada hoje no estado do Piauí pela Polícia Civil. Apreensões e várias prisões. Inclusive a informação completa está aqui no portal verdescampos.com.br. Já já os detalhes. Informações, Galego.
1: Olha, o professor de reforço escolar foi preso hoje, acusado de estupro contra 3 meninas de 10 anos no estado do Piauí. Agora eu queria saber o nome desse tarado pra gente divulgar aqui. O cara desse não pode ficar no anonimato porque é um doente. Não pode lidar com criança. A detenção desse mau elemento ocorreu durante a operação Cerco Fechado, conduzida pela Polícia Civil, para cumprir mandados judiciais relacionados a diversos crimes. Segundo as investigações, os abusos teriam acontecido durante as aulas de reforço, que canalha, hein? Ministradas por esse mau elemento às crianças. O suspeito, que eu quero o nome dele para dar aqui, não tenho ainda, se apresentou voluntariamente achando que não vai dar em nada, tenho certeza. na manhã de hoje. Ele permanecerá à disposição da justiça para os procedimentos legais cabíveis e comprovada a atuação desse doente. Ele não pode dar aula nem para cachorro, quanto mais para criança.
0: Olha, essa prisão que o Galego se refere foi apenas uma das dezenas de prisões ocorridas hoje pela manhã na Operação Seco Fechado da Polícia Civil no Piauí. Inclusive, nós temos agora imagens da TV Verdes Campos dessa operação, inclusive o delegado, delegado-geral Lúcio Queico, fala dessa operação aqui no Jornal Verdes Campos, segunda edição. Vamos ouvir aqui o delegado e também acompanhar as imagens na tela da TV Verdes Campos.
2: Aguardando a chegada de presos, desde o início da manhã, estamos cumprindo mandados na capital e em quase todas as seccionais do interior. Polícia Civil, juntamente com a Polícia Militar, dando cumprimento a medidas cautelares de prisão preventiva por crimes de roubo, homicídio, participação em organização criminosa, com o intuito de tirar esses indivíduos de circulação e deixar a sociedade cada vez mais segura. Ao longo do dia, informaremos mais detalhes sobre mais essa edição da Operação Cerco Fechado.
0: Tá aí, portanto, muito obrigado aí ao delegado, coordenador da Delegacia Geral do Estado do Piauí, que enaltece aí o trabalho da Civil. Então, a operação, ela continua em curso, as prisões estão ainda ocorrendo na capital piauiense e também em outros locais, e os crimes investigados, Galego, são relacionados a crimes como furtos, roubos, tráfico de drogas, estupro, no caso esse que você falou do professor, violência doméstica e homicídios em diversos municípios do estado do Piauí. Então, até o momento, nós temos cerca de 50 pessoas presas.
1: Um abraço aí ao meu amigo Lúcio Queico, que tem feito um trabalho bacana na polícia, um cidadão corretíssimo, e eu queria agradecer pela entrevista e dizer também que o trabalho da polícia é no intuito de dar tranquilidade à sociedade. Eu já disse, a polícia tem feito o seu trabalho porque, na realidade, você não pode aceitar que tarado, que vagabundo, que ladrão fique na impunidade achando graça. Então, parabéns, Lúcio Queico, parabéns ao aparato policial. Eu tenho certeza que mais bandido vai ser preso nas próximas horas.
0: Olha, acidente entre carretas deixa trecho de rodoanel parcialmente interditado do centro-norte do Piauí. Ali é região de regeneração. Regeneração. Olha, duas carretas se envolveram em um acidente no rodoanel de regeneração centro-norte piauiense. A colisão provocou a interdição parcial da via após um dos veículos tombar e derramar uma carga de soja na pista. As duas faixas da rodovia ficaram bloqueadas por várias horas, inclusive até na manhã de terça-feira hoje ainda estava bloqueada. Graças a Deus ninguém ficou ferido. Segundo informações da PM, um dos motoristas tentou realizar, Galego, uma manobra e atingiu a outra carreta. Com impacto, um dos veículos carregado com grão de soja tombou e espalhou a carga pela pista. A outra carreta ficou com a parte traseira danificada. Os motoristas permaneceram no local, prestaram informações à polícia, que atendeu a ocorrência. E representantes das seguradoras e uma equipe de perícia também estiveram no local.
1: Olha, é preciso, eu já disse aqui várias vezes, é preciso que haja por parte dos motoristas muito cuidado para evitar acidentes, às vezes até evitáveis. Acidentes que já causaram muitas mortes. Aí foi o choque de dois transportes, dois carros. Mas a gente sempre pede aqui, porque o trabalho da Polícia Rodoviária Federal é louvável. Apenas os caras cometem todo tipo de irresponsabilidade nas estradas, aí a culpa de quem é? Não é da Polícia Rodoviária Federal, é do motorista, que precisa zelar pela sua vida e pela vida dos outros. Então, a responsabilidade, acima de tudo, nas estradas é importante.
0: Olha, falando em acidente, vamos agora para a região de São João dos Patos, no Maranhão, porque o motociclista morreu após perder o controle da moto e bater num poste. Meu Deus! O acidente foi na região de Imperatriz. E a cidade de São João dos Patos está de luto pelo falecimento de um empresário conhecido na região. As informações agora ao vivo com ele, Messias GF8. Boa tarde, Messias.
3: Boa tarde, Fábio Brito. Boa tarde, o Galego. Boa tarde, você que acompanha a programação do Sistema de Comunicação da Verdes Campos, SAT. Aqui, Messias, GF8 de São João dos Patos. E vamos com informações. O motociclista morreu após perder o controle da moto e colidir contra um poste na rua Dom Pedro II, em Imperatriz. O acidente aconteceu na madrugada desta terça-feira. Com a força do impacto, o homem caiu desacordado e ficou gravemente ferido. Uma equipe do Serviço de Atendimento Móvel de Urgência, SAMU, foi chamada e esteve no local para prestar os primeiros atendimentos. Apesar dos esforços da equipe, a vítima não resistiu aos ferimentos e morreu ainda no local. A perícia foi acionada para realizar os procedimentos necessários e ajudar a esclarecer as circunstâncias do acidente. Após a conclusão dos trabalhos, o corpo foi encaminhado ao IML. As circunstâncias que fizeram o motociclista perder o controle da moto ainda deverão ser apuradas pelas autoridades. Olha, agora vamos com uma informação local muito triste. São João dos Patos decreta luta oficial de 3 dias pelo falecimento do empresário Antônio Orione, e o sepultamento será logo mais às 17 horas. A Prefeitura Municipal de São João dos Patos oficializou, por meio do decreto número 24/2026, assinado pelo prefeito Alexandre Magno, luta oficial de 3 dias em virtude do falecimento do senhor Antônio Orione Coelho de Souza, conhecido por sua contribuição ao desenvolvimento e progresso do município. Antônio Orione deixa um legado de trabalho e dedicação à comunidade patoense. Em nota pública, a gestão municipal expressou profundo pesar e reconheceu os relevantes serviços prestados por ele à cidade. A família e amigos divulgaram um cronograma com os horários das cerimônias fúnebres e homenagens que ocorreram ao longo do dia, permitindo que a população preste suas últimas homenagens. Às 6 da manhã foi realizada a primeira missa na Igreja Matriz de São João Batista. Às 7 horas, o corpo do empresário foi levado para sua residência, onde acontece o velório. Logo mais, às 15 horas, o corpo novamente será levado de sua residência para a Igreja Matriz, onde será celebrada a missa de despedida. Às 5 da tarde, acontecerá aí o sepultamento do empresário Orione no cemitério de São João Batista. A comoção toma conta do município, que se une em oração e solidariedade aos familiares e amigos de Antônio Orione neste momento de perda e de dor. Só lembrando aos ouvintes da Vez Campos que o empresário morreu neste final de semana quando foi ao litoral do Piauí, Parnaíba, mas curtiu com a família e morreu afogado. As informações que nos foram repassadas. E fica aqui os nossos sentimentos à família. Com essas informações, eu volto à bancada do jornal com você, Fábio Brito.
0: Ok, Messias, muito obrigado, viu, pelas informações, os nossos pêsames à família lutada aí no município de São João dos Patos. Olha, mudando de assunto, TRE Piauí exige foto de candidato, viu, Galego, que registrou a candidatura vestido de Jesus Cristo. Inclusive, nós temos a imagem aqui na tela da TV. O TRE Piauí informou e intimou o ator e empresário Dilco Afonso Santos a substituir a fotografia usada em seu registro de candidatura, suplente na chapa do Democracia Cristã ao Senado, encabeçada por Dionísio Carvalho. Dilco registrou a imagem, né, como ele vestido de Jesus Cristo, personagem que interpreta há cerca de 35 anos em encenações da Via Sacra e em outras apresentações da Paixão de Cristo no estado do Piauí. Galego, a Justiça Eleitoral diz que a foto ela não atende às normas da resolução do TSE, que regulamenta o material fotográfico apresentado no registro de candidaturas.
1: Irresponsabilidade, ainda bem que ele não tem voto, ninguém sabe nem que diabo é. Que não tem sentido, é correr sem graça, rapaz. Daqui a pouco vai aparecer um aí com a cara do diabo. Olha aí, o negócio vai sem graça, né? Ainda bem que não tem voto.
0: É porque é um personagem que ele faz, né? Então, a justiça, ela proíbe esse tipo de figurino, né? Que pode atrapalhar né, no caso, a percepção do eleitor de quem é realmente o candidato que está lá registrado na Justiça Eleitoral.
1: Eu acho que política tem que ser levada também na devida seriedade, não pode ser candidato fazendo palhaçada que o povo está de saco cheio, basta as mentiras que a gente vai assistir.
0: Vamos agora trazer participação popular? Vamos ouvir o povo. Olha, Fábio, eu quero saber aqui em Campo Maior quando vão começar as inscrições do Minha Casa Minha Vida e onde procurar, tá perguntando aqui ao ouvinte. Olha, eu vou passar a sua reivindicação para o nosso querido Eduardo Silva aí de Campo Maior, nosso correspondente, para buscar essa informação, né, galera? O povo tá querendo saber quando é que vai começar as inscrições do programa habitacional.
1: Pronto, a notícia está entregue a Eduardo Silva, grande repórter que eu tenho certeza que vai descobrir.
0: Olha, mais recados chegando, vamos lá. Fábio Galego, estou aqui assistindo o jornal. Sou Neto Altino, no sítio Sabiá, município de São João da Serra. Tá aqui, Galego, almoçando e acompanhando a gente.
1: Muito bem, Neto. Um abraço para você, meu amigo. Grande abraço mesmo. Obrigado pela audiência e uma excelente e abençoada terça-feira para você.
0: Mais ouvinte chamando.
4: Boa tarde, Fábio Brito e Galego. Eu sou o Paulo Henrique, aqui do Aldo Meis, estou ouvindo o jornal.
0: Diga, Paulo.
4: E peço um alô para o Chico Gonza, lá no Tanque, município Cabeceiras, Piauí. Ah. E para meu irmão Antônio Carlos, lá na Graciosa, e minha cunhada Rosa, no sítio Santa Rosa. Aí, próxima Graciosa, Deus abençoe. Eu sou o Paulo Henrique, aqui do Aldo Meis, Zé de Freitas, Piauí.
0: Tá certo, então, abraço, Paulo Henrique Pereira, ouvinte nosso e também é cliente, né? Cliente dos produtos de F8.
5: Bom dia, meu amigo Galego. Bom dia, Fábio Brito. Rapaz, aqui é o Gregório, daqui de Altos. Só se ligadinho aqui no seu jornal. Mande um alusão aí pro meu pai, lá na localidade Brejo, Brejo São Benedito. E pra minha mãe, meu pai José Luiz. E minha mãe, Bazinha. Uma alusão pra ele lá, dizer ela que eu amo muito ela. Olha, dessa, tô saindo por lá. Que em Deus vai dar certo, viu? E uma boa tarde a vocês e um bom jornal. Fique com Deus.
0: Acerta então, um abraço aí para a família aí do nosso ouvinte na região de Altos, acompanhando o jornal, galera.
1: Um abraço, Gregório. Um abraço a você, a toda a sua família. Vá visitar seus pais, viu? Vá visitar seus pais, passar um fim de semana lá, porque é importante essa união da família. Um grande abraço.
0: Participação não para.
6: Boa tarde, meu amigo Fábio Brito e Galego, rapaz. Aqui é o filhão do Canto da Palmeira Cabeceira. Tô bem aqui assistindo seu jornal. Tô aqui na sala aqui almoçando aqui um peixinho. Eu e minha esposa Júlia, viu?
0: Pô,
6: meu
0: não.
6: Filho Henrique Vaqueiro, Rian Vaqueiro, viu? E aqui meu filho Paulo Ricardo também. Estamos almoçando aqui um peixinho. Bora almoçar um peixinho, rapaz? Manda um abraço aí.
0: Bora.
6: Pra minha irmã Chaga Pereira também, que mora aqui no Canto da Palmeira, viu? Pro meu irmão Conrado, minha irmã Lúcia, viu? Meu irmão Cícero aí no bairro São Joaquim, estamos todos ligados no seu programa, viu? Aqui é uma família, todo mundo são unidos aqui, viu? No Canto da Palmeira aqui, graças a Deus, viu? É nóis, fica um abraço aí do filhão aqui para o Galego e para o meu amigo Fábio Brito.
0: Tá bom, meu amigo, um abraço. Aí o convite para almoçar. E aí, Galego, peixinho?
1: Bom, gostou.
0: É bom, Galego?
1: Bom demais, viu? Com essa fome que a gente tá aqui, ele almoçando.
0: Um abraço aí, olha, desse horário que tem de ouvinte pelo Brasil, almoçando, chegando em casa, pensando que daqui a pouco vai ter que voltar pro trabalho de novo, mas tá com o radinho ligado ali. Aplicativo GF Play, sintonizado aqui no Jornal Verdes Campos, segunda edição, tá ouvindo o rádio e também está assistindo pela TV Verdes Campos, canal 123. Olha, mande um abraço aí para os meus familiares em Santo Antônio dos Milagres. Quem tá por lá? TT, Severino, Bipa e Lunga. Um abraço aí ao Cícero Rufino, Alto Alegre do Maranhão, ouvindo a gente. Olha, mande um alô para Desterro e Manduca, localidade Simpatia, né? Fábio, coloca os parabéns aí para o seu Manduca. Tá de aniversário hoje. Olha, galera, Fortaleza tá mandando aqui os parabéns. O nosso ouvinte.
1: Um abraço pra ele, viu? Aniversário bom é com festa, viu, meu amigo? Faça sua festa aí, chame quem você queira, porque na realidade o tempo vai passando, aí você não faz a festa, aí fica o negócio vai sem graça. Faça a festa aí.
7: Alô, Cidade
0: Vamos lá.
7: Boa tarde, Fábio Brito. Aqui é o Rosalino, Regeneração.
0: Diga lá.
7: Tô assistindo o jornal de vocês e eu sou fã dessa rádio de muitos anos. Todo santo dia eu assisto ela. É o Rosalino, Regeneração, viu? Sabe, já mandei um áudio, nunca se ver e sabe se não estão vendo agora, viu? É o Rosalino.
0: Tá bom, Rosalino, Regeneração, tá assistindo a gente pelo canal 1, 2, 3. Parabólica via satélite para todo o Brasil. Participação não para.
8: Boa tarde, Fábio Brito. Que é a Raimunda do Mulato.
0: Opa.
8: A Raimunda Barbosa do Mulato. Manda uma alôzinha pro meu pai, que ele mora em Hugo Napoleão. Tá ligado?
0: Hugo Napoleão.
8: Não perde um programa, todo dia tá ligado. Manda uma alôzinha aí pra ele aí. Ele é fã do Galego.
0: Maravilha, Hugo Napoleão, a região do Médio Parnaíba, Galego.
1: Um abraço pro seu pai, um abraço pra você também. Muito obrigado pela audiência. Estamos aqui sempre à disposição do Pomão.
9: Boa tarde, Fábio Brito. Boa tarde, Galego. Abelmar aqui do município de Guadalupe.
0: Guadalupe.
9: Galego, quando eu me lembro que o pessoal vão votar em 513 deputados lá na Câmara Federal. E continua 81 senadores, vão eleger 2 senadores em cada estado, né? Eita, tem futuro não com esse país, com esses caras aí.
0: Tá aí, a opinião do ouvinte, galera.
1: Temos aí que vão só se arrumar, a gente sabe disso. Toda eleição tem aqueles que prometem que vão ajudar a família, mas a família da casa dele. A gente já sabe disso. E muitos realmente estão dispostos a trabalharem, porque o Brasil precisa de gente honesta, porque de ladrão a gente já está de saco cheio. Tem que ter político sério, político que trabalhe, que pense nos menos favorecidos, não só na casa dele. Vamos torcer para que possamos ter uma raça boa, viu?
0: E cabe ao eleitor, ao ouvinte, analisar cada candidato, analisar as suas propostas, né, Galego?
1: É verdade.
0: Se ele já exerceu o mandato eleitivo, avalie o trabalho dele, o que ele fez durante esses 4 anos. Eu acho que é importante essa avaliação que deve ser feita por cada eleitor. A propósito, daqui a pouquinho teremos o quadro Fala Candidato, aqui no Jornal Verdes Campos, segunda edição. Aguarde! Participação não para.
10: Boa tarde, Fabrício, todos os ouvintes do Jornal Verdes Campos, segunda edição, que é o Mineral Publicidade que manda o povo de altos para o mundo. Olha, domingo agora, 23 de agosto, eu estarei no Sobradinho, na Rua 2, né? Meu amigo Filho e Santos, aquele abraço. Vamos lá, vamos dar almoço de graça pro povo, vai ter um movimento lá e almoço de graça, viu? Aquele abraço. Também no dia 5 de setembro tem um São Gonçalo na casa da Carmina, aqui na Betânia em Altos, né? Minha amiga Carmina, aquele abraço, estarei lá gritando leilão, sem fuxico e sem vida alheia. E no dia 5 também de setembro tem um São Gonçalo na casa do Almeida, lá nas Três Carnaúba, aquele abraço, meu amigo Almeida, segurança. E domingo agora, passado, eu passei na casa da mãe da Socorrendo da Natura, estava de aniversário, ela que é ouvinte aqui do Jornal Verdes Campos, segunda edição, aquele abraço e muito obrigado pela recepção, pelo carinho, né, que tem por Mineral Publicidade, também pela Rádio Verdes Campos Sat, por lá, almocei lá. Muito obrigado pela atenção, viu? E a campanha eleitoral começou, meu amigo Fabrício, né? Eu estive aqui no adesivaço do Daniel da Marinha, que é candidato a deputado estadual, aqui em Altos, e estive também em Teresina, que tem lá um comitê, aí na região da Ladeira do Uruguai. Muita gente nos dois eventos, tanto de Altos, como também de Teresina. Essa é a nossa participação. Mineral Publicidade, que manda o povo, trabalhando, sem fuxico, sem vida alheia.
0: Ok, Mineral, um abraço, muito obrigado aí pela participação, um abraço aqui para o Ivan Brasil. Ele está em Coelho Neto, Maranhão, está assistindo a gente, viu, galera? Ele está informando aqui pela Parabólica.
1: Muito bem, Ivan, um abraço, muito obrigado pela audiência, nos acompanhando pela TV que faz sucesso em todo o Brasil, no canal 123, a sua TV Verdes Campos.
0: Olha, Fábio, mande um abraço à minha esposa Maria Antônia, meus familiares e amigos Chico Moreca, em Coivaras, no Piauí. Um abraço também aqui para o Zé Love, São João do Leonel, município de Altos. Na escuta também aqui da nossa programação. Vamos fazer mais um intervalo, vamos pro intervalo agora. E já já, muita informação, Galego.
1: Olha, PM impede linchamento e prende um velho safado acusado de estuprar uma criança de 5 anos no estado do Piauí. Daqui a pouco eu falo desse velho safado que devia ter vergonha na cara, é só esperar.
0: Olha, golpe do falso desenrola. Criminosos usam dados de vítimas para aplicar fraudes no estado do Piauí. E daqui a pouquinho o caso da doméstica do Ceará que foi resgatada após trabalhar 55 anos sem salário. Depois do intervalo.
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0: Vamos nessa, agora são 1 da tarde, mais 8 minutos, 1 e 8, de volta ao vivo com o seu Jornal Verdes Campos, segunda edição, informação com precisão e credibilidade. Olha, muito boa tarde você que nos acompanha também através aqui do canal do YouTube. É, muitos internautas conectados conosco pela TV aqui no YouTube, arroba Verdes Campos Sat. Olha, curta a nossa transmissão, dê um like, compartilhe o link na sua rede social, no seu grupo de WhatsApp. Eu quero lembrar que já vamos aqui com o quadro Fala Candidato, um espaço para que os candidatos possam falar das suas propostas para as eleições de 2026. E o entrevistado de hoje será o candidato a deputado federal pelo Republicanos, Fabrício Loyola. 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
0: 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Vamos nessa, Brasil, agora são 1 da tarde, mais 12 minutos, 1:12. Olha, como anunciamos, a partir de agora vamos trazer o quadro Fala Candidato, espaço para que os candidatos possam falar de suas propostas para as eleições de 2026. Quero lembrar que essa entrevista está ao vivo para todo o país, também através da TV Verdes Campos, Antena Parabólica, canal 123. E o convidado de hoje é o candidato a deputado federal do Republicanos, Fabrício Loyola. Muito boa tarde, Fabrício Loyola, satisfação recebê-lo ao vivo aqui na nossa programação.
16: Boa tarde a todos, é uma grande satisfação para mim estar aqui novamente debatendo temas de interesse da sociedade.
0: Por não, Fabrício Loyola, o eleitor. Boa tarde, Fabrício Loyola, satisfação recebê-lo ao vivo aqui na nossa programação.
16: Boa tarde a todos, é uma grande satisfação para mim estar aqui novamente debatendo temas de interesse da sociedade.

0: Olha, eu quero entrar na política. Quais foram os motivos que levou o senhor a ser candidato hoje?
1: Olha, minha insatisfação com o país mexeu com minha cabeça, porque nós mostramos com uma estrutura ainda pequena que é possível entregar resultados concretos para a sociedade. Aqui no Piauí nós batemos recorde de apreensão de droga, nós direcionamos a polícia também para ações sociais em picos, em uma única ação foram 700 bolsas de sangue arrecadadas, estivemos nas escolas junto do jovem e a gente percebeu o quê? Que dá para fazer muito mais, que o Brasil merece muito mais, o cidadão merece muito mais, e eu rodo muito o estado do Piauí. E eu vejo o cidadão piauiense amassado e esquecido lá no interior. Recentemente eu tive em Caracol, 600 quilômetros ao sul do Piauí, e uma pessoa disse assim: inspetor, o senhor está aqui de novo? Porque eu já tinha ido antes. Eu disse: já, e venho várias vezes, eu ando muito na região. Mas por quê? Eu disse: olha, não tem como um gestor público tomar decisões sobre a sociedade sem conhecer a realidade local. Quando eu assumi aqui a PRF, a nossa primeira reunião foi lá em Cristino Castro. Porque o Piauí tem o hábito, às vezes, de levar tudo de Teresina para cima. Só que o nosso estado, ele é rico e importante em todas as regiões. Então, eu já morei em Ribeiro Gonçalves, lá no sul. Já morei Teresina, claro, já morei em Piracuruca, Piripiri, Parnaíba, conheço toda a região. Então, o que é que eu vejo? Eu vejo uma máquina pública que não consegue atender às demandas da sociedade e também a vontade de enfrentar o principal crime que eu vejo no Brasil, que é a corrupção. Eu já prendi 15 pessoas por corrupção e estou colocando meu nome aqui com muita força para que a gente siga esse trabalho.
2: Agora, Fabrício, me diz uma coisa: essa corrupção, na sua opinião, ela está prosperando?
1: Olha, infelizmente é um problema estrutural no Brasil e a gente precisa de pessoas que tenham coragem de olhar para o sistema e enfrentar. Recentemente, um apresentador de relevância aqui do Piauí publicou um vídeo dizendo que eu sou o único candidato que está apresentando propostas para a sociedade, e outro apresentador disse que eu sou o único que falei em combate à corrupção. Parece que os candidatos não querem falar disso. A gente tem apresentado propostas técnicas para o cidadão, soluções para a agricultura, para a juventude, e tem também questionado o sistema. É um sistema que é falho, que coloca a sociedade para brigar, enquanto os grandes xerifes estão fazendo acordos e tomando uísque.
2: Verdade.
1: A gente precisa questionar. A gente precisa. Outra coisa, Galego, que tem me incomodado na campanha, é porque o que a gente vê hoje? Dancinha, candidato fazendo dancinha, fazendo farra em festa, tomando cachaça. Não sou contra lazer, mas é momento da gente discutir o país.
2: Tem que ser feita coisa com seriedade, né?
1: Seriedade, é momento da gente discutir o país. O que é que o cidadão precisa dos candidatos hoje? Ideias, Galego, soluções. A gente não tá precisando de dancinha. Eu disse: eu não vou. A minha equipe fez música pra mim, eles fazem as dancinhas deles, eu não faço. Porque para o cidadão que está lá no interior, passando dificuldade, que está na comunidade, eu sou nascido ali da Macaúba para a Vila da Paz, comunidade simples, aquela dancinha ali não significa nada. Nada, absolutamente nada. Então eu tenho questionado o Brasil, eu tenho questionado o período eleitoral. A gente precisa levar mais a sério o país.
2: O Brasil precisa de seriedade, é bom seguir.
1: Precisa de seriedade. E a gente precisa, outra coisa que eu tenho feito, galera, é transparência. Eu tô vindo, eu saí de um podcast para vir conceder a entrevista aqui, tô indo para outro podcast. E tenho visitado a população. Eu fiz uma única reunião maior, porque as pessoas pediram e fizeram para mim. Fui muito bem recebido, com muito carinho, na região norte de Teresina. Mas casa com uma pessoa, fala com minha equipe, eu vou visitar a pessoa. Sabe por quê? Essas reuniões grandes, a população não tem acesso ao político. Fica cheio de assessor, fica aquela brincadeira: o Brasil vai melhorar, vamos melhorar a segurança, a educação, a saúde, e não conversa. Então, se vocês observarem...
2: Concreto não há nada.
1: Então. Nada. Se vocês observarem nas minhas redes sociais, eu publico as propostas técnicas e também há várias imagens eu indo nas casas. Uma pessoa querendo falar comigo, eu vou. Quem quer ter vida pública tem que dar a cara a tapa. Tem que dar a cara a tapa. Ah, Fabrício, e crítica? Tem que ser criticado. Eu não sou o dono da razão, não. Eu digo muito que eu não vou pedir necessariamente o voto. Eu vou convidar as pessoas para conhecer meu trabalho e não estou aqui pedindo oportunidade, não. Pedir oportunidade é pedir emprego.

0: E a representação popular não é emprego, é representar os interesses do povo. Eu quero que as pessoas conheçam o meu trabalho para que vejam que eu sou capaz de defender elas pelo histórico de combate à corrupção, combate ao tráfico de drogas, resultados eficientes no serviço público, coragem de enfrentar um sistema que amassa o cidadão. Então a corrupção hoje, ela está... ela contaminou o Brasil.
1: É um câncer, né?
0: É um câncer no Brasil que precisa ser enfrentado.
2: Pô,
0: e
2: não.
0: Como a imprensa tem falado, parece que eu sou o único que está tocando nesse assunto. Eu queria convidar os demais candidatos a falar sobre isso também.
2: Pô, não. Candidato Fabrício Loyola, o senhor faz parte de um setor da sociedade onde o eleitor cobra mais melhorias e investimento que a área da segurança. Mais de 20 anos como agente da Polícia Rodoviária Federal, participou com certeza de muitas operações, tem muitos resultados positivos. O trânsito hoje mata, né? E uma estatística muito semelhante ao homicídio e outros crimes. O senhor que vem dessa área do trânsito, da Polícia Rodoviária, sendo eleito deputado federal, que projeto concreto o senhor tem para minimizar, né, a questão da melhoria no trânsito nas rodovias em todo o país? Eu não falo só Piauí, porque deputado é federal para todo o Brasil, para todo o país.
0: O trânsito precisa ser revisto, desde a formação do condutor até a adaptação do Código de Trânsito ao Nordeste, porque parece que a lei de trânsito foi feita só para São Paulo. Lá em São Paulo, você desce do hotel, tem um metrô, dali você vai para qualquer lugar do mundo. Aqui no Piauí, qual a cidade que tem transporte público adequado? Num domingo, para a família e visitar os parentes.
1: Sofrimento.
0: Não tem. Então, o trânsito, para mim, são algumas frentes. Inclusive, eu peço licença, na minha rede social tem muitas ideias. É Fabrício Loyola, PI. Lá você pode procurar. Vamos lá. A gente não forma condutor no Brasil hoje. Eu defendo que durante todo o ensino médio, primeiro, segundo, terceiro ano, uma vez a cada 15 dias, ou seja, uma semana sim, outra não, tenha aula de legislação de trânsito. Que o aluno faça trabalho, faça prova, ele vai aprender sobre trânsito durante 3 anos. Porque a gente ensina coisas para os nossos jovens hoje que eles não vão usar nunca na vida. E a gente não ensina trânsito.
2: Começa pela educação.
0: Então o que a gente, o Brasil faz hoje? Ele não trata de trânsito no ensino médio, são 40, quase 40 mil mortes por ano. Esse jovem, ele vai ser um condutor, um motorista, que ele vai ser jogado no trânsito para matar, para morrer, ser multado ou preso. Não é? Para pensar. A gente joga o nosso jovem para matar, morrer, ser multado ou preso no trânsito. A gente precisa formar esse jovem. Então imagina aí 3 anos debatendo trânsito, ele fazendo matéria tudo, e ele já sai do ensino médio a partir dos 16 anos com a carteira de motorista. É um jovem que não passou em semaninha na autoescola, não. Ele passou 3 anos estudando, fazendo prova de trânsito. Ele vai ser um condutor muito mais preparado. Além disso, essa carteira de motorista no ensino médio privilegia o filho do pobre. Porque o filho do rico, ele vai para a faculdade só para estudar.
1: É verdade.
0: O filho do pobre precisa trabalhar. Ele precisa de estrutura, ele precisa da carteira de motorista para às vezes pegar a motozinha do pai, porque não tem transporte público adequado. Ele precisa da carteira de motorista para ter acesso ao emprego. Só que a régua do Brasil qual é? É o do rico. Eu estava num domingo com minha esposa no trânsito, e aí do lado da gente parou uma moto, estava de folga, né? E tinha um casal, tudo certinho, capacete, a moto ok, e no meio deles tinha uma criancinha. E minha esposa disse assim: Fabrício, você tá vendo essa criança, ela tá em risco. Eu disse: olha, tá em risco, mas vamos pensar. Domingo, tem transporte público? Ela: não. Essa família, ela tem direito a fazer o social, a ter vida social? Ela disse: tem. Você acha que um pai de família assalariado tem condição de estar gastando com aplicativo, com táxi? Não, não tem. O Brasil cria leis e obriga o brasileiro a descumprir. Eu me lembro que a gente tinha aquele transporte alternativo, que era aquelas taunezinhas. A gente ia tudo apertado, um praticamente sentado no outro. De domingo a domingo, mas tinha.
1: É verdade.
0: Passava em várias ruas. Aí tinha umas vanzinhas menor, aqueles carros, aqueles coreanos. Hoje não tem. o pai de família quer ir com a família visitar os parentes. A gente não quer só comida, a música já diz. O povo quer comida, quer bebida, quer diversão e quer arte. Por que que o pai de família que só tem uma moto não pode ter vida social?
1: Um direito dele.
0: Eu não tô defendendo colocar a criança em risco, mas eu tô dizendo que o Brasil obriga o brasileiro a descumprir a lei que o Brasil criou. Porque a gente não dá estrutura pro cidadão. E o que eu tenho falado, que eu tenho chamado as pessoas para discutir o Brasil, que fica todo mundo batendo palminho pro outro. É meu aliado, eu bato palma, é do outro lado, eu vou criticar. Né? Então, o trânsito, a gente precisa formar o jovem, a gente precisa ter transporte público de domingo a domingo. Você imagina um pai de família que mora em uma extremidade da cidade, para ele ir para um parque da cidadania. Como é que ele vai? Como é que ele vai? Não vai. Então a gente precisa de transporte público adequado. A gente precisa formar o jovem. Agora, cometer o crime de trânsito, não, tem que ser punido.
2: Por não.
0: Tá, então tem isso.
2: Candidato a deputado, nós temos hoje uma polêmica do Brasil envolvendo parlamentares, que é a liberação de emendas parlamentares. Não é por si só a liberação, mas de que forma que esse dinheiro chega até o município. Sendo deputado federal em Brasília, qual é o seu conceito em relação à liberação dessas emendas? De que forma ela pode ajudar o homem e a mulher que está lá na ponta, no município, que muitas vezes passa por um representante político, por uma liderança, sem falar que há suspeita de que muitas emendas o dinheiro é desviado. Qual é o seu pensamento sobre isso?
0: Primeiro que esse valor tem que ser rastreável. Eu defendo que se crie um código para cada valor e que esse códigozinho possa ser vistoriado pelo cidadão desde a destinação até a licitação à compra. A gente tem, desde a Constituição de 88, o dever de publicidade, de transparência, tudo. De que adianta ter esse dever se o cidadão não pode fiscalizar? Ah, mas tem que ter o custo. Não, o pobre tem o direito de fiscalizar também. A gente cria um QR Codezinho, um código, ele acessa, tem lá o mapinha do dinheiro, para onde é que foi. Além disso, os eventos. Não é que eu seja contra evento. Eu sou totalmente a favor de evento. Eu sou contra show caro. Show de R$1 milhão para você ter uma vez na vida.
1: A cidade não tem nem saúde nem educação.
0: Nem saúde nem educação. Um show de R$1 milhão pode ter 20 shows de R$50 mil. Bandas pequenas. Aí as pessoas vão vender água, vão vender o espetinho, alugar uma barraca. Mas no show de R$1 milhão, aí vem o cara nacional. Ah, eu sou apaixonado pelo Piauí. Pô, por R$1 milhão, quem que não se apaixona?
1: É pelo dinheiro do Piauí,
0: é bom. É pelo nosso dinheiro, do nosso povo, que não está tendo nem na educação, nem na saúde. Então a gente precisa monitorar esse dinheiro. Eu sou contra essas emendas que não são rastreáveis. E a gente tem que destinar para onde está precisando.
2: Pô, não. O senhor ter levantado nessa campanha eleitoral a bandeira das mães atípicas. E aqui no jornal a gente tem falado muito em relação aos direitos das pessoas com deficiência, pessoas autistas, ao trabalho e convivência com as mães, enfim. Que projeto concreto o senhor tem nessa área?
0: As famílias atípicas sofrem muito. Um pai atípico, uma mãe atípica tem que levar a criança exposta. Tem que colocar um colar. Quando vai atendido, ainda ouve da pessoa que não tem treinamento dizer, mas essa criança não é. E a mãe vai ter que explicar o comportamento da criança até ela se desregular, alterar o comportamento e passar uma vergonha e um vexame. E se aquela mãe não quiser usar o colar? Porque tem vergonha. É um direito, é dignidade. E se ela não quiser contar o comportamento da criança? A gente não tem carteira para tudo hoje? Eu defendo a Carteira Nacional da Família Atípica. O que é? Uma carteira integrada ao sistema de governo para dar prioridade em agendamento de consulta, atendimento, garanta terapias. E a simples apresentação da carteira garanta que ela seja atendida com prioridade. Vamos lá, imagina uma mãe atípica que ela tem com quem deixar a criança. Ela deixou com alguém lá da rede de apoio. Deixou. Ela sai para resolver as coisas dela. Essa mãe, ela tem que ser atendida logo, ela tem que voltar logo. Ela vai ser obrigada a levar o filho toda vez? Não. Ela apresenta a carteira e vai atendida. A gente não pode obrigar uma mãe a usar o filho como amuleto. Essas mães sofrem demais. Sofre demais.
1: É sofrer duas vezes, né?
0: É a exposição, fica com vergonha. A criança tem uma alteração de comportamento. É cruel. É cruel. A gente precisa. Tem carteira pra tudo hoje. Tudo tem carteirinha. Toda hora você tem que fazer um cadastro novo na internet. Então faz uma carteira integrada ao sistema do governo, na internet. E a simples apresentação da carteira vai garantir os direitos.
1: Agora, Fabrício, uma coisa que eu questiono muito, por exemplo, o idoso. Tem a carteira do idoso, tem muito cara de homens que não aceita. Por que que as leis nesse país não são cumpridas? O que que tá faltando?
0: Porque é um sistema feito para não funcionar. Uma das funções do Poder Legislativo, que é o deputado, é fiscalizar o poder público. Quando que a gente vê os nossos representantes nos hospitais, na rodoviária, numa empresa pública, verificando o atendimento, a qualidade? Estão debatendo o quê? Emenda e recurso.
1: Verdade.
0: Liderança. Para que fiscalização mais forte que a fiscalização de um representante eleito do povo? Mas não quer, quer fazer conchavo. Então, e parece que a lei eles vão mudando para não ser cumprida. É um sistema falho que vai se alimentando, se retroalimentando. Então, aí o Ministério Público fiscaliza. Só que na hora do juiz julgar, a lei tem uma série de brechas. E o advogado bom, ele vai usar essas brechas porque ele está fazendo o trabalho dele. A culpa não é do advogado nem do juiz.
2: Pô, não. Candidato, falando agora para a juventude, muitos jovens ficam ociosos, né, por conta de muitas vezes não terem uma ocupação, não terem um trabalho. O mercado de trabalho muitas vezes exclui a juventude. Que proposta o senhor tem para essa área dos jovens?
0: Eu tenho um pacote para a juventude que envolve um acolcho, uma medida de acolcho e duas de oportunidade.
2: Que seria essa medida de acolcho?
0: Redução da maioridade penal para 16 anos.
1: Ô, rapaz, você tá de parabéns. Eu torço aí todo dia, eu torço por isso. Que o cara com 16 anos estupra, mata, sabe tudo quanto não presta e fica praticamente impune.
0: Redução da maioridade penal. Porque esse pessoal tá utilizando os benefícios da lei para cometer crime.
1: Verdade.
0: Galego. Mais de 70% dos atos infracionais, os crimes cometidos por adolescentes em cumprimento de regime no Brasil hoje, é tráfico de droga, roubo ou assassinato. Três crimes graves. Não é que eu seja apaixonado por encarceramento, mas o Brasil precisa sangrar, nem que seja temporariamente, reduzir a maioridade penal, colocar eles para pagar e a gente melhorar. Só que essa medida tem que vir em conjunto com outra coisa. Duas outras medidas. Uma delas é a modernização do jovem aprendiz. O jovem aprendiz no Brasil hoje, no modelo que está, é para não funcionar. Turma de 50 alunos tem 2. Você cria uma lei extremamente burocrática, transfere a responsabilidade para o empresário ou para o pequeno empreendedor, dono do mercadinho. Dono do mercadinho interior não pode contratar jovem, não, senão ele se ferra com multa.
1: Meu Deus do céu.
0: Às vezes o dono do mercadinho vai no interior, de um açougue, vai contratar um jovem. Vem a fiscalização e multa ele. O jovem, ele precisa muito mais de oportunidade do que de estabilidade.
1: Tem que se ocupar.
0: Sabe quem precisa de estabilidade? O pai de família. O jovem de 16 anos, ele precisa de oportunidade. Então a gente precisa mexer na lei para até ser mais fácil o desligamento dele. Sabe por quê? Porque o empresário vai contratar mais fácil, ele sabe que pode desligar. O jovem que for ficando, que tiver qualidade, ele vai ganhar o quê? Com aprendizado. O jovem que foi desligado, ele também vai ganhar quando ele vê que ele teve a oportunidade e perdeu. É uma disciplina. Além disso, uma bolsa de meio salário mínimo. Pronto. Depois dos 18 anos, não. A gente vai. Imagina só. Esse jovem, depois de 2 anos, como jovem aprendiz. Então a gente precisa modernizar o jovem aprendiz. não dá para estar colocando para o empresário a responsabilidade que é do poder público, da escola, da família. Aí você diz, empresário está aqui, tu tem que contratar ele, tu é bonzinho, e o empresário está lá com a corda no pescoço. E eu digo empresário, o pequeno empreendedor também, que tem uma banquinha, uma barraquinha no interior, que quer colocar às vezes um sobrinho para ajudar. Ele não pode, porque ele vai ser multado. Não, eu não posso deixar o menino aqui, não. Aí o menino fica ocioso na praça e o crime vem e eu quero. A gente não forma o jovem, não dá ensino de qualidade, não dá emprego, espera ele ser preso e vai falar em ressocialização. A gente espera o jovem estar no crime para falar e informar ele.
1: Aí para reverter a situação é mais difícil.
0: É muito mais difícil.
2: Por não. É, candidato, aqui as últimas questões. É, a campanha de rua começou no último dia 16 de agosto. É, como é que a população, os eleitores têm reagido ao seu nome? Tem surpreendido até agora?
0: Tenho recebido muito carinho, até porque eu rodo muito, né? Desde como chefe aqui na PRF, eu gosto de ver, de estar com o povo. Então, Corrente eu já fui 3 vezes esse ano, Caracol eu já fui 3 vezes, São Raimundo Nonato eu já fui 5. Bom Jesus e Cristino Castro, acho que 5 ou 7 vezes, Parnaíba inúmeras vezes, Piripiri, Teresina eu rodo na região toda, fui criado em bairro, em comunidade. Então, eu gosto de estar perto do povo porque me dá uma percepção maior das necessidades da sociedade. Eu não consigo imaginar alguém que queira ser representante do povo e não conheça a realidade.
1: E que não goste do povo, né?
0: E que não goste. Não vá comer uma galinha no interior.
1: Não gosto.
0: Um dia desse o pessoal gostou de mim lá em Boqueirão, quase me matam de comer. Tinha um café da manhã, todo mundo que me via me dava um pedaço de bolo. Aí tinha uma galinha frita que eu gosto, comi. Tinha um capote frito, comi. Depois tinha um boi no rolete. Quando terminou, a senhorinha me ofereceu um café. Eu disse, aceito. Ela trouxe o café e um bolo de caroço. Eu disse, toma. Então eu estou recebendo muito carinho, né? Repito, quem quiser acompanhar, Fabrício Loyola, PI.
2: Por não.
0: Né? Quem quiser, pode pesquisar no Google sobre mim também, vocês vão ver. Eu convido as pessoas para convidar, né? 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
2: 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São 10 vagas para deputado federal, uma eleição muito disputada, né? 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
0: Porque eu sou o único candidato que está apresentando propostas, que está dando a cara a tapa, que está indo para reunião pequena. Eu não exijo 100 pessoas para eu ir, não, 50. Uma pessoa eu vou. Eu sou o único candidato que está fazendo isso, que está trazendo. Pesquise na internet, no Google, que for, rede social, está cheio de proposta e ideia minha. Eu decidi fazer um trabalho diferente. Um trabalho diferente. Eu sonho com um Brasil melhor. Eu sonho com um país melhor. Eu sou filho de pobre. Eu sou filho de agricultor. Eu sou neto de agricultor. A casa do meu avô era na zona rural de Francinópolis, depois de Elesmão Veloso. Era a última casa na Chapada. Dava para ver a pedra. Eu fui criado na Macaúba para a Vila da Paz, aqui em Teresina. 2 bairros simples. Andando a pé aquilo ali tudo.
1: Então conhece o sofrimento do povo com
0: dificuldade. Eu conheço. Né? Emprego eu já tenho. Não estou pedindo emprego. E eu estou enfrentando um sistema que é falho. Eu estou colocando meu nome à disposição do povo, que eu tenho coragem para resolver. E quem quiser vir nessa caminhada, leve o nosso nome, não me venda voto, eu não vou comprar. Não vou comprar.
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2: Ok, um abraço, conversamos aqui no Fala Candidato com o candidato a deputado federal do Republicanos, Fabrício Loyola, da Polícia Rodoviária Federal. Vamos agora fazer mais um intervalo e já já você confere outras informações, Galego.
1: Olha, a Polícia Militar impede linchamento e prende idoso acusado de estuprar uma criança de 5 anos no Piauí. Daqui a pouco eu vou falar desse velho safado aqui para você que está acompanhando a maior audiência do rádio.
2: Olha, uma novidade, feiras em São Paulo começaram a vender ovos sem casca. Essa aqui eu quero ver, para agilizar a rotina. E já já tem um calendário do Bolsa Família para o mês de agosto. Detalhes já já.
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0: Vamos nessa, agora são 1h42, 1h42, de volta ao vivo com o seu Jornal 20 Campos, segunda edição, informação com precisão e credibilidade. 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
0: 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Vamos nessa, Brasil, agora são 1h44. Olha, agora há pouco a gente falava da reivindicação de ouvintes lá de Campo Maior a respeito do cadastramento, inscrições do programa Minha Casa Minha Vida. O Eduardo Silva tem informações sobre esse assunto. Vamos agora para a Central de Jornalismo ali de Campo Maior com o Eduardo e os detalhes. Alô, Eduardo Silva, boa tarde. Vamos lá, cadê o Eduardo? Alô, Eduardo.
2: Olá, muito boa tarde, Fábio, boa tarde, Galego, e boa tarde a todos os nossos ouvintes que acompanham o Jornal Verdes Campos SAT, segunda edição. Aqui é Eduardo Silva, da Central de Jornalismo Campo Maior, cidade da região norte do estado do Piauí, para mais um boletim informativo. Olha, Fábio, com relação à pergunta aí do ouvinte sobre as inscrições do Minha Casa Minha Vida, das casas que são construídas através de parceria do município de Campo Maior com a Caixa Econômica ou por outros convênios, a gente fez contato com o líder do governo na Câmara de Vereadores, o vereador Benício Barros, que é representante da Prefeitura na Câmara de Vereadores. O vereador nos respondeu que, com relação à pergunta, não está havendo, nesse momento agora, nenhuma inscrição para esses programas. Existe sim a construção de casas que está em andamento, mas que as regras de sorteio ainda não foram definidas pelo prefeito municipal de Campo Maior, Joãozinho Félix, que terá o acompanhamento desse sorteio através também da Caixa Econômica Federal, que também está nessa parceria. O que a gente descobriu é que existe uma prioridade para mães que são atípicas e também mães que são solteiras. E aí, após atender esses requisitos, das pessoas que já estão pré-escritas já nos primeiros cadastros, o vereador também nos adiantou, se não tem informação, se o prefeito irá utilizar os cadastros já existentes na Secretaria de Habitação do município de Campo Maior, ou se pretende fazer um novo cadastro para posteriormente fazer um sorteio dessas, posteriormente depois fazer um sorteio dessas casas que estão em construção aqui em Campo Maior, na região do bairro Fripisa, mais de 70 casas que está em execução. A obra ainda está ainda, como diz, em execução, e as normas de sorteio ainda não foram definidas pela Prefeitura de Campo Maior. 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Fábio, eu volto com você.
0: Ok, Eduardo, muito obrigado, viu, pelas informações aí de Campo Maior a respeito aí das inscrições do Minha Casa Minha Vida. Olha, estamos recebendo aqui uma denúncia que chega do Ceará. Uma idosa de 62 anos, viu, Galego? Foi resgatada pela Auditoria Fiscal do Trabalho em condições análogas à escravidão de um imóvel localizado dentro de um condomínio de luxo na cidade de Eusébio, na Grande Fortaleza. A informação foi confirmada hoje pela manhã pelo Ministério Público do Trabalho. Segundo o órgão, a vítima não trabalha mais no local e teve sua rescisão concluída. O MPT não informou, no entanto, para onde ela foi. Olha, a defesa da família empregadora diz que nota que a doméstica deixou a residência no dia 27 de julho. Aqui é uma acusação de trabalho escravo. Essa mulher foi resgatada por agentes do Ministério Público do Trabalho. Ela morava nessa residência aí desses empregadores há mais de 55 anos, sem receber salário, galera.
1: Olha, isso é um criminoso, eu devia ir pra cadeia. Isso é um crime, rapaz, inominável. Ser tripudiado da cara de um pobre, usar uma pessoa trabalhando de graça, aguentando abuso, devia ser preso. Mas, infelizmente, a gente vive num país que eu canso de dizer todo dia aqui nessa rádio, é mais fácil prender um ladrão de sardinha do que um cara desse que tripudia da cara de uma pessoa que está precisando de emprego e que a trata como escrava. Então devia ir pra cadeia, mas infelizmente é o Brasil.
0: Informações, Galego.
1: Olha, Fábio, um homem de 60, um homem não, um vagabundo, 69 anos, foi preso suspeito de estuprar uma criança de apenas 5 anos no bairro Timon, no município de Campinas do Piauí. A vítima é vizinha do acusado. De acordo com a Polícia Militar, a guarnição foi acionada por volta das 15 horas por moradores daquela região. Ao chegar ao endereço indicado, a equipe encontrou o suspeito detido dentro da própria residência por populares que ameaçavam linchá-lo diante da gravidade do caso. É um velho safado de 69 anos. Os policiais militares intervieram para conter a aglomeração e conter as agressões físicas. Este vagabundo recebeu voz de prisão e foi encaminhado à delegacia de polícia civil. É aquela história. Os canalhas também envelhecem, hein? Os canalhas, como esse aqui, também envelhecem.
0: Vamos agora voltar para o estado do Maranhão. Instituto Federal de Caxias abre seletivo para professores de curso sobre veículos elétricos. E tem informações aí que mais uma BR Federal no Maranhão ficará interditada no final de semana, é isso? Por conta de um festejo que vai movimentar aí essa região maranhense. As informações agora ao vivo com ele, Milton Vieira. Boa tarde, Milton.
3: Boa tarde, Fábio Brito. Boa tarde, Galego. Boa tarde, ouvintes do Jornal da Verdes Campos, segunda edição. O Instituto Federal do Maranhão, Campus Caxias, está com inscrições abertas para um processo seletivo destinado à contratação de professores para o curso de formação inicial em instalação e manutenção de infraestrutura de carregamento de veículos elétricos. As inscrições são gratuitas e podem ser feitas até amanhã, dia 19 de agosto, exclusivamente por formulário eletrônico disponível no portal do IFMA. O processo seletivo oferece vagas para 7 componentes curriculares, com cargas horárias entre 12 e 40 horas. Os professores selecionados receberão bolsa de R$ 50,00 por hora aula. Podem participar profissionais das redes pública e privada, além de servidores, professores, substitutos e temporários do próprio IFMA, desde que atendam aos requisitos de formação e experiência previstos no edital. A seleção terá análise documental e avaliação de títulos e experiência profissional. Cada candidato poderá se inscrever em até 3 disciplinas por turma. O resultado final terá validade de 1 ano, podendo ser prorrogado por igual período. E a Polícia Rodoviária Federal informou que um trecho da BR-222 entre Vargem Grande e o povoado Paulica, no Maranhão, será interditado no próximo sábado, dia 22 de agosto, por causa do fluxo de romeiros durante o festejo de São Raimundo dos Mulundus. O bloqueio será realizado entre os quilômetros 156 e 162 da rodovia, em dois períodos. Pela manhã, a interdição está prevista das 6 às 10 horas. À tarde, o trecho será novamente bloqueado, das 4 às 6 da tarde. A medida tem como objetivo facilitar o deslocamento de romeiros e participantes da tradicional celebração religiosa que reúne milhares de pessoas durante o mês de agosto. O festejo também reúne vaqueiros, manifestações da cultura popular maranhense, apresentações musicais, sanfonas, aboios e tambor de crioula, além de outras atividades de entretenimento e comércio de alimentos. Motoristas que utilizarem a BR-222 no sábado devem ficar atentos aos horários de interdição e programar o deslocamento com antecedência. 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
0: Ok, Milton, muito obrigado, viu, pelas informações aí do Maranhão. Olha, vamos trazer agora o calendário oficial do Bolsa Família, porque hoje, terça-feira, dia 18, começou oficialmente o pagamento do Bolsa Família referente ao mês de agosto. O valor mínimo pago pelo programa é de R$ 600. A quantia recebida por cada família pode ser maior conforme a composição familiar e também os adicionais previstos pelo programa. Além do benefício mínimo, há também o pagamento de 3 adicionais. Por exemplo, as pessoas, muitas delas vão receber e estão recebendo também o benefício variável familiar Nutriz, que paga 6 parcelas de R$ 50 a mãe de bebês de até 6 meses de idade para garantir a alimentação da criança. Acréscimo de R$ 50 a famílias com gestantes e filhos de 7 a 18 anos. E o adicional de R$ 150 a cada criança de até 6 anos. E aí, para continuar no programa, é necessário manter sempre o Cade Único atualizado e cumprir, né, as medidas lá de saúde e também de educação. Então o calendário começa hoje, início final 1, pagamento nesse 18 de agosto, início final 2, pagamento dia 19, início final 3, pagamento dia 20, final 4, pagamento dia 21, e aí tem um final de semana, retoma na segunda-feira, início final 5, pagamento dia 24 de agosto, início final 6, pagamento dia 25, início final 7, pagamento será dia 26, final 8 do NIS, pagamento dia 27 de agosto, final 9, pagamento será no dia 28 e terminando o calendário do Bolsa Família de agosto, final 0, pagamento será dia 31 de agosto. E atenção, Brasil, feiras em São Paulo começaram a vender ovos sem casca. Galego, você já viu ovo sem casca?
4: Não.
0: Sendo vendido?
4: Não.
0: Eu também não. É novidade. Olha, nessa feira lá foram apresentados como uma opção mais prática para o dia a dia. Né? Então a proposta ela chamou a atenção justamente por eliminar a necessidade de quebrar os ovos antes do preparo. A novidade vem dividindo opiniões entre consumidores que discutem a praticidade e a forma de armazenamento do produto. Então a venda dos ovos já sem a casca, também despertou curiosidade nas redes sociais. Nós temos aqui a imagem, não sei se a produção capturou a imagem aqui, está no jornalismo, para o ouvinte que está aí na TV ver, é o ovo já tirado dentro do saquinho de plástico, viu, galego? Tá aqui dentro do saquinho de plástico, galego.
1: Rapaz, vou te com um negócio sem graça, vou dizer, viu?
0: É uma novidade que não tem atendida
1: é
0: aqui ao consumidor.
1: É bom cara que é preguiçoso, que tem que descascar o ovo. Isso aí é o preguiçoso que gosta.
0: E muita gente diz assim, rapaz, eu não compraria.
1: Eu também não, não vou mentir.
0: Mas tá aqui. A diferença qual é lá? Porque já quebra o ovo, tira da casca, evidentemente, bota dentro do saquinho.
1: Ave Maria.
0: E aqui tá a venda, praticidade.
1: É.
0: Muitas feiras de São Paulo já estão com essa novidade, viu, galego?
1: Rapaz, numa época que você vende até pé de galinha, que antigamente era dada pro cidadão, era de graça, pé de galinha, que eu não sei o que diabo de qual gosto que tem.
0: Não, mas aí é outra história, não, né? Não,
1: mas eu digo assim pra você, hoje nada é novidade pra mim, porque o cara, antigamente, eu me lembro que pé de galinha o cara fazia, não, pá, pra levar.
0: Ó, pé de galinha, galera, tem vitamina, tem é pra... bom. Sim, não, agora, em relação aos ovos... É estranho,
1: porque naquele tempo não era, fazia era dar, hoje é vendido.
0: Tudo
1: agora,
0: bem.
1: Agora, o ovo sem casca, sinceramente...
0: Olha, tem uma consumidora que comprou 20 dúzias desse ovo aí sem casca. Pra congelar. Ela disse que adorou a ideia, porque ela bota lá na geladeira, congela, passa um bom tempo.
1: Cada um
0: agora, seu... muita gente não gostou dessa ideia, viu? Dessa feira em São Paulo, galera. Será que vai chegar no Nordeste?
1: Rapaz, se chegar, só quem não vai comprar sou eu, lhe garanto.
0: Agora aqui é dois trabalhos. É o trabalho de você quebrar o ovo, tirar da casa, botar no saco e vender ali no supermercado. Ao invés de você estar lá, vai fritar ovo, vai cozinhar, vai não sei o quê. Já quebra, bota na frigideira, onde você fizer, já come, galera.
1: Sim, aí o cara pega, não tem a casca maior, o cara sai vendendo, aí pega dinheiro, aí se coça aqui, tira as pernas da cabeça, pega no ovo, Deus me livre. Dá não pra mim, não. Dá não. Deus me defende.
0: Olha, vamos aqui trazer as informações do esporte. Cadê o nosso querido Emanuel Lucas? As informações do esporte nesta terça-feira.
4: 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Ontem tivemos o complemento aí da rodada do Brasileirão, né? Tivemos aí o duelo entre Internacional e Remo, que aconteceu em Porto Alegre, no estádio Beira Rio. O Internacional até saiu na frente, né? Mas o Remo conseguiu empatar aí na reta final, frustrando aí seus torcedores, né? Que se fizeram presentes essa noite de segunda-feira. Resultado que não ajudou nenhum e nem outro, porque o Internacional segue ali no meio, ali do meio para o final da tabela, enquanto que o Remo segue ali próximo da zona de rebaixamento. E agora, entramos aí na semana decisiva aí dos jogos da Copa Libertadores da América e também da Copa Sul-Americana. Hoje teremos aí dois jogos, né, valendo, na verdade, três jogos, sendo que dois são aí pelos jogos de volta das oitavas e um aí sendo o jogo de ida. Hoje nós vamos ter, a partir das 7:30 da noite, o duelo entre Independiente Rivadavia da Argentina e Fluminense. Primeiro jogo, semana passada, terminou 0-0 e agora o Fluminense tem que aí buscar a vitória fora de casa no estádio Malvinas Argentinas, né? Caso o jogo tenha que empatar novamente, a disputa vai para as finalidades. O Fluminense que está sem técnico Marcão, né? Auxiliar técnico Marcão, vai comandar o Fluminense lá na Argentina, né? O Fluminense que vem embalado depois de ter ganho o líder do campeonato no último sábado. E às 9:30 da noite teremos um jogo de volta entre Universidade Católica do Chile e Estudiantes da Argentina. Primeiro jogo em solo argentino terminou empatado em 1-1, um novo empate leva a decisão para os pênaltis, quem vencer leva a vaga. E pelo jogo de ida dessa fase da competição, teremos um duelo entre Deportes Tolima da Colômbia e Independiente Del Valle do Equador. Esse jogo, né, era para ter acontecido semana passada, mas devido aos terremotos que atingiram a Colômbia na segunda-feira passada, o jogo teve que ser remanejado, né? O jogo de ida foi remanejado para esta terça e o jogo da volta sendo marcado para a próxima terça-feira. Tá? Então esses são os três jogos aí, sendo dois de jogos de volta da competição, que vai definir os primeiros classificados para as quartas de final, e esse duelo aí que inicia entre colombianos e equatorianos. Hoje também tem Copa Sul-Americana, duas partidas, né, acontecem nesta terça-feira às 7:30, teremos o duelo entre Deportivo Recoleta do Paraguai e Boca Juniors. O primeiro jogo em La Bombonera terminou 3-1 para a equipe argentina. Boca Juniors pode perder até com um gol de diferença que avança para a próxima fase. Recoleta vai ter que suar a camisa, né? Porque no jogo passado acabou aí perdendo dois jogadores por expulsão. Isso acarretou, né? Porque o time paraguaio saiu na frente em plena Bombonera, mas acabou tomando a virada devido a essas duas expulsões. Então Recoleta vai ter que fazer aí com no mínimo dois gols para poder forçar as penalidades. E quem vencer desse duelo, né? por enquanto é o Boca Juniors, pega o vencedor do duelo de logo mais, né, às 9h30, entre São Paulo e Bolívar. O jogo que vai acontecer no estádio do Morumbi, o primeiro jogo que tem uma empatada em 1x1, no estádio Hernando Siles, em solo boliviano. Quem vencer, leva a vaga, um novo empate, leva a decisão para os pênaltis. São Paulo está aí pressionadíssimo, está aí há 15 jogos sem vencer, né, torcida vem cobrando muito o técnico Dorival Júnior e seu elenco, né, o São Paulo que vem de um empate aí no Campeonato Brasileiro contra o Coritiba e agora vai contar aí com força máxima nos seus torcedores. São Paulo vai lotar as EPDs do Morumbi para encurrar a equipe para buscar essa classificação. E aí teríamos, né, o reencontro, se caso acontecer, o reencontro entre São Paulo e Boca Juniors nas quartas de final da Copa Sul-Americana. Em 2007 eles se enfrentaram com o São Paulo se classificando, né, perdendo o primeiro jogo em La Bombonera por 2x1 e vencendo o segundo por 1x0. Naquela época ainda havia a questão do gol marcado fora de casa. Hoje também tem Brasil Brasileirão da Série B, o início aí da 23ª rodada da competição. Teremos três partidas às 7h30. O Londrina recebe o Atlético Goianiense no estádio Vitorino Gonçalves Dias. Também teremos o duelo do destino entre Náutico e Ceará no estádio dos Aflitos. Esse jogo é às 9h30. E às 9h35 teremos o duelo entre Goiás e Juventude no estádio da Serrinha. Pois bem, Fábio Brito, essas são as informações aí dessa terça-feira de muito futebol com o Libertadores Sul-Americana e Série B. E amanhã, a expectativa é pelos grandes jogos, né? Os duelos de volta aí do duelo brasileiro da Sul-Americana entre Atlético Mineiro e Bragantino. E também o duelo de volta entre Flamengo e Cruzeiro, que certamente vai parar o Brasil e também o estádio do Maracanã. Forte abraço, Fábio Brito e Galego, e até amanhã.
0: Ok, Emanuel Lucas. Vai, Emanuel. Muito obrigado pelas informações. Olha, uma última notícia, falando agora das eleições, votar nas eleições pode valer como prova de vida do INSS. A participação das eleições deste ano poderá ser utilizada por beneficiários do INSS como forma de comprovação da prova de vida. A medida, ela faz parte da atual estratégia do governo que realiza o cruzamento de dados em diferentes bases públicas para atestar a situação dos segurados. Então, de acordo com o sistema vigente, o registro de voto, ele é uma das informações integradas ao processo automático de verificação. Então, além do comparecimento de urnas, o órgão também, ele considera registro de vacinação, atendimentos em serviços públicos, atualizações do Cade Único e a emissão de documentos oficiais, como também prova de vida, viu, Galego?
1: Muito bem, agora eu queria também questionar, o Cibadão me perguntou na semana passada se com a identidade antiga ele pode votar. Você tem alguma informação sobre isso aí?
0: É, se tem, a identidade antiga ainda está valendo, ainda, né? Tá... Se tiver foto, e geralmente tem foto, sim, normalmente pode ser utilizado.
1: Porque a informação que eu tive é que a identidade
0: documento com foto,
1: vale qualquer... até 2032.
0: Qualquer então documento com foto, sim, sim.
1: Pronto.
0: Gente, o nosso tempo não nos permite mais. E por aqui finalizamos o seu Jornal Ventes Campos, segunda edição desta terça-feira. Boa tarde, Galego.
1: Boa tarde, Fábio. Olha a frase do dia hoje. A beleza do corpo encanta, mas a beleza da alma é insuperável. Um abraço.
0: Um abraço, Galego, até amanhã. Olha, gente, outras informações, acesse o portal verdescampos.com.br. 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É só acessar lá o canal do YouTube, @verdescamposat. Paz e bem para todos, e é pra frente que as malas batem.
5: Quero dizer o seguinte: para você ter êxito na fé, você precisa ter fé. Se você não tiver fé, você não vai ter êxito. Saiba de uma coisa: que um dos melhores remédios, melhor antibiótico, é a fé. Você quer que dê certo sua fé? Se concentre, levante a mão para cima, se encoste em qualquer, numa parede, em qualquer coisa. E peça a Deus aquilo que lhe interessa. E tenha fé. Se você fizer isso, vai dar certo, vai dar certo. Quem está falando aqui é Franli. Essa oração foi feita aqui na sede da Rede Rádio Verdes Campos. Com todos os funcionários daqui da rádio. Todos nós fizemos com fé. Pedindo para que você tenha saúde. nossos ouvintes, nossos queridos amigos. Então, só quero lhe dizer para você, tenha fé e reze conosco esse Pai Nosso.
6: Pai Nosso que estás nos céus, santificado seja o vosso nome. Venha a nós o vosso reino, seja feita a vossa vontade, assim na terra como no céu. O pão nosso de cada dia nos dai hoje. Perdoai as nossas ofensas, assim como nós perdoamos a quem nos tem ofendido. E não nos deixeis cair em tentação, mas livrai-nos do mal. Amém. Ave Maria, cheia de graça, o Senhor é convosco. Bendita sois vós entre as mulheres. Bendito é o fruto do vosso ventre, Jesus. Santa Maria, Mãe de Deus, rogai por nós, pecadores, agora e na hora de nossa morte. Amém.
7: Este Pai Nosso e Ave Maria é um oferecimento da família da Rede de Rádio Verdes Campos SAT e suas afiliadas. Para todas as pessoas que estão nesse momento passando por situação difícil nos hospitais, com a Covid ou com outras doenças. E também para todas as famílias que estão sofrendo porque perderam seus entes queridos. Rogamos a Deus que Ele console cada coração sofredor nesse momento tão difícil nas nossas vidas. A família da Rede de Rádio Verdes Campos SAT e suas afiliadas têm a certeza que juntos vamos passar por tudo isso e sair do outro lado mais forte.
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hoje é o dia, viu? Hoje é o dia. Vou te contar, viu? Eu do lado do Jairo Alves, não tem como a gente não sorrir, gente. Do lado do Ian e do Jairo Alves, aqui é só alegria, viu? É Ian, Ianzão.

Pior pra mostrar, viu, Ian? Ficou bacana. Eita, Zairo Alves. Zairo Alves tá experimentando os óculos aqui, que ele tá escolhendo um pra comprar, gente. É chique mesmo. 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Vá com Deus, que Deus te abençoe. Gente, é importante demais a bênção. 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Aí turbinou, viu? Vamos lá, porque aqui é só alegria. Na tarde dessa terça-feira, dia 18 de agosto, eu chego com The Fiveries e eu te pergunto. Nosso amigo sabe onde é que tá? Onde está o amor? Me conta. Boa tarde.

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0: Muito bem, você viu aí que música legal pra gente ouvir nessa tarde gostosa, gente. É bom demais da conta, né não? Olha aí, Evaldo Braga, a cruz se carrega. Quem não carrega uma cruz, hein, gente? Quem nunca carregou? Quem nunca carregou uma cruz? Me conta, me fala. Sempre tem, né? Olha, deixa eu dizer, tem muitos pedidos aqui. A gente tá anotando todos pra gente atender você, sabia? Olha, deixa eu ver aqui, Anete, quem mandou... 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Olha, deixa eu botar um recadinho aqui. É, Anete, eu tô na escuta do programa, eu sou a Naildo de Tocos, interior de Granja. Quero ouvir uma música com raça negra, cheia de mania, toda dengosa. Mas um abraço aqui para o Gentil Soares, é o Guimarães, da cidade de Ibirapitanga, na Bahia, bairro Novo, Rua Beira Rio. Que eu ouvi uma música, aliás, ele indicou essa canção aí do Evaldo Braga, A Cruz Se Carrego, não é isso, Guimarães? Um abraço, ótima tarde para você, tá? Bárbara em Timon do Maranhão, toca a princesa com a Simone, ótima tarde a todos. Nilton César, quem vai pedir hoje é ela.
1: Cadê? Boa tarde, Nete.
0: Boa tarde.
1: Nete, hoje eu quero ouvir a música de Nilton César.
0: Ah.
1: Não quero ser mais um.
0: Não quero ser mais um.
1: Aqui é a Artemise, da Santa Maria da Cogipe.
0: Artemise.
1: Tá? E ofereço a mim mesma e todos os ouvintes da maravilhosa Verdes Campos.
0: Tá bom, Artemise da Santa Maria da Cogipe, Zona Norte de Teresina. Boa tarde. Vamos lá, mais um recadinho.
2: Boa tarde, minha amiga Nete Campos.
0: Boa tarde
2: pro Jaque, que tá aí do seu ladinho.
0: Ah,
2: todos.
0: O Jaque tá aqui.
2: Nessa tarde eu gostaria de ouvir com você a música do Giliade. Tira a solidão de mim.
0: Tira a solidão de mim, tá bom.
2: Mas mesmo vou oferecer para meus amigos aqui de Altos, pra Tchesquinha, Antimo no Maranhão, Manassés em Alto Tongá, pra meu compadre Quinca, pra Sandrinha, pra Socorro no Bom Gosto, pra Jesus lá no bairro São João e Teresina. Pra você e pra toda essa galerinha que tá aí ouvindo a Verdes Campos, viu?
0: Certo. Tá
2: e lhe
0: certo.
2: Desejo a terça-feira abençoada. Que você tenha sempre um trabalho abençoado por Deus pra todos vocês.
0: Amém, Joaninha.
2: Obrigado. Fique com Deus, meu abraço.
0: Ok, um abraço. Olha aqui, o que é que eu tenho mais? É, outro recadinho, deixa eu ouvir. Oi.
3: Pois é, Amado Batista, na vida da gente. Isso aí, eu, Anaildo.
0: Anaildo, a música do Amado Batista, na vida da gente, eu não encontrei aqui. Será que não é outro título, não? Aí é só uma frase, que quando a gente pesquisa, não é? Amado Batista, que diz na vida. Deixa eu ver aqui, deixa eu repetir aqui o que é que ele fala. Amado Batista,
3: Batista,
0: o quê?
3: Batista, na vida da gente, isso aí, eu, Anaildo. Daqui de São Mateus, porque eu perdi o nome da música.
0: Na vida da
3: pedir,
0: gente.
3: Pedir, na vida da gente, Amado Batista.
0: Olha, segundo o nosso consultor para assuntos aleatórios, Ian, como é o nome mesmo, Ian? Esqueci. Não é segredo para ela, é o nome da música, viu? Não é segredo para ela, é o nome correto da música, tá bom, Anaildo? Isso anota aí que é para quando você for pedir novamente. Você sabe, rapaz, aqui o rapaz, ele foi rápido, hein? Tu viu aí, Jairo Alves? O Ian, não é segredo pra ela, é o nome da música que ele quis indicar aqui pra gente. Bom, você viu aí que nós temos várias indicações, né? Raça Negra, Simone, Nilton César, Giliar. Ah, quem mais, Anete? Tem muitos pedidos que eu já botei aqui. Já toquei o Evaldo Braga, Nilton César, Giliar. Eu tenho um pedido também para Raul Seixas, Zé Ramalho, Paralamas, Trio Nordestino. Já tenho um pedido aqui para Teixeirinha. Tem... Nossa, como tem pedidos. Eita, coisa boa. Ótima tarde para você. E como, né, foi o último que eu botei. E o Ian foi, ó, arrasou o Ian. Olha aí.

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0: Sucesso total com a Nath Campos na tarde da Rádio da Vovó e do Vovô. Eita coisa boa. Pedidos aqui tem bastante, hein? Agora 3:08, você ouviu aí lá o Giliá, o Newton César, Simone, Raça Negra. Muita música boa a gente tocou, mas tem muito mais pedidos aqui. 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A gente manda deixar no seu endereço em todo o Brasil. Mais um recadinho que chegou aqui, cadê a Nete? Eu tô aqui pela ordem da chegada dos recados, vamos lá? Nós temos pedidos aqui, já falei pra você, cadê? Zé Ramalho, me pediram. Já falei aqui, o Antônio Cabelos da Vila Irmã Dulce, pediu qualquer uma do Zé Ramalho. Raul Seixas, Roiquinho, Jackson. A Neto toca Raul Seixas, Maluco Beleza, oferecer para todo o bairro Eco Marajá. Sou o Jackson de Coroatá, Maranhão. Boa tarde a todos. Todos vocês da rádio. Deixa eu ver aqui outro recado. Paralama de Sucesso. Alô, Anete, aqui é o Valdemir do Povoado Bom Princípio. Macabacabal, quero ouvir uma música com Paralama de Sucesso, qualquer uma. Agente de vendas, Raimundo Lima, boa tarde.
1: 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Minha amiga Nete queria lhe pedir que você colocasse aquele forró, chama Tropeiro. Oferecer para Dona Maria de Jesus, no povoado Santo Honório. Para meu amigo Zé do Fumo, no povoado Guariba. Meu amigo Raimundo Macaxeira, lá em São Mateus do Maranhão. E também para meu amigo Nato. E também para todos que estão ligados aí com a Nete Campos. Sucesso total. Boa tarde, minha amiga Nete. Ótima.
2: Oi, Nete Verde Campos. Boa tarde. Eu gostaria de ouvir a música com o duelo Teixeirinha e Mary Terezinha. Se for possível, tocar para nós aí. Aqui é o Nilson de Apuí, Amazonas. A gente curte vocês aqui pela televisão, rede da Parabólica, viu? Nós curte vocês todo dia aqui. Nós ouve vocês, aqui nós descansando o almoço e ouvindo vocês, beleza? Toca para nós aí, Teixeirinha e Mary Terezinha. Nilson de Apuí, Amazonas. Um abraço.
3: Boa tarde, Rádio Verdes Campos Sat. Aqui é Caetano, da cidade de Camusim. Quero ouvir uma música do DJ, da Marionete de Cartão.
0: Muito bem.
3: De Ceará.
0: De Jordão, é que ele pediu? Foi o que eu entendi aqui, não é? A gente vai localizar aqui para tocar para você,
4: Estela,
0: tá, querido? Um abraço, obrigada, tudo de bom para você. De Jordans, Marionete de Cartão. Nos anos 70, né, essa música? É o Caetano lá de Camusim, no Ceará. Muito bom. Alô, seu Martins.
5: Boa tarde, Nete.
0: Ah, deixa eu botar o recadinho dele aqui primeiro, alguém aqui, ó. Vamos lá.
6: 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Meu nome é Martinho Pereira dos Santos. E muito bem, meu obrigado, Nete Campos.
0: Tá legal, tá dado o recado. Mais
5: boa
0: um
5: tarde,
0: aqui.
5: Né, que é Maria de Fátima, Felícia Martins, vendedora dos produtos GF8. Eu peço a música de Gin e Gin, Acidente de Amor.
4: ofereço para toda a minha família.
0: Uhum. Olha aí, Anete, Deus abençoe você e sua família. Portela, Elisa, Ana Maria, Mauro, Martins, Teixeira, Pedinho, Edson. Vamos ouvir Guilherme Arantes, Êxtase. Bom, tem muito recado aqui, tá, gente? Eu tô ouvindo aos poucos aqui, tô anotando o pedido, já a gente coloca no ar. Eu tenho vários pedidos aqui, como você já ouviu aí. Vamos começar com quem? Tropeiro.

Som de Zé Ramalho na programação, a terceira lâmina, antes Messias Holanda, Sabiana Bananeira, que foi lá pro seu Martins, e ainda Raul Seixas e Trio Nordestino. Mas tem uma aqui que me pediram, eu não lembrava dessa música, você acredita? Marionete de Cartão, que é uma música dos anos 70, com The Jordan. Eu adorei recordar.

0: Não chores, não chores, marionete de cartão, desordem. A gente vai seguindo aqui na programação, agora com Paralama de Sucesso.
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0: Você viu aí, gente?
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0: Gino e Gino, acidente de amor. Olha só, rapaz, coisa boa. Olha, você que tinha pedido para a Lama de Sucesso já tocou, hein? Tá perguntando, e a minha? E aí, a minha já tocou no bloco passado. Nós tocamos para a Lama de Sucesso para você, tá legal? É, deixa eu ver aqui, mais recados. Nelson Gonçalves, quem tá pedindo? Boa tarde.
2: Boa tarde, Erika. Boa tarde. Eu quero uma música de Nelson Gonçalves, o Boêmio. Boa tarde, uma boa semana. Eu quero Nelson Gonçalves, o Boêmio. Aqui é Francisco de Assis, Catolino Rocha. Boa tarde para Augusto em Taporanga. E nós vamos procurar os parentes meus que moram aí, que tava. Antigamente já ia falecido, mora o Cidinho aí, a esposa dele mora em Taporanga aí. Ele era vigilante do colégio de Itaporanga. Boa tarde, tudo de bom. Aqui é Francisco de Assis, Catolé do Rocha.
0: Francisco de Assis, Catolé do Rocha. Ele falou que é o Boêmio. Acho que é a volta do Boêmio, não é isso? Um abraço, tudo de bom para você, tá? Tem mais recados? É, deixa eu ver aqui, Anete. Tô vendo aqui, Teixeirinha e Melri, Terezinha. Quem foi que pediu mesmo?
3: Oi, Nete Verde Campos.
0: Oi.
3: Boa tarde. É, eu gostaria de ouvir a música com o duelo Teixeirinha e Mary Terezinha. Se for possível, tocar pra nós aí. Aqui é o Nilson de Apuí, Amazonas.
0: Nilson de Apuí, Amazonas. Boa tarde pra você. Obrigada. Tem um Guilherme Arantes, uma indicação de Portela e Família que a gente também vai tocar. E Nelson Gonçalves e muito mais. Por falar na dupla que ele pediu, deixa eu ver aqui se eu consigo. Vamos lá. Vamos ver.

Olha só, você ouviu aí? É, gente, a gente vai indo, vai indo, vai indo e a gente vai aí, ó, dando conta do recado aqui com você na rádio mais popular do Brasil. Deixa eu ver aqui, tem Guilherme Arantes? Tem, olha só, chegou. Estas.

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1: Agora 4:03, boa tarde.
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7: Ok, então, já de volta, atendendo o seu pedido aqui na Rádio da Vovó e do Vovô. A gente tem mais pedidos. 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É, realmente tem recebido muita mensagem do pessoal do sul do estado, do país. Ainda toca, se possível, a música Garota Nacional do Skank. Sim, Carlos. Um abraço, Carlos. Tudo de bom para você. Alô, Araújo de Itaporanga.
8: Olá, boa tarde, Verdes Campos Sat. Boa tarde, Anete Campos. Aqui é o Araújo, diretamente da cidade de Itaporanga, Paraíba. Tô na escuta, tô na sintonia da Verdes Campos Sat, a rádio do vovô e da vovó. Anete, toca pra nós. Ele, o saudoso Newton César, a voz de ouro do Brasil, em um ponto qualquer da cidade. Em um ponto qualquer da cidade. Obrigado, uma boa tarde.
7: Boa tarde, oi Anete, toca Eduardo Costa, Pascoal Moraes, ligadinho em Patos na Paraíba. Oi, Pascoal, olha, a gente acabou de tocar no bloco passado, Eduardo Costa, foi especialmente para você, tá bom, querido? Quem mais tá por aqui? Oi, Quinzinho.
9: Boa tarde, Anete, você precisa de Alcondá, gostaria de ouvir vocês com a Gal Costa. Que pena, valeu, tudo de bom?
7: Tudo de bom para você também. Boa tarde, Anete, tudo bom? Aqui é o Geraldo Cajazeiras, Paraíba. Se possível, gostaria que você tocasse Carmen Silva, o Mar da Vida. Uma tarde abençoada para todos nós. Amém. Então tá aqui, ó.

0: Gente, eu não conhecia a Carmen Silva cantando uma música tão bonita como essa. Muito bom, muito bom, muito bom. Mar, no mar da vida, Carmen Silva. Muito legal, hein? Deixa eu dizer pra você que eu tenho mais pedidos aqui. Me pediram o Amazã, foi isso? Deixa eu botar o áudio no ar. Oi, quem é?
1: Boa tarde, Anete Campos. Boa tarde. Mandar um abraço aí pra todo o Brasil.
0: Quem
1: aqui
0: tá falando?
1: Aqui é o Johnny da PS112, povoado São Vicente, Teresina, Piauí, Brasil. E a música que eu quero ouvir aí, eu juntamente com a minha galera aqui, é a música do Mecânico Falecido.
0: Mecânico Falecido.
1: Um abraço a todos.
0: Está dado o recado. Boa tarde. Um abraço, mais um recadinho.
2: Boa tarde, Nete Campo, quem fala aqui é o Francisco Mendes, do
0: Mucambio, Francisco
2: da Zona Norte da capital Piauí, Teresina, Piauí. Bode pra mim, é Seu Valença, Lady Bizu. Gostaria de oferecer para o Raimundo Vicentino Menezes e sua companheira, Dona Maria Lopes, Anitta Ferragem, Joaninha Altos Piauí, Tchesca Sóis e Timão Maranhão, Chico Lapinha, Dona Aldélia Ladeira de Terra. E para todos os amigos e amigas que estão ligados na grande audiência da tarde, que é um sucesso total apresentado para minha amiga Nete Campo. Um abraço, fique com Deus e até amanhã.
0: Um abraço, obrigada. Boa tarde para você que está ouvindo aí a rede de rádios Verdes Campos Sat. Muito bom ter você por aqui. Então tem o Seu Valença, Labelle de Ju, Amazã.
2: Obrigado para minha amiga Nete Campo. Um abraço, fique com Deus e até amanhã.
0: Um abraço, obrigada. Boa tarde para você que está ouvindo aí a rede de rádios Verdes Campos Sat.

0: A senhora no espelho. Ei, rapaz, aí quando não olha, a gente fica preocupado, né? Rapaz, ela nem olhou pra mim. Fazer o quê, né? Essa preocupação tem muita gente que tem. Vou pro intervalo e eu volto já já. Sai daí não, hein?
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0: Café Total, nas tardes da Verdes Campos Sati, comigo, a Anete Campos. E aí, como é que você tá? Como é que tá essa tarde? E continua chegando mensagem pra gente aqui. Olá, boa tarde.
1: Quem fala aqui é Gilson de Sena, da Fazenda Saquê, município de Ambupe.
0: Olha, Ambupe fica onde, hein, Gilson? Me conta, eu tava olhando pelo DDD aqui, é na região da Bahia, isso, é Bahia, me fala.
1: Queria que você passasse a música pra mim aí com a... Milionário José Rico, alguém veio me dizer que você via beber. É a música mesmo, aquela bebida não cura paixão.
0: Ei, Gilson, eu te dou aqui só uma dica bacana. Indica outras músicas. Olha, a dupla Milionário José Rico tem lindas, lindas, lindas canções. Tem várias músicas, várias outras duplas também. Então tenta indicar uma outra, tá certo? Uma outra música, porque a gente tá tocando todo dia a mesma música, tá bom, querido? E aí, ó, fica aquela programação bastante repetitiva, mas eu agradeço de todo o coração o seu recadinho aqui pra gente, tá? Beijo, ótima tarde pra você, tá legal? Olha, tem mais um recadinho aqui. Alô, Ali, Ari, tá tudo bem com você? Ari, Dona Mulata, ele tá pedindo Blitz, deixa eu botar uma parte do
2: áudio
0: dele aqui.
2: E Dona Mulata, com Blitz. A Dois Passos do Paraíso.
0: Blitz, A Dois Passos do Paraíso, a indicação dele pra gente aqui. Que legal, obrigada pela sua indicação. Olha, mais um recadinho. Oi.
3: Então, é o Geraldo Sanzão.
0: Oi, Geraldo.
3: Vamos falar uma música de Zezinho Barro aí, Onde Está a Felicidade? Tô aqui ouvindo aqui, curtindo aqui.
0: Muito bem, um abraço pra você, obrigada. São muitos recados, tá, gente? Olha só, o que é que eu tenho mais? O que é que tem? Ah, tem muito mais aqui. Deixa eu agradecer o seu carinho, todo canto do país. Você viu aí, a maioria das pessoas de outras cidades acompanhando pelo nosso canal 365 da Parabólica. Eita coisa boa. Tem uma música, gente, que eu adoro. Me lembra muito a minha infância, né? É, como eu sempre falo, eu fui criada no interior, mas assim, com os irmãos tudo reunidos, tocando violão, aquela batucada gostosa, que todo mundo cantando. Quando reunia a turma toda, gente, era uma alegria. E a gente sempre cantava essa música aqui, ó. Presta atenção. Olha aí. O gás acabou, tem pouca comida, acabou meu dinheiro, o pagamento está longe. E aí, você lembra dessa?

0: Adorei essa dupla juntos, Carlos André e Flávio José. Que lindo, não é, gente? Fala sério. Até mais ver.
1: Para todo Brasil.
0: Bom, vou mandar essa pro Gilson. Oi, Gilson, olha aí, ó. Eu acho linda essa música, viu? Milionário José Rico, Solidão.

Sou a Skank, a garota nacional, aqui na rádio da vovó e do vovô. Deixa eu mandar um abraço para Pará, para Tocantins. Nossa, gente, tem tanta gente ouvindo a rede de rádio Vez Campsat. 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Forró Chicote tá chegando. E eu digo pra você, eu não vivo sem você. Mas rapaz, de jeito nenhum.

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Muito bem, de volta no Sucesso Total, Anete Campos com você e com uma triste notícia, gente. Mais uma triste notícia que a gente traz para você agora, que está acompanhando a programação da Rede de Rádios Verdes Campos Sat. Morre a atriz Glória Menezes. A atriz Glória Menezes morreu aos 91 anos nesta terça-feira, 18 de agosto de 2026, em sua casa, no Rio de Janeiro. A informação foi confirmada oficialmente pela assessoria e pela família da artista. Considerada uma das primeiras damas da televisão brasileira, a atriz nascida em Pelotas acumulou mais de 60 anos de carreira. Ela foi pioneira ao protagonizar a primeira telenovela diária do país em 1963 e participou de mais de 40 produções televisivas marcantes. Glória Menezes também ficou eternizada por sua união de quase 6 décadas com o ator Tarcísio Meira. Ele faleceu em agosto de 2021, formando com ela o casal mais icônico da história da televisão brasileira. Também quem faleceu foi a atriz Laura Cardoso. Mais uma morte, né? No Brasil, morre a atriz aos 98 anos, Laura Cardoso. E essa informação também, né? A atriz, que é referência da dramaturgia brasileira, morreu aos 98 anos. E essa informação foi divulgada na madrugada também desta terça-feira por meio de uma publicação nas redes sociais da própria artista. Nossa grande estrela se despediu de nós. Laura Cardoso estará para sempre em nossos corações. Foi o que escreveram no perfil da atriz no Instagram. A nossa grande estrela se despediu de nós. Laura Cardoso estará sempre presente em nossos corações. Obrigada por tudo, nossa amada e eterna Laura Cardoso. Também mais uma atriz que morreu no Brasil. A Laura Cardoso, inclusive, gente, apesar de ter se aposentado de grandes produções desde 2020, Laura esteve recentemente no curta-metragem Dona Rosinha, de 2025, em que viveu a protagonista de mesmo nome. Em mais de 80 anos de carreira, Laura Cardoso acumulou 5 prêmios, Grande Otelo, e mais de 100 títulos, entre eles Fera Radical, Mulheres de Areia, A Viagem, Chocolate com Pimenta. E o funeral da artista está sendo realizado, né, nessa terça-feira, dia 18, no bairro da Boa Vista, em São Paulo. Muito bem, essa é a notícia, né? Infelizmente, que a gente precisa dar a morte da atriz Glória Menezes aos 91 anos e também da Laura Cardoso, duas atrizes maravilhosas, duas grandes atrizes do Brasil, a Laura Cardoso com 98 anos e a atriz Glória Menezes com 91 anos. Seguimos a nossa programação, trazendo muito mais música. Sua indicação aqui até às 5:30 da tarde. Daqui a pouquinho tem o Rádio Notícias. E a gente traz agora uma música que é de 1970. Olha só, eu adoro ouvir essa música.

0: Olha, Bona Labareda, a gente segue aqui sempre na melhor. Olha, tô deixando aqui mais música pra você. Tem uma que eu acho linda também, que vai fazer você recordar. Ih, é uma terça-feira, tá bom demais, olha só.
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Bom, e assim a gente finaliza mais uma edição do Sucesso Total de hoje. Comigo, Anete Campos. Eu volto amanhã, 11 da manhã, com mais uma edição do nosso Momento GF8, com Fran Lee. E em seguida, às 14h, após o jornal, com o Sucesso Total. Conto com o seu carinho, com a sua audiência. Muito obrigado mais uma vez. E a gente se encontra amanhã, com a graça de Deus. Até lá então. Tchau, tchau.

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0: Olá, eu sou Fábio Brito e estamos chegando pelo sistema de comunicação Verdes Campos Sat com o seu Rádio Notícia de hoje, a notícia que você precisa no seu dia a dia. Começamos com informações nacionais. O Conselho Nacional de Trânsito, CONTRAN, aprovou novas regras para a fiscalização da Lei Seca. A regulamentação atualiza os procedimentos adotados pelos agentes e prevê a possibilidade de repetir o teste do bafômetro em situações de interferência que possam comprometer o resultado. Outra novidade é a implementação do drogômetro, aparelho capaz de detectar substâncias psicoativas e tóxicas. Na prática, quando houver suspeita de interferência no resultado, um novo teste poderá ser realizado para confirmar a medição. A iniciativa substitui a regulamentação de 2013 e também atualiza o Manual Brasileiro de Fiscalização de Trânsito. E a terceira turma do Superior Tribunal de Justiça, STJ, determinou que bancos podem ser obrigados a devolver parcelas de empréstimos consignados cobradas indevidamente de beneficiários do INSS. A decisão foi tomada em um caso envolvendo um homem analfabeto que afirmou ter percebido descontos em uma conta do INSS, mas não reconheceu contratos relacionados a empréstimos, tarifas e cheque especial. O Tribunal de Minas Gerais havia concluído que as transações eram válidas porque tinham sido realizadas com cartão com chip e senha pessoal. No entanto, o STJ questionou esse entendimento. E o projeto de lei complementar dos combustíveis aprovado no Congresso Nacional na semana passada para garantir o amortecimento de preços devido à alta do petróleo prevê a isenção do etanol caso a tributação na gasolina diminua 30%, garantindo a competitividade. Além dessa trava prevista na matéria, o texto ainda estabelece subvenção de R$1,2 bilhão para produtores de etanol, com o objetivo de garantir que o combustível seja mais competitivo que a gasolina. Também foi incluída no texto a possibilidade de compensação tributária na ordem de R$ 750 milhões em saldos credores com a Receita Federal de PIS Confins. Ao todo, o governo deve desembolsar R$ 1,9 bilhão com benefícios ao setor do etanol, retroativos à época em que a gasolina foi subsidiada e o biocombustível não. 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E segue o seu Rádio Notícia, agora chamando as informações de Teresina do Piauí com o Vanilson Brito. É com você, Vanilson.
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2: Obrigado, Fábio Brito, pelas informações. Agora você segue o seu Rádio Notícias, direto de nossa central de jornalismo, Rede Verdes Campos Sat, em Teresina, no estado do Piauí. Um trecho do Rodoanel de Regeneração, que fica no centro-sul do estado do Piauí, permaneceu parcialmente interditado na manhã desta terça-feira, após um acidente envolvendo duas carretas, registrado na tarde ainda da última segunda-feira. Com o tombamento de um dos veículos e também o derramamento de uma carga de soja sobre a pista, as duas faixas da rodovia seguiram bloqueadas no local. Apesar dos danos materiais e também dos transtornos no trânsito, ninguém ficou ferido. Segundo informações da Polícia Militar, o acidente aconteceu quando um dos motoristas tentou realizar uma manobra e acabou atingindo ali a outra carreta. Com o impacto, um dos veículos, que transportava grãos de soja, tombou às margens da rodovia e espalhou parte da carga pela pista. Em Teresina, a Câmara Municipal de Vereadores aprovou nesta terça-feira um empréstimo de R$95 milhões para a Prefeitura Municipal, para compra de 150 ônibus. O texto foi aprovado por maioria em regime de urgência e teve apenas um voto contrário, o voto do vereador Petro Zeveli. O contrato será firmado com a Caixa Econômica Federal por meio do programa Refrota, do governo federal. O município deverá apresentar uma contrapartida de R$5 milhões. Conforme o pedido de autorização do prefeito Silvio Mendes, o empréstimo terá uma carência de 15 meses e uma amortização de 72 meses. 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E agora você segue o seu Rádio Notícias com mais informações, direto de nossa central de jornalismo, Rede Verdes Campos SAT.
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3: Olá, você que acompanha o Rádio Notícia, eu sigo trazendo informação direto do estado do Maranhão, em Coroatá. Vamos direto com informação. A Vale abriu inscrições para o programa de estágio técnico 2026. No Maranhão são oferecidas cerca de 20 vagas para estudantes de cursos técnicos na capital maranhense, São Luís e Açailândia. As inscrições seguem até o dia 10 de setembro. Ao todo, a empresa oferece mais de 450 vagas em cidades do Maranhão, Pará, Minas Gerais, Rio de Janeiro e também Espírito Santo. A previsão é que os selecionados comecem estágio a partir de novembro. Para participar, é necessário estar cursando ensino médio, ensino técnico, ter pelo menos 18 anos e estar no mínimo a partir do sexto mês do curso. O candidato também precisa ter disponibilidade para estágio pelo menos um ano e morar em uma localidade onde a Vale atua. A formação do curso técnico está prevista para até junho de 2028. Portanto, essas foram as informações direto aqui do Maranhão para o Rádio Notícia. 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Agora eu chamo o nosso correspondente em Barras, no Piauí, Adilson Carlos, e vai trazer informação agora no Rádio Notícia.
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4: Ok, Neto, obrigado pelas informações. A você, amigo ouvinte da Rede Verdes Campos SAT em todo o Brasil. Vamos agora às informações da Central de Jornalismo da Verdes Campos SAT, aqui na cidade de Barras Norte do Piauí. A Justiça do Piauí converteu em prisão preventiva a prisão de Lucas da Silva Oliveira, acusado de matar o terceiro sargento da Polícia Militar, José Arnóbio Farias Cardoso, em Parnaíba. A decisão foi tomada durante a audiência de custódia, após a prisão do investigado no dia 16 de agosto. Lucas havia sido localizado depois de cerca de 40 horas de buscas realizadas por equipes das Polícias Civil e Militar, que intensificaram as diligências desde o assassinato do policial. Após ser preso, ele foi conduzido à central de flagrantes para os procedimentos legais e posteriormente apresentado à justiça. Com a decisão judicial, o acusado permanecerá detido preventivamente, enquanto o caso segue em investigação. A Polícia Civil continua detalhes da ocorrência, incluindo a dinâmica do crime, as circunstâncias que antecederam o ataque e os elementos que podem contribuir para o esclarecimento completo do homicídio e para a conclusão do inquérito policial pelas autoridades responsáveis. 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O jovem de 18 anos foi preso suspeito de esfaquear o padrasto de 45 anos durante uma discussão familiar em Batalha, no norte do Piauí. O caso ocorreu na rua Manuel Fabiano, no bairro Esperança 1. Segundo a Polícia Militar, a vítima foi encontrada com um ferimento no abdômen provocado por uma arma branca. O SAMU foi acionado e encaminhou o homem para o Hospital Municipal Messias Melo. Após receber informações sobre o possível autor, policiais da 2ª Companhia da PM iniciaram buscas e localizaram o suspeito por volta das 21h20 nas proximidades do bairro São Francisco. Durante a abordagem, uma faca foi apreendida e apontada como possível arma utilizada na agressão. Conforme a polícia, o jovem declarou que teria atacado o padrasto porque ele estaria agredindo sua mãe. A alegação faz parte da versão apresentada pelo suspeito e deverá ser apurada. O homem foi preso e levado à central de flagrantes. A Polícia Civil investigará o caso. Seguimos com mais informações, agora direto de Coelho Neto, no Maranhão, com o nosso amigo Milton Vieira.
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5: Aqui no Maranhão, uma ponte sobre o riacho São Gonçalo, na rua João Castelo, em Afonso Cunha, continua sem reconstrução cerca de 3 anos depois da desmontagem da antiga estrutura. O local liga os bairros Trizibela e Fátima. Imagens registradas por um visitante e divulgadas nas redes sociais mostram uma travessia improvisada formada por toras de madeira utilizada principalmente por pedestres. A antiga ponte, que também era de madeira e contava com bases de concreto, foi desmontada durante a gestão anterior. A falta da estrutura também afeta motoristas, que precisam utilizar rotas alternativas pelo centro da cidade para chegar de um bairro ao outro. A Prefeitura de Afonso Cunha informou que a reconstrução da ponte está em fase de preparação. A administração do prefeito Pedro Medeiros afirmou que a obra está entre as prioridades da gestão, mas ainda não informou uma data para o início dos serviços. Segundo a prefeitura, o município também trabalha na reorganização das contas e na execução de outras obras de infraestrutura. 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E o Instituto Federal do Maranhão, Campus Caxias, está com inscrições abertas para um processo seletivo destinado à contratação de professores para o curso de formação inicial em instalação e manutenção de infraestrutura de carregamento de veículos elétricos. As inscrições são gratuitas e podem ser feitas até amanhã, dia 19 de agosto, exclusivamente por formulário eletrônico disponível no portal do IFMA. O processo seletivo oferece vagas para 7 componentes curriculares, com cargas horárias entre 12 e 40 horas. Os professores selecionados receberão bolsa de R$50 por hora aula. Podem participar profissionais das redes pública e privada, além de servidores, professores, substitutos e temporários do próprio IFMA, desde que atendam aos requisitos de formação e experiência previstos no edital. A seleção terá análise documental e avaliação de títulos e experiência profissional. Cada candidato poderá se inscrever em até 3 disciplinas, melhor dizendo, por turma. O resultado final terá validade de 1 ano, podendo ser prorrogado por igual período. E agora, o nosso giro de notícias segue para Campo Maior, no Piauí, para as informações do nosso colega Eduardo Silva.
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6: Olá, muito obrigado pelas suas informações da sua região, do estado do Maranhão. Agora vamos voltar aqui para a cidade, do estado do Piauí, Campo Maior, de onde a gente traz informações para você que acompanha o Rádio Notícia em todo o Brasil, através do rádio ou da TV Verdes Campos Sat. Olha, o TRE do estado do Piauí já começa a receber e também negar pedidos de deputados ou pessoas que estão aí tentando retirar conteúdos publicados nas redes sociais que atacam os candidatos a deputados, senadores, enfim. Dessa vez, um dos pedidos que foi negado pela justiça partiu aí do deputado Rubens Vieira para a retirada de um vídeo publicado por um radialista da cidade de Parnaíba, região norte do estado do Piauí. Segundo o relator, o vídeo faz referência a uma investigação real, conduzida pelo Grupo de Atuação Especial de Combate ao Crime Organizado, GAECO, do Ministério Público do Estado do Piauí. O Tribunal Regional Eleitoral do Piauí negou o pedido de tutela de urgência apresentado pelo deputado estadual Rubens Vieira contra o radialista João Carlos Guimarães. Na ação, questiona aí um vídeo publicado no Instagram, o qual o comunicador faz críticas ao parlamentar e menciona o nome dele relacionado à operação de investigação que apurou aí suposta fraude em licitação e desvio de recursos públicos em Cocal, município onde Rubens Vieira foi prefeito. Na apresentação, o deputado Rubens Vieira alegou que a publicação configura propaganda eleitoral antecipada, negativa de informação. Segundo a ação, o vídeo questiona quanto o deputado deveria, supostamente, valores desviados na prefeitura de Cocal e menciona entre esses valores 18 e 20 milhões. O parlamentar argumenta que não existe condenação judicial e reconhece a sua responsabilidade nos fatos relatados pelo apresentador, no caso, pelo radialista. O juiz também destacou, nessa decisão de negar o pedido de retirada dessa circulação desse vídeo, que não tem, não identificou em uma análise feito rapidamente, argumento suficiente para determinar a remoção da publicação nas redes sociais. Então está aí o deputado Rubens Vieira, ingressou com ação para retirar o conteúdo que teria sido aí, publicado pelo radialista da cidade de Parnaíba, região norte do estado do Piauí, identificado como João Carlos Guimarães. Olha, a gente acompanha de perto todo o desenrolar também dessa e de outras que irão surgir no decorrer do avanço das campanhas políticas no estado do Piauí, que esse ano terá aí 5 votos para deputados estaduais, deputados federais, senadores, governadores e presidentes. O seu voto também você se mantém bem informado aqui na Rede Rádio Verdes Campos Sat. 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Eu agora chamo ele Messias de F8, que traz informações do estado do Maranhão.
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7: Ok, Eduardo Silva, obrigado pela sua participação. E agora vamos com informações aqui da Central de Jornalismo de São João dos Patos, com informações do interior do Maranhão. Um motociclista morreu após perder o controle da moto e colidir contra um poste na rua Dom Pedro II, em Imperatriz. O acidente aconteceu na madrugada desta última terça-feira. Olha, com a força do impacto, o homem caiu desacordado e ficou gravemente ferido. Uma equipe do Serviço de Atendimento Móvel de Urgência, o SAMU, foi chamada e esteve no local para prestar os primeiros atendimentos. Apesar dos esforços da equipe, a vítima não resistiu aos ferimentos e morreu ainda no local. A perícia foi acionada para realizar os procedimentos necessários e ajudar a esclarecer as circunstâncias do acidente. Após a conclusão dos trabalhos, o corpo foi encaminhado ao Instituto Médico Legal IML. As circunstâncias que fizeram o motociclista perder o controle da moto deverão ser apuradas pelas autoridades. 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Olha, a Prefeitura Municipal oficializou por meio do decreto número 24/2026, assinado pelo prefeito Alexandre Magno, luta oficial de 3 dias em virtude do falecimento do empresário Antônio Orione Coelho de Souza, aqui de São João dos Patos. Conhecido por sua contribuição ao desenvolvimento e progresso do município, Antônio Orione deixa um legado de trabalho e dedicação à comunidade patoense. Em nota pública, a gestão municipal expressou profundo pesar e reconheceu os relevantes serviços prestados por ele à sociedade. A família e amigos divulgaram o cronograma com os horários das cerimônias fúnebres e homenagens que ocorreram ao longo do dia, permitindo que a população prestasse suas últimas homenagens. Pela manhã, foi realizada a primeira missa na Igreja Matriz. Às 7 horas, o corpo do empresário foi levado para sua residência, onde aconteceu o velório. E por volta das 16 horas, mais uma missa foi realizada na Igreja Matriz, né? Missa de despedida. E o sepultamento foi na tarde desta terça-feira, por volta das 5 horas. A comoção toma conta do município, que se une com oração e solidariedade aos familiares e amigos do empresário Antônio Orione, neste momento de perda e de dor. Só lembrando aos ouvintes que acompanham a nossa programação, ele morreu quando estava no final de semana no litoral, curtindo com a família as praias de Parnaíba. Infelizmente morreu afogado, vítima de afogamento. Essas são as informações de momento aqui na Central de Jornalismo de São João dos Patos. E vamos a Esperantinópolis com você, Roberlândio.
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8: Ok, Messias, muito obrigado pelas informações de sua região. Eu sigo com Rádio Notícia, direto da Central de Jornalismo de Esperantinópolis, Maranhão. Uma mulher de 33 anos foi presa em flagrante suspeita de abandonar 3 filhos de 2, 6 e 9 anos e um idoso de 86 anos em uma residência no bairro Vila Beck, em Timon, no leste do Maranhão. Segundo a Polícia Civil, as vítimas foram encontradas em situação de abandono e vivendo em condições péssimas. A polícia foi acionada após receber uma denúncia de que as crianças estavam chorando dentro do imóvel. De acordo com a denúncia, a mãe estaria fora de casa havia pelo menos 3 dias. A Polícia Civil foi até o endereço acompanhada por integrantes do Conselho Tutelar. Vizinhos relataram que as crianças estariam chorando de fome desde as primeiras horas da manhã. Após várias tentativas de contato sem resposta, os agentes arrombaram a porta e encontraram as crianças e o idoso dentro da residência. Ainda conforme a Polícia Civil, o imóvel apresentava muita sujeira, roupas espalhadas, mau cheiro e um banheiro sem condições de uso. Os policiais também encontraram comida estragada dentro de uma panela. O idoso, segundo os agentes, estava bastante debilitado. Cerca de 30 minutos após a entrada da equipe na casa, a mãe chegou ao local e recebeu voz de prisão. A mulher foi encaminhada para o hospital de flagrantes de Timon, onde foi atuada por abandono material e maus tratos contra as crianças e o idoso. Após o resgate, os 3 filhos foram encaminhados para uma casa de acolhimento. O idoso ficou sob responsabilidade do Centro de Referência Especializado de Assistência Social. A mulher já está sob poder da Justiça. 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Um homem foi preso em flagrante na noite da última quarta-feira em Presidente Dutra, durante uma ação da Guarda Municipal. Ele foi detido após arrombar o estabelecimento no bairro Cibraém, em meio à onda de furtos que vem sendo registrado na cidade. Porém, o que chama atenção é que o suspeito foi colocado em liberdade na manhã do último sábado, após permanecer apenas 2 dias detido. Pouco tempo depois de deixar a prisão, ele teria voltado a praticar crimes. Imagens de câmeras de segurança registram o homem entrando em uma conveniência no povoado Pitombeira, zona rural de Presidente Dutra. Segundo informações, o suspeito teria furtado o objeto do estabelecimento. O caso volta a preocupar comerciantes e moradores que acompanham a sequência de arrombamentos e furtos registrados recentemente no município pelo mesmo homem. E seguimos com destaques do esporte com Emanuel Lucas.
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9: Muito obrigado, Robert Lândio, trazendo as informações direto aí da nossa central de jornalismo aí de Esperantinópolis, no estado do Maranhão. Trazendo agora as informações do esporte, sempre no oferecimento do Óleo Santa Helena. 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Falando aí sobre a negociação, né, do Corinthians aí com a renovação de contrato de Memphis Depay, o presidente, né, do Corinthians, Omar Stable, ele disse em uma entrevista, né, de que sofreu aí ameaças de morte por não ter aí renovado o contrato do atacante, né, holandês, na semana passada, né. O time acabou soltando uma nota, né, dizendo que não iria renovar o contrato dele e que o jogador iria colocar o clube na justiça em busca de 77 milhões de reais que o clube devia ao atleta. Agora as duas partes se entenderam e Memphis Depay agora retorna, né, à equipe do Corinthians. Ele mal saiu, já retornou, aí volta para o elenco corintiano. E o presidente do Corinthians afirmou que, segundo ele, né, dados pessoais dele e também de membros da sua família foram vazados e também eles também foram ameaçados. Né, contas de banco, além de telefones, né, dados pessoais da sua esposa e também de suas filhas, foi uma situação difícil para ele, né? E teve também gente, né, no WhatsApp mostrando aí facas, armas, né? Então aí muitos torcedores do Corinthians ficaram aí bem chateados com essa informação e que extrapolaram, né, o limite aí do âmbito esportivo, né, ameaçando aí o presidente do Corinthians por não ter renovado, né, a princípio, na semana passada, o contrato do atacante holandês, tá? E antes, né, dessa reviravolta, né, dessa contratação, dessa renovação de contrato do Memphis Depay, o presidente, né, só ainda foi vítima de protestos, né, no portão de sua casa em São Paulo, onde desafetos do dirigente estenderam faixas pedindo aí a sua saída do clube, além também de mensagens assinadas pelo coletivo Pichadores da Fiel, pediram também intervenção judicial no Corinthians, informavam que acabou a paz. Você vê aí, né, a situação aí do Corinthians por causa da não renovação de um jogador e que agora as coisas aí tendem a ficar mais tranquilas já com a renovação de contrato aí de Memphis Depay. Falando aí das chances do Campeonato Brasileiro, o Flamengo, mesmo sendo vice-líder do campeonato, ele agora tem mais chance de ganhar o título do Brasileirão do que o Palmeiras, né? Isso porque nesse final de semana a gente teve o Palmeiras sendo derrotado pela equipe do Fluminense, né, no Brasileirão, enquanto que o Flamengo havia goleado o Mirassol, né? Então aí a distância que era de 6 pontos caiu para 3 e agora o Flamengo depende apenas de si, né, aí para o restante da competição. As chances do Flamengo aumentaram em 54,66% ao tirar 25 pontos percentuais de desvantagem para o líder. Após a 22ª rodada, o Flamengo tinha potencial de 40,21% de erguer a taça. E agora, as possibilidades do Palmeiras, que eram de 50,30%, caíram drasticamente para 39,20%. Esta é a primeira vez na sequência, nesse meio de campeonato, em que o Flamengo tem chances aí maiores de ser campeão do que a equipe do Palmeiras. E também, falando aí sobre a repercussão, né, do jogo entre Vasco e Santos no último final de semana, o Thiago Mendes foi destaque na imprensa internacional por não ter cumprimentado o Neymar, né, antes da bola rolar em São Januário. E segundo a imprensa internacional, foi uma imagem ridícula, né? Ele que estampou diversas capas de notícias em sites internacionais, né? O episódio foi assunto aí no jornal Marca, que é o principal jornal da Espanha, também do L'Equipe, referência esportiva na França. Ambos destacaram aí o começo de brigas entre os jogadores, né, entre Neymar e Thiago Mendes em 2020, quando eles atuavam ainda na Ligue 1, que é a liga francesa, onde o Neymar era jogador do PSG e o Thiago Mendes era jogador do Lyon, né? Isso porque o Thiago Mendes naquela oportunidade havia lesionado o Neymar em uma partida do campeonato, né? E aí, depois disso, eles nunca se reconciliaram, né? Foi até um momento ali de desconforto para o Neymar, que até hasteou o braço para cumprimentar o jogador vascaíno, mas ele passou direto. Bem, meus amigos, portanto, essas foram as informações do esporte. Eu volto amanhã trazendo muito mais informações aqui dentro do Rádio Notícias. Você fica agora com a sequência da programação normal da Rede de Rádios Verdes Campos Sat.
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10: rede de rádios Verdes Campos Sati informa a hora certa.
11: Agora 6 horas, horário de Brasília.
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meu compadre! Boa noite, como é que vai? Tudo bem? Opa, espero que esteja, não é? Tá tudo bem, isso é bom demais. Olha que coisa boa ter a sua companhia aqui no Terreirão da Fazenda. Hoje, que dia é hoje, Lani Farias? Hoje é 18 de agosto, não é? De 2026. Olha aí, hein? Olha, primeiro eu quero aqui, compadre, pedir licença para entrar na sua casa e saudar com carinho. Benção vovô, benção vovó, que essa benção me traga felicidade e que traga também para você. Porque a fé cura água, cura os produtos de F8, salvam vidas e pode salvar a minha, a sua. Sou o compadre Irlande Farias e chego com alegria, paz de espírito e muita energia boa para abençoar a sua noite. Falo direto da Rede Rádio Verdes Campos Sat para todo o Brasil e para o mundo via internet. Está no ar mais um Terreirão da Fazenda na Rádio do Vovô, da Vovó, na Rádio do Amigo Caminhoneiro e de todos os meus irmãos camponês, que é eles, os lavradores, o homem da roça, que sempre acompanha a nossa programação. Olha, para você participar, você sabe que é muito fácil. Você manda um vídeo para nós, faça um vídeo aí do interior, da tua cidade, e não esqueça de falar qual é o estado, tá bom? Olha, eu estou aqui na localidade tal, é município da cidade tal, no Ceará, ou no Maranhão, ou em Sergipe, em qualquer lugar onde você estiver. Aí você manda pra gente, que a gente vai colocar aqui na nossa TV Verdes Campos, tá bem? É muito fácil, compadre, é muito fácil. Então mande aí, não é? Um vídeo pra nós, faz sempre com o telefone deitado, que é melhor. Sai uma imagem melhor, não é? A imagem vai pegar na televisão toda. Então mande aqui no 86994475082. 86994475082. Você manda pra gente que a gente tá aqui aguardando dentro do nosso terreirão da fazenda, fazendo essa festa maravilhosa. 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Olha que maravilha, que coisa boa. Então vamos juntos, porque aqui o Terreirão da Fazenda é feita por vocês. Então muito obrigado, compadre, pelo carinho. Continue fazendo sempre essa festa, não é, com o compadre Irlândio, que eu estou aqui com essa simplicidade para atender você com todo carinho. Você pode mandar áudio, pode mandar vídeo, que a gente vai estar aqui, tá bem? Um abração e tá no ar mais um Terreirão da Fazenda, hoje, terça-feira, compadre.

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0: compadre, é o Newton, rapaz. Não chore mais, meu bem. Eu vou pro intervalo, volto já já, segura aí que é rapidinho.
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0: maravilha! Eita, forrozão boa, hein? Olha, vamos falar com nossa audiência em todo o Brasil. É o povo que participa. Quero começar primeiro com o meu amigo Raimundo Lima. Raimundo, boa noite.
1: Boa noite, compadre Irlande Faria. 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Eu, compadre Irlande Faria, eu queria lhe pedir que você colocasse aquela música com Flávio José, Espumas ao Vento. Ofereço aí para meu amigo Raimundo Macaxeira, em São Mateus do Maranhão, a Dona Maria de Jesus, no povoado Santo Honório, para meu amigo Nato, meu amigo Jerry, povoado Panaca, Dona Nilzete, e também para o senhor Antônio da Nedina, povoado Nova Vida. Boa noite, compadre Irlande Faria, um abraço.
0: Boa noite, compadre. Obrigado pela sua participação. Tudo bom? Ô, rapaz, que maravilha. Deixa eu botar mais um aqui já já, não é? Pra gente falar aqui com o nosso povão. Quem é que tá aí? Solta aí o áudio, produção. É áudio aí? É. Então solte. Solte o áudio aí do povão. Vamos lá.
2: Boa noite, meu compadre Irlande Faria, rapaz. Daniel, o caminhoneiro que tá falando por aqui, meu compadre. Como é que tá? Passando aqui, viu? Em Amarante do Piauí, me dirigindo sentido a Fortaleza, no Ceará. Meu compadre velho, toque aí pra nós aí, Marinês, Sanfoneiro Pé de Serra. Eu ofereço aí pra todos os caminhoneiros aí, viu? Pra você e todos os ouvintes aí da Grandona, Redes Campsite. Beleza? Tudo de bom, boa noite.
0: Compadre, um abraço. Olha aí, todo mundo ligado aqui no Terreirão da Fazenda.

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0: Não pode.
1: 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Fala aí com a diretoria, porque nós não estamos errados, nós temos 30 anos de mercado. Entendeu?
0: Exatamente.
1: Que nem é bom pra um lado, nem pro outro. Então, meus amigos, e aí quem tiver, eu não me importo quem tem a rádio comunitária, quem tiver, o que tiver, rádio pirata, a Anatel que tem que cuidar disso aí. Agora, quando tá atrapalhando a gente, aí é ruim. Né, Ilane?
0: É porque a gente paga muitos encargos, né, Franinho?
1: É isso, aí pros outros atrapalhar, inclusive pro Ministério da Comunicação, né?
0: É verdade.
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0: Tá. Então, dado o recado, amigos, né? Tá dado o recado.
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1: É verdade. Hilário, vamos lá. Bote uma música aí bacana. Eu quero ouvir hoje, me deu saudade.
0: De quem, rapaz? Diz aí.
1: Do Luiz Gonzaga.
0: Não.
1: Asa Branca.
0: Asa Branca.
1: Eu quero oferecer Asa Branca. Pro meus irmãos, caminhoneiro. Esse povo que anda aí na estrada, pra cima e pra baixo. Leva e traz.
0: Na luta do dia a dia.
1: Brasil. É isso. Então eu quero oferecer essa música pra ele.
0: Pronto, Franli. Tá, pois obrigado, meu irmão. Fico com Deus aí, tá bom?
1: Tá bom, obrigado, Irlande.
0: Valeu.
1: Com Deus, você também.
0: Tá.
1: Tchau.

0: Eita! Esse daí, sabe quem é? Luiz Gonzaga, o rei do Baião. Que coisa boa, não é ter a companhia desse povão aqui? É tudo de bom. Compadre, vamos falar com a nossa audiência, bota o povão pra falar. Quem é que tá aí, produção? Bote aí, vamos lá.
1: Boa noite, compadre Slane.
0: Boa noite, compadre.
1: Eu quero pedir a música da boneca pra me dar uma dançadinha, faz tempo que eu não danço. E oferecer pra Candinha, pro Francisco, pra seu Diacis e o Bruno, e uma boa noite, um abraço. Eu sou a Cianira aqui do Morro Vermelho, Alto Longar.
0: Olha aí, rapaz. Obrigado, comadre. Um abração pra senhora. Tudo de bom, hein, boneca. É boa demais essa música, não é? Hein? Tem na voz do quê? Do Trio Nordestino? Tem aí, compadre? Tem, sim. Tem na voz do Trio Nordestino. Mas vamos botar na voz de quem? Hein? Nunca mais botou na voz dele, não é? Hein? Bota, exatamente, compadre. Botei na voz do Manuel Diógenes. Oh, mas é bom demais, hein? É uma beleza. Quem é que tá com a gente? Solta o áudio aí, vamos lá.
2: Boa noite, Lândia Faria, dona Maria Lopes, já está aqui na sintonia do terreiro da fazenda, aqui na Itaperra, Teresina, Piauí. Boa noite também para todos os ouvintes que estão na sintonia do terreiro da fazenda, e eu gostaria que você colocasse o forró do Carlos André,
0: Cibolei,
2: para todos os ouvintes que estão na sintonia do terreiro da fazenda, e boa noite, tudo de bom.
0: Obrigado, né? Obrigado aí pelo carinho. Um abraço, comadre. Tudo de bom pra você. Continue aqui no nosso terreiro da fazenda, né? Aqui é assim, compadre. É o povão pedindo a música e a gente mandando ver. Só se não tiver, não é? Olha, deixa eu mandar um alô aqui também. Boa noite, compadre Irlande Farias, não é? Hein? Eu tô ligado aqui do programa Terreiro da Fazenda. Eu quero pedir uma música aí da banda Mastruz com Leite, compadre. O nome da música é... carta de um marginal a gente não tem. Quero oferecer para todos os ouvintes do programa é no Terreiro da Fazenda. Meu nome é José Marques, que mora no distrito da cidade do Marco, no Ceará. O nome do lugar é Panacuí, no Ceará. Obrigado, um abraço aí para vocês. Tudo de bom, gente boa, não é? Tá lá ligado com a gente também, um abraço todo especial. Olha, boa noite, meu amigo, tudo bem? É o Dilcrísio, Fontinelli, da Caixa, hein? Caixa Poeira, em Granja, no Ceará. Tamo junto, obrigado, compadre, pelo carinho. Tudo de bom pra você aí, continue fazendo essa festa. É o povão ligado no terreirão da fazenda. Oh, rapaz, que coisa boa, não é? Pessoal ligado com a gente. Como é que é essa daqui, rapaz? Aqui é um melãozinho, é um melão, mamão, rapaz. É um bom... Boa noite, meu compadre Irlândio. Olha aí, compadre, sabe que delícia é essa aí? Fiz agorinha. Mande aí um abraço pra mãe Dona Socorro e Mel, não é? No bairro Maravilha, ligado no terreiro da fazenda aqui. É o Rivas Silva de Altos. Vou lhe dar aí uma dica. Olha aí, rapaz. Deixa eu ver aqui. Não, mas não falou nada, não acredito. É doce de mamão, rapaz. É doce de mamão, mas não falou nada. Não é? Tinha que falar. Olha aí, compadre, doce de mamão aí. Olha aí, compadre. Não é? Mandou aqui um doce de mamão, rapaz.
3: Oi, compadre Alan Farias. Boa noite.
0: Boa noite, meu
3: aqui
0: compadre.
3: É o Francisco Raimundo Fontinelli, de Lagoa Grande, município de Granja. Estou pedindo a música na casa que vovô morou, para oferecer para você, para todos os ouvintes que estão ouvindo a rede Sonsat. Eu, pelo menos, não perdo nem uma noite. O programa de primeira qualidade, porque rei para ficar.
0: Eita, obrigado, compadre. Um abração pra você, tudo de bom. Daqui a pouquinho, depois do intervalo, eu volto. Segura aí que é rapidinho, compadre.
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0: Agora são 7:03.
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0: Natal, Diógenes. Eita, boneca de pano no terreirão da fazenda. Vamos botar mais ouvinte aqui pra falar com a gente no terreirão? Bota mais ouvinte aí, produção. Vamos lá, bota o povão.
1: Boa noite, compadre Hernando Faria. Quem tá falando aqui é seu amigo Antônio, seu compadre Antônio Procópio, do Pau do Rio.
0: Eita, Antônio Procópio.
1: Compadre, eu tô mandando um alô aí. Quero que você mande um alô aí lá pro Creuzian, lá na rua, na Vinda de Uva, pro Mercadinho CL, compadre. Tô vindo mais pro programa, já mandei uns três áudios aí pra você. Nunca
0: não acredito, nunca não, compadre. Se for no meu horário, eu mando, eu falo.
1: Tropeiro pra mim, oferecer pra lá pro Nonatão, o Crescian lá na rua, na Avenida Júbia, Fabiana e o Reinaldão, todo morando na Timonzão. Que ontem me preocupa do Pai do Rio, seu grande
0: ouvinte, né?
1: Um abração, seu grande amigo.
0: Obrigado, compadre. Esse é o Antônio Procópio, rapaz. Quem é que tá aqui? Vamos
2: boa
0: lá.
2: Boa noite, Padilante. É como vai, Padilante?
0: Tudo tá bem? Tá bom, compadre.
2: Bote aí hoje o Zé Calista aí pra nós, compadre Lange. É escadaria, compadre Lange. Escadaria. Eu que já peguei aqui um baião de doisinho feito com azeite, compadre Lange. E a farinha de pulga e uns torresmozinhos, compadre Lange.
0: Ai, já!
2: Já passei pra dentro e um cafezinho.
0: Olha aí, rapaz.
2: E aí, toma aqui só um terreirão na fazenda aqui. Alegria total.
0: Aí, pronto, fazenda, né?
2: Pois é, só isso mesmo. E é animação total. Terreirão na fazenda é só alegria mesmo. Eu gosto demais. É a programação todinha da Vez de Campo Sátio. Pode ir, a TV tá pegando aqui também, hein, Pai Lândia?
0: Ai, tá!
2: Já tem a TV, Vez de Campo também, a TV.
0: Olha tá pegando aí, aqui, rapaz.
2: Aqui na minha TV aqui, é o canal 123, tá pegando na minha parabólica.
0: Ah, que maravilha! TV, então, olha, domingão nós vamos muito estar bom, lá no Pesque Pague, no Resort Hotel Cajuína Náutico Clube. Olha aí, então ele vai acompanhar a gente lá, né, produção? Ah, olha aí, domingão. Vira então, domingão nós vamos muito estar bom, lá no Pesque Pague, no Resort Hotel Cajuína Náutico Clube. Olha aí, então ele vai acompanhar a gente lá, né, produção?

0: Anaíl, teu ouvinte aqui de São Mateus, meu irmão.
1: Obrigado, compadre. Cadê a Luciana, hein? Luciana, fala aí dos produtos, minha comadre.
2: Boa noite, Islã de Farias.
1: Sou boa noite.
2: Luciana, Jeff Oi, daqui de Alto Alegre, no Maranhão.
1: Ah.
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1: Obrigado, comadre Lu.
3: Meu compadre, boa noite. Meu compadre, você acha que é suposição dizer que não pode se mudar em mês de agosto? O que, que você me diz sobre isso?
1: Rapaz, é, pra mim isso aí é coisa que não tem nada a ver. Pra mim não influi nem contribui. Primeiro que é meu mês, né? Mês de agosto, não é? Não tem isso não, compadre. Eita, compadre Will. Um abraço. Boa noite, Terreirão da Fazenda. Aqui é a Hilda, da Caiçara. Peço a música do Luiz Gonzaga, qualquer uma, a oferecer para todos os ouvintes do Terreirão da Fazenda. Ô, Hilda, obrigado pelo carinho, tá bom? Tudo de bom. Nonatinho Fialho, boa noite, compadre. Como é que tá você, hein? Um abração para ele. A Rocha aí, cadê ele? Tá aí?
4: Olá, boa noite, Ilano Faria, rapaz, no Natinho Fiat CD em Alto Piauí. 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Venha pra cá, dando aquela boa noite pra dona Neuza. 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
1: Olha aí. O compadre perguntou, você disse que não tem a música da banda Mastruz com Leite? Tenho. Só não tenho a carta do Marginal, viu, compadre? Mas eu boto a outra aí da Mastruz com Leite. Boto com certeza. Deixa eu ver, Ah, tá. Mas bote aí outra do Mastruz com Leite, compadre. Boto, mas se é conversa, a gente bota, compadre. Se bota com tanto prazer, já daqui a pouco eu boto uma do Mastruz com Leite, boa danada pra você aí, tá bom? Obrigado pelo carinho. Olha, boa noite, compadre, Irlã de Farias aqui, temos... Aqui nós estamos no Terreirão da Fazenda. É o Luiz Pereira, rapaz, o Erasmo Ribamar. Daqui a pouco peço a música. Tá bom, compadre. Só pra lembrar, não é? Que ele tá ligadinho com a gente lá.
5: Valeu, Francisco da Chagas da Silva. Aí que eu vou sincerar. Barco Pesqueiro, Alto Mar. Alô pros pescadores aqui, é, pá. Alô pros pescadores aqui, meu filho. Alô pros Barco Pesqueiro, Alto Mar aí. Vasconcelos primeiro aí. Alô pra rapaziada aí, rapaz. Só cadeira que a gente tem programa aí. Cadeira que a gente tem programa, Fabio. Alô, Farias.
1: Olha aí.
5: Francisco Camusim, Ceará.
1: Eita, rapaz. Barco
5: Pesqueiro, Vasconcelos, primeiro, Papia, por cá, ok?
1: Olha, obrigado, compadre. Um abração pra você. Tudo de bom. É o povão ligado no Terreirão da Fazenda. Tem forrozinho pra nós aí, compadre? Então arrocha. Aqui é assim, é o povão pedindo e a gente botando pra arrebentar, não é?

0: José, a casa que o vovô morou. Eita, mas é mole, pessoal. 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Depois do intervalo comercial, a gente volta com muito mais sucesso. Segura aí que é rapidinho.
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0: da Forrozinho Bom Danado. Agora são 7:37. Você ligado no som da mais popular do Brasil. Tem muita gente ligado com a gente. Olha, um abraço todo especial para a Fátima que está acompanhando a gente. Lá, ela está onde, produção? Lógico, lá no Boi Manso. Oh, rapaz, a Fátima não perde a gente, não é? Aliás, todo esse povão de Coivaras está ligado com a gente. Muito obrigado pelo carinho, não é? Cadê a Chicosa? Cadê o Vandro? Cadê o Carlito Pedro, que está acompanhando o nosso Terreiro da Fazenda? Olha só, gente boa. Um abração, obrigado pelo carinho. Cadê o Neto Cacheiro também? Outro cabavé e trabalhador, gente fina. Ele e a família dele, um grande abraço. Tudo de bom. Alô, Coivaras! Mandar um alusão também aqui, sabe para onde? Para Pau D'Arco do Piauí. Pau D'Arco do Piauí, aquele abraço, muito obrigado a todo esse povão que está acompanhando a gente em Pau D'Arco do Piauí. Com certeza, ligadinho com a gente. Continue aqui no Terreirão. Pessoal de Alto Longar. Alto Longar. Cadê o Cupá de Riba? Olha, a Comadre Antônia, rapaz. Sabe quem eu vi também? Foi a Patrícia. E o Marcos também, a Patrícia e o Marcos, vi eles. Rapaz, o Marcos não fica velho não, não é? Sempre mais, cada vez mais novo, viu, dona Antoninha? Eu vi a Patrícia e o Marcos, gente boa. Cadê o Cupado Ribo? O maior dançador de forró lá das Carobinhas. Gente boa. Um abração pra ele, tudo de bom. Aí é gente da gente, não é? Eita! Hein? Tá ligadinho com a gente, rapaz. Olha, deixa eu abraçar também aqui a minha comadre Lúcia. A comadre Lúcia é a esposa do compadre Bill da Carne, lá em Altos, no Piauí. Ô, compadre Bill, aquele abraço pra você e família. Gente, tá lá ligadinho todos os dias no Terreirão da Fazenda. Muito obrigado aí pelo carinho, tá bom? Continue com a gente aqui. Comadre Lúcia, um abraço pra você e sua família e pro Bill também. Quero abraçar também aqui o meu amigo, rapaz, Gilvan, a Fátima Lira, tá ligada com a gente também. Gilvan, um abraço pra você, Wesley, todo mundo, Cleiton, né? Todo mundo lá acompanhando o nosso programa. Muito obrigado pelo carinho. Olha, vamos mandar um abração aqui também pra... a dona Francisca tá lá na Prata. Dona Francisca não perde, não. Tá ligadinho com a gente, não é? Um abração pra ela. Dona Francisca... tá na Prata, ligadinho. Eu duvido como ela tá sentadinha lá na cadeirinha dela, naquela cadeira de balanço, não é? E acompanhando o radinho lá de pertinho. Ela tá bem pertinho do rádio. Um abraço, dona Francisca. Dei um abração pro meu amigo Chaguinha também. Chaguinha trabalha na vigilância, trabalha na borracharia. Tá ligado com a gente todos os dias. Um abração pra ele. Gente boa. Trabalhador, viu? Pensa no cabaré trabalhador. Quem não conhece o Chaguinha em Altos? Um abraço, tudo de bom, Chaguinha. Olha, vamos mandar um abraço aqui também. Tá aí, produção? Ô, rapaz, que coisa boa, não é? Mandar um abraço pro povão que tá ligado aqui no Terreirão da Fazenda, não é? Sempre é bom a gente ter a companhia desse povo. Muito obrigado pelo carinho, tá bom? É o quê, produção? Aí é. Tá acompanhando o nosso Terreirão da Fazenda? Tá bom. Pois um abraço aí pra dona Francisca, não é? A dona Francisca em Timon, no Maranhão. É outra Francisca, viu, produção? É outra Francisca em Timon, no Maranhão. Tá acompanhando o nosso programa. Um abração todo especial. Olha, vamos aqui. Quem é que tá aqui? Aí é. É vídeo? Bota o vídeo aí. Deixa eu ver aqui.
1: Boa noite, galera. Boa noite, turma boa. Boa noite aí todos os ouvintes da Verdes Campos SAT, curtindo aqui o Terreirão da Fazenda.
0: Olha aí.
1: Diretamente de Aurora, no Ceará, para todo o Brasil. QR era o Zé Grandão aqui na pressão. Ayrton Macedo, lá de Aurora, Ceará, ancorado aqui em Teresina, Piauí. Aguardando aqui o carregamento na área, indústria do reino. E escutando aqui, curtindo aqui o Terreirão da Fazenda. Meu primo aí, Marcelo Macedo. Toca aí qualquer um aí do roteiro aí pra nós aí. Oferecer aí a todo o pessoal de Aurora, no Ceará. Especialmente aí pra galera do grupo do Cuscuz, o grupo mais fofoqueiro de todo o Cariri, Ceará. Aurora, Ceará, Brasil. Um abraço aí, obrigado, a todos os ouvintes da Verdes Campos SAT.
0: Aqui é o compadre Irlândio Farias, rapaz. Marcelo é de manhã. Mas valeu, valeu, valeu, valeu. Obrigado, compadre. Olha aí, rapaz, que maravilha, né? Tá ligadinho com a gente. hein? Tá acompanhando o nosso programa. Um abração todo especial a todos os caminhoneiros desse Brasil. Olha aí, tá acompanhando sempre o nosso programa, não é? Hein? Tá ligadinho com a gente. Pois um abraço para toda essa classe maravilhosa que acompanha o nosso Terreiro da Fazenda. Olha, continue mandando vídeo, mandando áudio, que nós estamos aqui para atender você com carinho.

Eita! Sabe quem tá acompanhando a gente agora? No radinho? É a Dona Maria do Porto Alegre. Lá no loteamento Porto Alegre, a Dona Maria tá ligada com a gente. E a mocinha também, não é, produção? Tá lá acompanhando a gente. Olha aí que maravilha. Ela disse, eu comprei um rádio. Ainda bem que ela não deu o rádio, como o Genival Lacerda diz. Ela deu o rádio, não me disse nada, ela deu o rádio. Não, a Dona Maria comprou foi um rádio. E agora tá ligadinho no terreirão da fazenda, acompanhando o nosso programa. Eita, bota aí uma música do Tico Tico no Fubá pra Dona Maria aí. Tem aí? Tico Tico no Fubá. Essa é boa. É o Chico Justino. Bota aí, produção.

Oi, só podia ser Flávio José. Eita, mas que música, hein? Essa é boa, bonitona. E o Terreiro da Fazenda continua aqui com Irlândio Farias. Olha, não somos melhores que ninguém. Somos apenas diferentes. Estamos na TV, somos diferentes. Estamos no rádio, somos diferentes. Nós não temos concorrência. Nós sempre estamos coladinho aí do seu lado. Onde você estiver, nós estamos do seu lado. Com essa simplicidade, atendendo você com carinho. E pra gente, não tem nada melhor do que ter a sua companhia. Isso é muito importante para cada um de nós que fazemos aqui a Rádio Verdes Campos, a Rádio da Vovó do Vovô e também a TV Verdes Campos. Essa TV maravilhosa também. Olha aí, ô rapaz, que coisa boa, não é? Olha, quem é que tá aqui, compadre? Deixa eu falar aqui. Olha, boa noite, eu sou João Paulo de Sununga, Uruoca, Ceará. Tô ligado aqui na rádio Verdes Campos Sat, a melhor do Brasil. Obrigado, é o João Paulo, rapaz. Meu compadre João Paulo, um abraço para você. Muito obrigado pelo carinho e continue nessa festa junto com a gente no Terreirão da Fazenda. Um grande abraço para você, porque você sabe que aqui você tem vez, não é? Aqui você, com certeza, a gente tem esse carinho maravilhoso por cada um de vocês. Muito obrigado pelo carinho. Cadê o

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1: Agora, 8 horas, horário de Brasília.
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0: Fazenda. É desse jeito, não é? 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Você manda o seu alô, pede o seu forró, que a gente vai mandar pra, com certeza, pra quem estiver ouvindo. Aqui é muita gente. É no Ceará, no Rio Grande do Norte, Sergipe, Alagoas, pessoal que tá ligado com a gente também. Em Santa Catarina, São Paulo, Rio de Janeiro. Rio Grande do Sul. Um abraço todo especial para você em Canoas, em Porto Alegre. Você que tá ligado com a gente também, não é? Lá em Santa Catarina, aquele abraço. Olha, o pessoal que tá em Brasília, pessoal que tá no Mato Grosso, pessoal que tá no Tocantins, no Pará, Amazonas. 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
1: Vamos lá, tem mastruz com leite aí, compadre? Bote aí.

Opa, legal demais, não é? 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

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Hein? Oh, rapaz, beleza demais, não é, produção? É maravilhoso. Quem vai cantar pra gente aí, hein?

0: Compadre, aí não pode acabar, não. Nós não rimos sem essa danada, rapaz. Eita, um abraço pra todas as mulheres do Brasil. Oh, mas é uma maravilha, né? Parabéns, mulheres. Grandes guerreiras. Pessoas maravilhosas são vocês, hein? Ah, se não fosse você, o que seria dos homens? Meu amigo, as mulheres são maravilhosas. Parabéns a todas as mulheres do Brasil que sempre nos dão essa audiência maravilhosa. Vamos lá saber quem é que tá aqui. Boa noite, sou Joel, moro em Cachoeiro de Itapemirim. Olha que maravilha. É Espírito Santo, estou aqui assistindo a TV Verdes Campo pela antena parabólica. O sinal está ótimo, a programação muito boa. Olha aí, parabéns, obrigado, hein, pelo carinho. Tá aí, tá acompanhando a nossa TV lá em Cachoeiro do Itapemirim, lá na terra do Roberto Carlos. Tá ligado com a gente, não é? Oh, que maravilha, rapaz. Eu fico feliz, viu, compadre? Hein? Eu fico feliz demais, porque a gente cada dia mais está conquistando o Brasil, não é? Conquistando o Brasil. Muito obrigado a cada um de vocês que tem esse carinho pela gente, pela TV, pela Verdes Campos, e a gente só agradece. Um abraço para cada um de vocês que está ligadinho aí no Terreirão da Fazenda, tá bom? Quem é? Também, tá, compadre? Pois um abraço, obrigado aí pelo carinho, tá bom? Continue com a gente aqui na mais popular do Brasil. Oh, coisa boa! Olha, quem é que tá aqui? Vamos lá, bota o povo para falar. Quem é que tá com a gente? Doutor Almeida? Cadê ele? Solta aí o áudio.
1: Maria, rapaz, boa noite. Aqui é o Doutor Almeida, diretamente do Espigão, aqui na Ponta da Areia. Estamos aqui com o pessoal do Check-in Paraíso, rapaz.
0: Oh, rapaz!
1: Que vem passar aí pro mundo inteiro aí, sabe? Tem que se fazer um pacote e viajar conosco, né? Check-in Paraíso, que é tudo. Nada, Ana Paula. Estamos aqui também com meu filho Obama, meu neto João Pedro, seu Chiquinho, a Natália. Estamos aqui no Espigão. Olha, naquele dia eu tomo aquela água de coco, né? Que tu botasse uma música do Luiz Gonzaga, rapaz, homenagem a todos os caminhoneiros que estão rodando para esse Brasil afora. Meu amigo Avião de Mar, o pessoal de Coivara, Alto Longar, Campo Maior, né? Capital do Norte, Lima Campos, né? Bota aquela música aí, o Algodão, com o Luiz Gonzaga.
0: Bota, meu compadre.
1: Programa das Vezes, Campos Sá, seu plano Terreno da Fazenda, seu amigo Doutor Almeida, diretamente de São Luís, aí é do amor.
0: Olha que maravilha, não é? Isso é bom, obrigado, um abraço, boa noite. É, Gentil Soares Guimarães. Oh, rapaz, não falou qual a cidade, não é? Mas obrigado, compadre. Um abraço pra você. Tudo de bom.
2: Boa noite, Irlanda. Aqui é a mãe de Marcão do Pão. Bota aí aqui. Eu vou pra Lua. Ofereço para o Marco, Daniela, Manuel, pra Inês Lê, lá em Campo Maior, pra Irene, minha prima, e pra todos daqui de Jacaré. Irlanda, eu não perdoo esse programa.
0: Olha, obrigado, comadre. Um abraço pra você, tudo de bom. Tá lá, ligadinho com a gente, não é? Um abração todo especial. Eu vou pra Lua, eu vou morar lá. Hein? Um abração, comadre. Tudo de bom. É a mãe do Marcão do Povo, é? Ô, rapaz, coisa boa. Daqui a pouquinho, comadre. Hein? É, meu amigo, daqui a pouquinho toca. Eu vou pra Lua, eu vou morar lá. Obrigado, comadre. Um abração. Continue com a gente no Terreirão da Fazenda aqui com o Irlândio Farias. É na voz do Ari Lobo, viu? Daqui a pouquinho a gente coloca. Tem mais ouvinte aí? Olha, Irlândio, tô lhe ouvindo aqui em Timon. Não é? É o Carlinho, rapaz. Manda um abração pra gente. Obrigado, Carlinho. Toque aí qualquer música que tiver na programação. Um abração todo especial pra todos vocês. Vamos pro intervalo comercial, a gente volta já já.
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0: é o Luiz Gonzaga, o rei do Baião. Olha, algodão. Doutor Almeida, obrigado pelo carinho.
1: Se ele tá no Capinzal, tá ligado com a gente. Se ele tá em São Luís, tá ligado com a gente. Se tá em Imperatriz, também tá ligado no Terreirão da Fazenda. Um abraço todo especial para todos vocês ligadinho no Terreirão da Fazenda. Quem é que tá aqui, produção? Bota aí, vamos lá.
2: Olá, meu amigo Ilano Farias, muito boa noite. Boa noite a toda a galera Rádio Verdes Campos. Boa noite, Piauí. Boa noite, Nordeste. Boa noite, meu querido Brasil.
0: Cosme Oliveira.
2: Aqui é Cosme de Oliveira, direto de Vitória da Conquista, aqui na Bahia. Então, Ilano Farias, no domingo não foi possível te ver aí assistindo o programa na TV Verdes Campos. A partir de dar uma saída, cheguei era 3 horas da tarde e acabei perdendo. Mas na próxima eu vou estar sintonizado.
0: Vamos estar amanhã, domingo lá, viu, compadre?
2: Se for possível, qualquer música aí do trio nordestino, daquela das antigas, beleza? Oferecendo para todos os amigos de Vitória da Conquista, galera aqui de Nova Canaã, a meus vizinhos aqui da cidade de Itapetinga. E a toda a galera nordestina e a todos que curtem o programa no Terreiro da Fazenda, valeu? Aquele abraço a vocês, fiquem com Deus e tenham uma boa noite. Até amanhã, se Deus quiser.
0: Olha, e domingo vamos estar lá de novo, se Deus quiser. Obrigado, compadre, pelo carinho. Eita, compadre Irlande, só música top, hein? Ora, aqui é desse jeito, compadre. Só aquela música bonita, hein? E você é o nosso convidado todo especial. Aguardamos você nesse domingo lá no Pesque Pague. Leve a família. Vamos transmitir ao vivo a partir das 10 horas da manhã também. Vamos estar lá, não é? Vamos estar lá a partir das 10 horas da manhã, fazendo aquela cobertura maravilhosa do nosso Pesque Pague, batendo aquela prosa com os nossos pescadores. Então, meu amigo, vai lá. Você é o nosso convidado todo especial para marcar presença lá no nosso Pesque Pague. Estamos lá, com certeza, e vamos bater um papinho ao vivo na TV Verdes Campos para todo o Brasil. E você, com certeza, não é? Vai aparecer a sua telinha lá e você falando conosco. Ô, lugar bonito, não é? 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Olha, compadre, é o que, produção? Pois manda um alusão aí também, não é? Manda, me dá qual o nome lá? É o Jacinto, tá ligado com a gente lá em Nazária. Obrigado, Jacinto. Um abraço pra você, tudo de bom.

0: Aqui forró bom, é isso, compadre, que o Terreirão da Fazenda leva pra você. É isso é que é legal, não é? Hein? É por isso que a gente fala sempre, estar no Terreirão da Fazenda é bom demais. Quem é que tá aí, compadre? Deixa eu ver quem é que tá aqui.
1: Boa noite, compadre. Tô aqui em Alagoas, na cidadezinha de Boca da Mata, ali ouvindo.
0: Repete aí, produção, repete aí.
1: Boa noite, compadre. Tô aqui em Alagoas, na cidadezinha de Boca da Mata, ali ouvindo. Queria pedir uma música do Short da Alegria.
2: Fala Mansa.
1: Com Fala Mansa, para oferecer a minha esposa Rita, a minha filha Sofia
2: e
1: a minha amiga Elisângela. Estamos aqui tudo na escuta, viu?
2: Tomando um cafezinho
1: aqui.
0: Eita! Boca da Mata! Aqui,
1: obrigado, viu?
0: Na Lagoa, em Alagoas. Ô, oh, rapaz, um abraço para vocês em Alagoas, ligadinho com a gente, não é? Olha aí, tudo de bom, compadre. Muito obrigado pelo carinho da audiência. É o povão ligado com a gente dentro do nosso Terreirão da Fazenda. Olha, cadê, hein? Tá aí, produção? Então bota aí, não é? Bote aí, produção. Já tá aí, já tá pronta já? Hein? Ah, então bota pra nós, não é? Cadê ele? Tá aí? Oh, mas é bom, arrocha aí.

0: do Terreirão da Fazenda. Olha, muito obrigado pelo carinho. Cada um de vocês que participaram, pediram forró, você que tá ligadinho com a gente. Não pediu forró, mas tá acompanhando o Terreirão da Fazenda. Olha, obrigado pelo carinho, não é? Lembrando que amanhã estaremos de volta. A partir das 18 horas, das 6 da tarde até as 9 da noite. Lembre sempre, o caminho da vida é difícil. Mas se fosse fácil, talvez você não valorizasse tanto, não é? Então continue caminhando para alcançar os seus objetivos. Com humildade, simplicidade, um dia você chega lá. Pode ter certeza disso. A vida é para se viver. E na vida todos nós passamos por obstáculos difíceis. São os momentos difíceis, mas lembre-se que tudo passa. Tudo passa. Benção vovô, benção vovó, benção papai, benção mamãe. Eu só peço a Deus para nós saúde, para a gente continuar trabalhando, porque quem trabalha, Deus ajuda. Eu quero agradecer mais um dia e pedir saúde para todos nós. Em nome do Pai, do Filho, do Espírito Santo. Amém. Fique agora com a oração do Pai Nosso, em seguida a voz do Brasil. Valeu, Brasil!
1: Olá, amigos. Quem fala aqui é Franli. Quero dizer o seguinte: para você ter êxito na fé, você precisa ter fé. Se você não tiver fé, você não vai ter êxito. Saiba de uma coisa, que um dos melhores remédios, melhor antibiótico, é a fé. Você quer que dê certo sua fé? Se concentre, levante a mão para cima, se encoste em qualquer, numa parede, em qualquer coisa, e peça a Deus aquilo que lhe interessa. E tenha fé. Se você fizer isso, vai dar certo, vai dar certo. Quem está falando aqui é Franli. Essa oração foi feita aqui na sede da Rede Rádio Verde Campos, com todos os funcionários daqui da rádio. Todos nós fizemos com fé, pedindo para que você tenha saúde, nossos ouvintes, nossos queridos amigos. Então, só quero lhe dizer para você, tenha fé. E reze conosco esse Pai Nosso.
2: Pai Nosso que estais nos céus, santificado seja o vosso nome. Venha a nós o vosso reino, seja feita a vossa vontade, assim na terra como no céu. O pão nosso de cada dia nos dai hoje. Perdoai as nossas ofensas, assim como nós perdoamos a quem nos tem ofendido. E não nos deixeis cair em tentação, mas livrai-nos do mal. Amém. Ave Maria, cheia de graça, o Senhor é convosco. Bendita sois vós entre as mulheres. Bendito é o fruto do vosso ventre, Jesus. Santa Maria, Mãe de Deus, rogai por nós, pecadores, agora e na hora de nossa morte. Amém.
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